0: Nossa Noite com Diego e Victor Hugo, Marília Mendonça do Copo. Eu vim nesta noite gostosa de sabadão. Daqui a pouquinho mais músicas, mais participações.
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0: Estamos de volta, tem a Lady Gaga.
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0: Essa é a nossa noite com Avi Navini, Nayara Azevedo, Coisas Barais, nesta noite gostosa de sabadão. Vamos mandar mais beijos, mais abraços. Angélica tá com a gente. Valeu, Angélica. Tudo certinho aí, né? Também o Guilherme. Valeu. Tiagão também. Fala, Tiagão. Bom finalzão de semana.
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0: Já estão de volta, excelente finalzão de semana pra você. Tem Aloysio Silva e Gilberto e Gilmar.
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0: nossa noite com a Mari Fernandes. Só de imaginar nessa noite gostosa de sabadão. Arroba locutor Rodrigo Santos com dois S no final. Segue o Instagram. Manda o seu beijo, seu alô, seu abraço lá no direct, já que eu tô de volta.
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0: Mais músicas, estamos de volta. Tem o Jota Quest.
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0: hoje é mais um de caixa, tem jeito.
1: Vamos!
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1: Oh, Rio Preto! Diego Arnaldo e Zeneto Cristiano junto e misturado, hein?
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0: Faustão, faz barulho, gente!
1: Júnior Marques, Ilusão de Amor, no Nossa Noite deste Sabadão. Fernando, aquele abraço pra você. O Patrício também tá com a gente. O Robinson, valeu, Robson. O Luiz Eduardo, valeu, toda a turma aí. Bom finalzão de semana.
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1: Estamos de volta, tem Hugo e Guilherme Mentirosa.
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0: noite, que delícia na nossa noite deste sabadão. Que delícia ter você aqui na rádio que você ama.
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0: Estamos de volta. Tem Chitão e Xororó, tem Rio Negro e Solimões.
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0: Matando Saudades ao som do Kansas, Dust in the Wind, encerrando nossa noite deste sabadão, desejando a você um excelente domingão. Aproveita ao máximo ao lado das pessoas que você ama e, se o Pai Maior nos permitir, a gente se fala. Beijo e carinho, Lázaro Rodrigo Santos. Forte abraço, tchau, tchau.
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3: Meia-noite e três.

tô chegando aqui no Domingão. Você vem comigo, é? Sério? Ah, muito bom dia. Você tá bem, lindona? Ô, amigão, como é que tá aí? Tudo beleza? É o domingo mais animado do Brasil. O que você vai fazer hoje com a sua família, hein? Já programou tudinho? Ah, onde você for, você leva a gente com você? Pronto, fechou. Eu já quero ser participando. Me marca lá no arroba Joel Cabral Voz ou me manda mensagem dizendo de onde você tá me ouvindo. Vai ser um prazer imenso saber que você tá me ouvindo, tá bom? E de onde você tá. Ah, e depois eu te mando um abraço aqui, tá? Bora começar! Chega pertinho do rádio, vem no Domingão! Madrugada com você! Eduardo Costa é o primeiro a chegar com esse modão, ó. Só o tempo vai dizer, ó. E conta a verdade sempre, ó.

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madrugada, João Neto e Frederico. Ei, vacilão, aprendeu a lição, né? Tá bom pra não ser igual o rapaz da história. Antes, Murilo Huff, Saudade Estranha. Paula Fernandes com A Nota Aí. E abrimos com Eduardo Costa, Só o Tempo Vai Dizer. Vem cá junto, ó.

madrugada, tocando Ana Castela. É que eu não te esqueci, sabe? Antes, Manu Batidão com Simone Mendes, Daqui Pra Sempre. E ainda Maurício e Eduardo, Solteira no Mundo. Daqui a pouquinho lá vem Guilherme Santiago. Vai ter César, Menotti, Fabiano. Até o Zezé de Cabo.

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3: Oh, Zezé de Camargo chegando com essa história linda. Escuta, isso é superação. A sua é assim? É?

madrugada, César Menotti, Fabiano, os corações não são iguais, que modão, gente. Antes, Guilherme, Benuto e Panda, eu duvido. O Leonardo com Perder Você Abraçar a Solidão e o Zezé de Camargo, Abraça-me, continua, vem, vem.

madrugada, hein, modão? Fechando a primeira hora, Leandro e Romário e Ícaro e o Gilmar. Corações egoístas. Antes, Gustavo Lima e Maiara e Maraíza. Oficializar. E PPA com Diego e Vitor Hugo. Carmé de Chocolate. Lá vem na próxima hora muita moda pra você cantar junto, hein? Ó, Yasmin Santos, Felipe Araújo. Vai ter o Jorge e o Matheus com essa dica de sabedoria. Ó.

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1: 1 e 3.
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madrugada, Yasmin Santos, não quero ser mais eu, eita! Antes, Rio Negro e Solimões com Country Beat apaixona muita gente. Israel e Rodolfo com Chegou um Áudio e o Felipe Araújo, Mentira que Virou Paixão, segue aqui, ó! Madrugada.

madrugada com você, Matheus e Cauã e Lauana Prado, admita-so. Antes teve Jorge e Matheus, tem que sorrir, né? E ainda João Lucas Freitas com Kleber e Cauã, preso ao seu beijo. Tudo bem com você? Ah, daqui a pouquinho após o intervalo, se prepare, ó. Lá vem Zé Neto e Cristiano, Daniel, o Léo Magalhães.

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Domingão, Ana Castela, é que eu não te esqueci, viu? Antes, você cantou com Zé Neto e Cristiano, Alimentando Vontade. E o Ed Brito e o Samuel, Romance Rosa. E a próxima hora, tá caprichada? Demais da conta e eu conto com você, tá? É VaptVupt pra você começar a cantar muita música que você gosta, que eu sei, tá? Lá vem Murilo Ruf, vai ter Emílio e Eduardo, até Jean e Giovanni.

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1: 2 e 3.
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0: madrugada. Muito bom dia, lindona. Ô, amigão, como é que tá? Tudo beleza, é? Tá começando mais uma hora aqui. Muita gente passando aqui no meu arroba Joel Cabral Voz do meu Instagram participando, sabia? Você quer participar também, é? Passa lá no arroba Joel Cabral Voz do meu Instagram, tá? Me manda mensagem dizendo de onde você tá me ouvindo e depois eu te mando um abraço aqui. Combinado? Como eu vou mandar um abraço agora pro Adriano. Ô, Adriano, como é que tá aí, rapaz? Obrigado pela sua participação, viu? O Jander também tá curtindo a gente. Quem mais? O Fabrício tá ouvindo. Fala, João Carlos. Tudo jóia por aí? A Mariana também tá curtindo em Minas Gerais. Muita gente participando aqui no arroba Joel Cabral Voz. Obrigado, viu? Bora começar essa hora? Chega pertinho do rádio. Vem que tem!
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0: Jorge Matheus chegando com o Feliz Infelizmente, abrindo essa hora. Música.

0: madrugada, Henrique e Juliano, romântico, Teve antes Emílio e Eduardo, barulho da buzina, Jean e Giovanni com destino traçado e ainda Jorge e Matheus, feliz e infelizmente, continua aqui pra você, ó. 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

madrugada, Júnior Marques, Ilusão de Amor. Antes teve Diego e Vitor Hugo, Bem Mais Que Eu. E ainda Maurício e Eduardo, Solteira no Mundo. Já já tem mais, se prepare. Você vai cantar com Matheus e Cauã em Xande Avião, com a Yasmin Santos, com Edson e Hudson, até com Murilo Rufi e Gustavo Mioto.

madrugada, Matheus e Cauã e Xande, avião meia volta, hein? Antes teve Rio Negro e Solimões e Country Beat, apaixona muita gente. Yasmin Santos com Sábado e Edson e Hudson, Love Hurts, continua aqui, ó. Oh.

madrugada, Tchãozinho e Alessandro Conde Paulo e Paulino Amor de Trem, fechando essa hora. Antes, os Bonifácios com a Thaíra e Alexandre, Deus me deu esse lugar. E o Murilo Ruf com o Gustavo Mioto. Me caiu tão bem, já já tem mais na próxima hora, hein? Lá vem o Ralph, você vai cantar com João Bosco e Vinícius, com Luan Santana.

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2: 3 e 3. 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

madrugada, César e Paulinho e Guilherme Benuto, Bluetooth. Antes, e o Negro e Solimões, Emílio e Eduardo sonhando com você. Cléo de Bai, Bruno e Marrone, choque de realidade. E ainda Luan Santana, ambiente errado. Continua aqui no Domingão. 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

seu Domingão, João Bosco e Vinícius. Pensa numa saudade culposa. Essa. Antes, Edson, Hilton e Maiara e Maraísa, foi você quem trouxe. E ainda Leandro e Romário e Iker e o Gilmar. Corações egoístas. Daqui a pouquinho lá vem, ó. Roberta Miranda e Gustavo Mioto. Vai ter Henrique e Juliano. O João Neto e o Frederico com o Murilo.

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1: 3h31. 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

Amigo com Murilo Rufi, porque eu presto. Ah, continue sempre assim, viu? A gente tem que fazer isso, uma hora dá certo. Sempre tem alguém que valoriza, né? Esse é o princípio. Antes, João Pedro e Cristiano com Acordou Namorando, o Zezé de Camargo com Discutidas e Eduardo Costa, Te Quero. Continua aqui, ó. Bom domingo!

0: Esse é o Domingão Kleber e Cauã Mil Adjetivos. Antes, a Roberta Miranda com Gustavo Mioto, Vá com Deus. E ainda os Bonifácios com a Thaíra Alexandre. Deus me deu esse lugar. Bora matar a saudade. Aquela viagem especial no mundo da música sertaneja já vai começar após o intervalo. Você sabe que você é o meu convidado todo especial, né, amigão? Certo, lindona? Então não sai daí, é VaptVupt. Segura!
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2: 4 e 1. 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

0: Oiê, bom dia, lindona! Ô, amigão, tudo beleza por aí? Já tô de volta aqui na madrugada, na última hora, já sabe, né? É aquele momento especial que a gente deixa um pouquinho de lado a correria do dia a dia e começa a viajar no túnel do tempo. Eita, nós, anos 90, 2000... Não tem esse negócio aqui de atualidade não, viu? Agora é só aquelas que você vai viajar de verdade na sua mente e reviver momentos incríveis. Você vem comigo? Bora começar essa viagem?
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0: Zezé e Luciano são os primeiros hoje! Indiferença! Bom dia! Que saudade!

0: Ataíde Alexandre no Madrugada. Doces palavras, que moda, hein? Teve Bruno e Marrone antes com Cilada de Amor. O Alan e o Aladim com Liguei Pra Dizer Que Te Amo. E abrimos com Zezé e Luciano. Vem comigo, bom dia!
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0: Gian e Giovanni chegando pé na porta, ó. Ei, saudade!

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0: No Madrugada, João Paulo e Daniel, minha estrela perdida, show aqui no Madrugada. Voltamos ao ano de 1996, antes Guilherme Santiago, Sublime Renúncia, e abrimos com o Jean e Giovanni. Tá gostando? Eu também, obrigado por estar aqui, viu? Ó, já tem muito mais moda e eu continuo com você por aqui, tá bom, lindona? Certo, amigão?
1: 4h29.
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0: madrugada, página de amigos. 1995, Chitãozinho e Chororó. Teve Leandro e Leonardo, amor de novela. Mato Grosso e Matias, frente a frente.
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0: João Mineiro e Marciano, amantes amigos.

0: Madrugada, milionário José Rico, por que chora tarde? Teve Lucas e Matheus com Palavras ao Vento, de 94, e abrimos com João Mineiro e Marciano, Amantes Amigos. Ó, amanhã, meia-noite, eu volto aqui com muito mais do Madrugada. Agradeço muito a sua parceria nesta noite toda. Até a zero hora de segunda, gente. Tchau! 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
3: 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Já, já tem o Ronei Rocha tocando muita moda boa aqui na sua manhã. Bom dia, Baité.

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1: Hora certa para você, 5 horas 4 minutos. Bom dia, 5 e 4.
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1: Estamos chegando, 5 horas, 5 minutos. Muito bom dia para você, 5 e 5. A partir de agora a gente chega para dar início a mais uma super edição do Atividade Só Modão. Vamos junto, né? Até às 9 horas da manhã, vamos tocando o melhor da música sertaneja e raiz para você participar. Linha liberada neste momento, 37999379280. Zap Atividade 37998208726. Pode acessar o nosso site atividadesertaneja.com.br. A gente começa sempre mandando aquele forte abraço para todas as comunidades rurais em sintonia, para você padeiro, a você confeiteiro, para você caminhoneiro, a você frentista, para você taxista, a você guarda noturno, para você da área de saúde, a você da polícia militar, para você da Vila Vicentina, para você pedreiro, servente de pedreiro, açougueiro, onde quer que você esteja sintonizado em 87,9, tenham todos uma ótima manhã de domingão. E vamos começar pedindo aí ao Padre Zezinho que interceda por nós e peça a Deus para abençoar todas as famílias brasileiras.

0: todo mundo abençoado nesta manhã de domingão, com a graça de Deus e Nossa Senhora Aparecida. Vamos dar início a mais uma edição do Atividade Sol Modão. Vamos falar do tempo, né? A previsão para hoje, domingo 19 de julho de 2026, dia de sol aí com aumento de nuvens a partir aí do dia, né? Não há previsão para chuva, a temperatura mínima de 11 graus, a máxima não passa aí de 26 graus. É o tempo para hoje, viu, gente? Manhã gelada novamente, né? Neste momento, a temperatura em Abaeté está na casa aí de 12 graus, céu limpo, a umidade relativa do ar em 91%, vento a 3 km por hora. Então não há previsão para chuva neste domingo, né? São as primeiras previsões aí do site Clima Tempo. Então tá frio aí o domingão, né? Mais um dia frio, mais uma madrugada fria e vamos esquentando por aqui, né? No nosso Atividade Só Modão de agora até as 9 da manhã é só moda boa.
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0: falando com ele, é o seu amigo de todas as manhãs aqui na Atividade Sertaneja, Rádio do Povo, a Rádio da Cidade, 24 anos. Com você e pra gente começar muito bem, Barreirito, abre a porteira do Atividade Só Modão. 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Bom dia, Baeté, bom dia, região.

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0: 5:18, Belmonte e Amaraí, esquina do Adeus, Gina e Geno, Toalha Branca, Barreirito, Dama do Vestido Longo, abrindo a primeira sequência da nossa programação sertaneja, é o nosso Atividade Só Modão, muita moda boa, né, pra gente ouvir até as 9 horas da manhã, só tá começando a nossa programação, só tá começando o nosso Domingão na Atividade Sertaneja.
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0: Olha a hora, gente, 5:19, conferindo aí a hora certa para você, 5:19, e dando aquele recadinho, né, aí pro produtor rural, aí pro homem do campo, precisou aí de serviços de trator, contrate aí os serviços de Tom Resende Transportes e Arthur Resende, telefone 37 99821 8289 99821 8289. 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O Carlinho Julião tá lá nos Neres, né? O Carlinho já tá na sintonia. Pediu aqui o Gina e Gina, a gente já tocou lá pro Carlinho, né? A Toalha Branca. Bom dia para você, Carlinho. Bom dia pra Aninha e pro Luiz Otávio. Nosso abraço para vocês aí, domingo abençoado para toda a família aí, viu? Obrigado pela audiência. Bom dia lá pro Zé Maria Julião, né? Também já tá na sintonia. O Zé Maria tá lá tomando um cafezinho, né, Zé Maria? Dona Terezinha já preparou aquele cafezinho gostoso pra esquentar aí, que o negócio tá gelado, né, Zé Maria? Abraço pro senhor aí, viu? Abraço aí pra Dona Terezinha. Obrigado aí pela audiência. O Isaías Julião também tá na sintonia. Bom dia. Obrigado pela companhia. Bom domingo para vocês aí também, viu? 5:20, o Alair Álvares, lá no Santa Terezinha. Abraço, abraço também pro Itamar Pedreiro, né? O Itamar Pedreiro tá lá no bairro Santa Luzia. Já mandou aqui pra gente, ó. Bom dia, Ronei. Quando você começar a trabalhar, lembra de tocar aí o Milionário José Rico. Aqui em casa os trabalhos já começaram. Tô aqui comendo um mexidão. Ai, coisa boa, hein, Itamar? Tá no mexidão aí nesse horário, não é ruim não, viu? Já começa bem aí o dia, né? Aquele mexidão caprichado aí. Abraço pra você, viu? Itamar tá lá no Santa Luzia. Tá dizendo aqui, ó, aqui no bairro Santa Luzia, tá gelado. É, o negócio tá meio complicado aí essa temperatura esses dias, né, Itamar? Mas vamos esquentando por aí, né? Esse mexidão no peito aí dá pra dar uma esquentada, né? Já vai começar o trabalho também, né? Daqui a pouquinho já começou já, na verdade, aí os trabalhos, né? O Itamar... Itamar Pedreiro, amanhã é dia do Margozão, né, Itamar? Hoje pode ficar tranquilo, né? Hoje não tem muita zebra não, né? Agora amanhã já é mais complicado. Segundo ano aí, que diga lá o Totó em Tratorista, né? Pé de bordo tá lá escutando, né? O pé de bordo tá escutando. O Itamar também tem pé de bordo na casa dele. Então o negócio é fácil de resolver, né, Itamar? Aí nas gaias mesmo, né? Que folha não tá tendo mais não. O Itamar tá andando com as folhas no bolso, tá? Essa colada de bordo, de trançagem, né? Já tá tudo no bolso. Tá tudo no bolso. O homem não anda desprevenido, não. O homem prevenido vale por dois, né, Itamar? Abraço pra você, viu? 5:22, vamos seguindo aqui a nossa programação. Deixa eu ver aqui mais um abraço pra gente abrir esta sequência. O Tito Mecânico também tá na sintonia, né? O Tito tá lá ouvindo a nossa programação sertaneja. É madrugadeiro também, né? Tito Mecânico também levanta bem cedinho. Já acorda bem cedinho. Pra ficar mais tempo à toa também, né? Igualzinho o Carlinho Julião mesmo, minha Aninha. A Aninha tá lá ouvindo a gente lá, não levantou não, tá lá de moia ainda, né, Aninha? Vamos preparar o café aí, minha filha, tá na hora de fazer aquele café caprichado aí pro Carlinho aí, ó. Senão joga um bar d'água no lombo do Carlinho aí, aquela água lá do terreiro, né? Aquele bar d'água gelada lá. Joga no lombo do homem aí, vamos espirrar, tá na hora, viu? 5:22.
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0: Milionário e José Rico, Canção de um Amor Distante. Essa é pro Itamar Pedreiro, tá lá no Santa Luzia. Bom dia, bom domingo.

0: Moda boa, na nossa madrugada sertaneja, Tião do Carro e Santarém, Sonho de Caboclo, Milionário José Rico, Canção de um Amor Distante, para fechar mais uma sequência da nossa programação que vai até as 9, é o Atividade Só Modão tocando Só Moda Boa. Deixa eu mandar aquele abraço aí pro Nelson lá do Cimento e Companhia, já tá ouvindo a nossa Manhã Sertaneja, bom dia para você, bom dia aí pro seu Vicente, abraço, né, o Jorge da Aviação Sertaneja e o seu Oswaldo também estão acompanhando, já estão na sintonia, já tomou o cafezinho aí, seu Oswaldo? Ouvindo aqui o Atividade Só Modão, bom dia para o senhor aí, viu? Bom dia para toda a família, Deus abençoe sempre. E o nosso bom dia vai também aí pro Zé Antônio Cavalo, tá lá no bairro Marmelada. Alô, Zé Antônio, bom dia, bom domingo, né? Bom dia aí pro Lei, também tá acompanhando a nossa programação. Tô em Resende Transportes, conferindo aí a hora certa para você, 5:30.
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0: Hora certa para você, 5 horas 35 minutos.

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1: E a gente chega com o Informativo 87 às 5 horas e 35 minutos. Olha só, gente, morre aos 109 anos, idosa com 138 descendentes e bênçãos de dois papas, viu? Morreu neste sábado, dia 18, né? Ontem, aos 109 anos, Lázara Maria da Conceição Barbosa, moradora de Paranapanema e no interior de São Paulo, conhecida aí por sua longevidade e por ter aí construído uma das maiores árvores genealógicas da região sudoeste paulista e talvez até do Brasil. Lázara era matriarca de uma família com 138 descendentes diretos entre filhos, netos, bisnetos e tataranetos. Nascida em 20 de fevereiro de 1917, em Guareí, também interior de São Paulo, ela se casou e criou os filhos no município antes de se mudar para Paranapanema. A causa da morte não foi divulgada. A fé foi uma das marcas da trajetória da idosa. Quando completou 100 anos, Lázara recebeu aí uma bênção apostólica enviada pelo então Papa Francisco. Neste ano, ao celebrar os 109 anos, foi homenageada novamente pelo Vaticano, dessa vez aí com a bênção concedida pelo Papa Leão. Em nota de pesar, a Prefeitura de Paranapanema lamentou a morte da moradora e destacou sua dedicação à família e o legado deixado para as gerações seguintes, né? Tá aí a nota da Prefeitura, abre aspas, Dona Lazinha construiu uma trajetória marcada aí pela dedicação à família, pelos valores transmitidos ao longo de sua vida e pelo carinho com quem foi lembrada por todos que tiveram o privilégio de conviver com ela. Sua história deixa um legado de amor, respeito e inspiração para as gerações que a sucedem, afirmou aí a administração municipal. Tá aí então, né, Dona Lázara falecendo aí aos 109 anos, né, gente? Lá no interior de São Paulo, lá em Paranapanema. 109 anos. É isso mesmo, viu? 5h38.
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1: E vamos seguindo a nossa programação sertaneja. Vamos seguindo aqui o nosso Atividades só modão. Muita moda boa, né? Pra gente ouvir até as 9 da manhã. Pra você participar, 999379280. Manda aí o seu zap, 99820-8726. Pode acessar o nosso site, atividadessertaneja.com.br. 5h38, vamos de mais abraços aqui na nossa programação sertaneja. Deixa eu mandar abraços, né, aí no, nas comunidades rurais, pessoal que tá aí na zona rural, tá aí no curral, tá tirando aquele leitinho gostoso, vai ouvindo aí o nosso Atividade Só Modão. Bom dia para vocês e obrigado aí pelo carinho da audiência. Meu bom dia aí pro Juninho, na fazenda do Juninho do Zé Couto. Beto Galera tá lá na fazenda Perobas, bom dia, né, o Custódio também tá na sintonia. O Edgardo Neves e a Elisene estão lá na fazenda Mumbuca, município de Paineiras. Estão ouvindo a nossa programação, bom dia. Meu bom dia aí pro Vicente Radiadores, alô Vicente, alô Marcileia. Estão lá no Balneário Mangaba, viu? Também estão ligados com a gente, acompanhando a nossa programação do Atividade Só Modão. Um abraço para você, Vicente. Abraço aí para Marcileia, aí no Balneário Mangaba, às margens aí da represa. Nosso bom dia para vocês e obrigado aí pela sintonia. Bom domingo, 5h39.
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1: E vamos junto até as 9, o Cleiton tá lá em Brasília, o Cleiton também tá acompanhando a gente, tá na sintonia, tá mandando aquele abraço, né, aí pro Marcinho e pra Leila lá do Armarinho Nery, né, o Marcinho Nery e também a Leila, pro Rogério Titeia e família, pro Helder do Supermercados BH, pro Zé do Burro e também pro Arthurzinho do Caminhão, galerinha bacana aí ouvindo a gente e recebendo o abraço do Cleiton que tá lá em Brasília, tá acompanhando, tá ligado, bom dia Cleiton, Deus abençoe vocês aí, viu, família toda, nosso abraço. Tá aqui a sua música, Lourenço e Lorival, é a menina da aldeia, é moda boa, a gente toca 5h40, bom dia, bom domingo.

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1: Olha a hora, gente. 5 horas 50 minutos. Muito bom dia pra você. 5h50, Magno e Marciel, Saudade da Roça, Chitãozinho e Chororó, Moço Pobre, Lourenço e Lorival, Menina da Aldeia. Pra fechar por aqui mais uma sequência da nossa programação, é o nosso Atividade Só Modão, que vai até as 9. Vamos tocando muita moda boa, né? Aqui na nossa manhã de domingo, nossa manhã de 19 de julho de 2026. 5h51 minutos. Bom dia aí pro Nazareno do táxi, já tá na sintonia. Alô, Nazareno, aquele abraço pro senhor, né? Abraço aí pra dona Cleide, já tomando aí aquele cafezinho caprichado. Daqui a pouquinho, Nazareno tá lá na Praça Doutor Canuto, né? Lá no ponto de táxi. Muito bom dia aí pro Nazareno e pra dona Cleide, obrigado aí pela audiência. Bom dia também aí pro Luiz Mauro, né? O Luiz Mauro já tá acompanhando a nossa Manhã Sertaneja, não perde o nosso programa, né, Luiz Mauro? Abraço pro senhor aí, viu? Domingo abençoado pra toda a família, né? A Consolação, Aline, Juninho, advogado, Lucas, loja de rações Sabiá,

0: Zé Martinho, Eleusa, a Dora, a Luzia também está na sintonia. Abração para todos aí, obrigado pela audiência. 5h51.
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0: 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Vamos junto. Eu de cá, você de lá, um fazendo companhia pro outro, né? E vamos tocando só moda boa. Leandro e Leonardo, chega pra cantar pra gente. Essa moda é ajeitada, viu? 5h52. Bom dia.

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0: na nossa programação, Portãozinho e Porteirinha, Baile de Galpão, Daniel, Uma Coisa Puxa Outra, Leandro e Leonardo, Devolva a Passagem. Para fechar mais uma sequência da nossa Manhã Sertaneja, a nossa atividade Só Modão, 6 horas em ponto. Estamos aqui aguardando, né, a chegada do padre Reginaldo Manzotti. Será que o padre aparece hoje, domingão? Ontem não apareceu, né? Sabadão, e tá costume o padre, né, não aparecer. Vamos ver agora no domingo, né? 6 horas, 1 minuto, já pulou aqui o nosso reloginho. Estou em Resende Transportes e a hora certa para você. Vamos ficar no aguardo aqui por mais alguns instantes para a gente ver se chega aí a oração da manhã, né? Domingão aqui, 19 de julho de 2026. Vamos lá, vamos ouvir aqui. Estamos ligadinhos lá na Rádio Evangelizar em Curitiba. Ainda nada, né, do padre Reginaldo Manzotti. Vai, vamos estar aqui aguardando mais um pouquinho aqui, né, gente? Vamos aguardar aqui porque temos que fazer aí as orações, né? Se o padre não aparecer, a gente faz a nossa oração, né? Mas temos que estar no aguardo aqui para a gente... ver se aparece aqui. 6 horas, 1 minuto com mais 50 segundos. Deixa eu mandar um abraço lá no bairro São João. O Neném tá na sintonia. Recebe o nosso bom dia, né? O Neném e toda a família, obrigado aí pela audiência. Bom dia aí pro Rogério Titeia, pra Janaína e pra Thaís lá no bairro dos Neres, também estão acompanhando. O Adão já tá na sintonia. Abraço, obrigado aí pela audiência, também ouvindo a nossa programação sertaneja. Pula o nosso reloginho, 6 horas, 2 minutos. Tô em Resende Transportes e a hora certa para você, 6:02. Vamos lá, vamos ver aqui, mas vamos esperar mais 10 segundos aqui, né? Se não aparecer, a gente já toca o barco pra frente aqui, né? Vamos lá, tá passando lá eu, a Viola e Deus. 6:02. Deixa eu ver aqui. Vamos ver aqui se vai pintar aí o padre Reginaldo Manzotti. Até agora nada, viu? Até agora nada. Comunicador tá lá, hoje não é o Adilson Arantes, né? Tá lá fazendo a locução. Vamos ver aqui. 6:03, vamos fazer o seguinte, vamos para os nossos apoiadores culturais. Se o padre aparecer, a gente corta aqui a programação e vai direto para a Rádio Evangelizar. 6:03.
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0: Hora certa para você, 6:09. Muito bom dia para você. Estamos de volta aqui na nossa programação do Atividade Salmadão. 6:09, não transmitimos a oração da manhã novamente, né? O padre hoje também não apareceu, nem ontem nem hoje, né? Resolveu aí tirar uma folga aí no sabadão e no domingão também, né? Mas amanhã aparece sim, viu? 6:09.

0: bom dia pra quem?
1: E um bom dia pra você que tá acordando agora, pra você que tá ligando o rádio na Atividade Sertaneja, seja muito bem-vindo aqui na programação do Atividade Só Modão. Bom dia pra você que tá tomando aí o cafezinho, tá preparando aí pro trabalho. Bom dia pra você que já tá no trabalho. Um domingo abençoado pra todos nós, né? O nosso bom dia aí pros plantonistas da noturna, pessoal que ralou na madrugada, já estão indo aí pro descanso. Bom descanso pra vocês, que Deus abençoe a todos. Obrigado aí pela audiência. Bom dia também aí no bairro Simão da Cunha, o Edmar tá na sintonia. Aquele abraço, né? A Silvana, o Pablo, o Ailton, o Som, nosso abraço para vocês aí, família toda aí no Simão da Cunha, obrigado aí pela audiência. O Dr. Toninho tá lá no bairro Amazonas, Dr. Toninho e a Marli, né, não perde a nossa programação. Bom dia para vocês aí no Amazonas, obrigado também pela audiência. Bom dia aí pro Totonho, né, alô Totonho, alô Ronilda, aquele abraço. O Vinícius, a família toda aí recebendo o nosso bom dia, né, o Ricardo, a Beatriz, o Paulo Henrique e a Laila. Estão lá nos Neres, abraço aí pro Tininho, alô Frango. Frango também tá na sintonia, né? Bom dia pra você, bom dia aí pro Rosinha, pra Michele, pra Betinha. Abraço aí pro Zé Osvaldo, pra Vilma, o Gilberto, né? Lá da Panificadora União, a Bel e a Maria Luísa. Muito bom dia pra vocês aí. Obrigado também pela audiência e domingo abençoado pra vocês, viu? Sempre ouvindo aí todas as manhãs, né? 6:11. O Zé Lúcio do DR também está participando, está mandando abraço aí para o Arthurzinho do caminhão, mandando abraço para o Walter e mandando aquele abraço também lá para o Sinho, lá no Abaitezinho. Estão na sintonia, 6:11. Vamos pedir aí ao Padre Zezinho que interceda por nós e peça a Deus para abençoar todas as famílias brasileiras.

0: todo mundo abençoado nesta manhã de domingão. Vamos seguindo aqui o nosso Atividade Salmodão até as 9 da manhã.
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0: É comigo mesmo, vamos junto até as 9. Nicanor e Palmeri canta pra gente. Bom dia, agora é 6:12. Bom domingo.

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1: Olha certa para você, 6 horas 22 minutos. Criolo e Aladino, nosso Atividade Somadão, Dormindo e Sonhando, Lady Laura, Cutuca Peão, Nicanor e Palmeri, Minha Vida Sem Você. Fechando mais uma sequência da nossa programação sertaneja, é o nosso Atividade Somadão, que vai até as 9 da manhã. Vamos tocando muita moda boa aqui no nosso domingão, né? Para você que tá chegando agora, tá ligando o rádio na Atividade Sertaneja, seja muito bem-vindo, viu? Vamos junto até as 9 horas. Para você que tá comigo aí desde as 5, vamos continuar juntinho, né? Domingão abençoado para você, para toda a sua família. 6h22.
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1: A Adélia tá lá no bairro São Pedro, tá na sintonia da nossa Manhã Sertaneja. Bom dia para você, Adélia. Obrigado aí pela audiência. Bom dia também pro Marcos, na Fazenda Nova Genética. Tá acompanhando, tá ligado. Renan e Raí, canta pra gente. Humilhação, 6h23. Bom dia.

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15: Olha a hora, gente, 6 horas 34 minutos. Muito bom dia para vocês, 6h34.
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15: É comigo mesmo, vamos juntos. Até as 9 horas da manhã, vamos tocando Só Moda Boa. 999379280. Zap Atividade 99820-8726. Pode acessar o nosso site atividadesertaneja.com.br. 6 horas 34 minutos. 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E vamos seguindo a nossa programação sertaneja, vamos seguindo aqui o nosso Atividade Só Modão. O João Serra está em BH, está na capital mineira, está acompanhando a nossa programação. Bom dia. E bom dia para o tio Roberto, né, que está lá em Brasília, também está ligado com a gente, já está na sintonia da nossa programação. Alô, tio Roberto, aí em Brasília, nosso abraço, nosso bom dia.
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1: Olha a hora, gente. 6:47. Milionário José Rico passou aqui na atividade. Só modão, duas camisas, goiano e paranaense, o doutor e o caipira. Pedro Bento e Zé da Estrada, sete palavras para fechar mais uma sequência. Vamos junto, né? Vamos até às 8, vamos até às 9, né? Hoje é domingão, vamos até às 9, né, gente? Hoje a gente estica a nossa programação até às 9 horas da manhã. Muita moda boa pra gente ouvir aqui no nosso atividade Só Modão. 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Grande abraço aí pro Burro, abraço aí pra Luísa, pro Gilberto, pro Cauã, família toda aí, o nosso bom dia pra vocês, bom domingo. Obrigado aí pela audiência. O Gilberto tá falando aqui, ó, manda um modão chonado aí que o Zé do Burro tá meio abafado, né? Então vamos mandar um modão chonado aí, viu, Burro? Segura aí que vamos mandar pra você um modão aí daquelas antiga aí pra você, viu? 6:49, meu bom dia pra Dilma, lá no bairro Simão da Cunha, também tá na sintonia da nossa programação. Um abraço, obrigado aí pela audiência, obrigado aí pela companhia. Abraço também aí pro Vicente, pra Dona Maria Rosa, bairro Santa Terezinha, bom dia. O Ildeu do Carrinho tá na sintonia, Roma Alves, nosso abraço pra vocês aí, pessoal do bairro Santa Terezinha, sempre ouvindo as nossas programações, recebendo aí o nosso abraço. Bom domingo pra vocês aí, viu? Abraço aí no bairro Santo Antônio, Paraíba do Caminhão, tá ouvindo, tá ligado? Bom dia, Dona Celita e toda a família. Abraço aí pro Divino, abraço aí pro João Borracheiro, bom dia.
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1: E vamos seguindo a nossa programação. Vamos tocar isso aqui lá pro Zé do Burro. Pessoal aí no bar do Zé do Burro, tomando cafezinho, ouvindo Atividade Só Modão. Alô, Burro. Aumenta o volume. Dino Franco e Moraí.

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0: João Mineiro e Marciano, na nossa programação do Atividade Só Modão, a mulher do palhaço, Dino Franco e Moraí, Amanhecer Divino, fechando mais uma sequência da nossa programação, mais um bloco musical aqui do Atividade Só Modão. O Walter Melo tá lá no sítio do Portenho, já tá na sintonia. Bom dia para você, Walter. Obrigado aí pela audiência, né, aí no sítio do Portenho. Meu abraço, obrigado pela companhia. Tô em Resende Transportes e a hora certa para você, 5 minutos, faltando para 7, tá vindo aí o Momento Espírita. A gente volta em 5 minutos com a sequência do Atividade Só Modão.
1: 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Ainda cabe Jesus? Em trânsito pelos caminhos terrestres, a cada dia tua capacidade de observação se aprimora, oferecendo aos teus raciocínios largo material de observação. Parece, ao teu olhar, que a humanidade desandou, apesar de tanta cultura. A agressividade campeia desenfreada, como o incontrolável animal em campinas sem fim. Escasseia a paz, fazendo com que os homens se armem uns contra os outros. O discurso parece distante da prática. Diante de alguns dias de sol abundante, seguem-se horas intermináveis de nuvens escuras, despejando sobre os lares aguaceiro devastador. Imaginas que a segurança para teu lar pode ser uma grade forte, fios eletrificados e monitoramento dos passos alheios. Dessa maneira, deixas entender que todo mundo é suspeito, até prova em contrário. Tens a impressão de que a cultura avançou sobre as rodas de um veículo ligeiro, enquanto a ética anda muito longe, caminhando lentamente ao lado de uma montaria cansada. Tantos livros, bibliotecas e incontáveis analfabetos. Campos fartos e fome nas metrópoles. Lojas abarrotadas de artigos de vestuário, e cada dia tens notado mais corpos desnudos. A medicina proclama seus avanços admiráveis, e milhares tombam sob o contágio de enfermidades cruéis. Tantos templos religiosos e a descrença reinando solta nas consciências. Discursos espiritualistas e condutas materialistas. Cartas e leis admiráveis em torno dos direitos humanos, e por toda parte a indiferença, o abuso e a invasão desses direitos, fazendo do outro simples estatística. Homens e mulheres andando na praça com seus animais de estimação, enquanto seus genitores estão em abrigos da terceira idade, mergulhados na dolorosa saudade dos afetos. Fala-se em luz, em claridade abundante, em ruas iluminadas pelos neons e LEDs de alta tecnologia. No entanto, muitos transeuntes estão em densas sombras íntimas. O riso no palco e o choro convulsivo na coxia. A gargalhada estridente no cinema ou no show da celebridade. Logo após, a agonia íntima, arrastando o ser para o paroxismo das emoções em desgoverno. Ou muito agito, ou muita paralisia. Som muito alto. A conversa ao celular é quase aos gritos. Quem realmente és tu? E te perguntas, ainda cabe Jesus no coração da criatura humana? Qual o resultado de 2000 anos de cristianismo? Buscas então refúgio numa pequena porção de natureza, um lugar à parte desse burburinho quase enlouquecedor, e tentas obter alguns momentos de silêncio, refazendo teu inquieto mundo interior. Ora, silencia, medita, recorda o divino amigo em ouvindo novamente a severa advertência. No mundo tereis aflições, Ele também atravessou um tempo parecido com esse, em proporção numérica menor. Contudo, as agonias eram as mesmas, as buscas, as ilusões. Adestra tua paciência, acalma teus raciocínios, testa tua resiliência. Se chegaste até aqui, com Jesus, podes ir um pouco mais adiante. Confia, trabalha, ama e segue.
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0: Hora certa pra você, 7 horas 7 minutos. Bom dia, bom domingo.

Vamos seguindo nossa atividade, Samadão, participa comigo, 37999379280, zap atividade 37998208726, pode acessar também o nosso site, atividadesertaneja.com.br. Vamos junto no nosso Domingão até às 9.

0: 7h09, a gente segue a nossa programação sertaneja, a gente segue a nossa atividade só modão, o Teco do Julico, Teco Professor, tá na sintonia. Bom dia, Teco, bom dia pra você, bom dia pra toda a família, domingo abençoado pra vocês aí, viu? Obrigado aí pela audiência. O João da Fiota também tá acompanhando a nossa programação, bom dia, lá nos Neres, a Rosana, o Eugênio, Patinho, a Rosimeire, a Paloma, estão lá nos Neres, né, ouvindo a nossa programação. O Sinho tá no Abaitezinho, alô Sinho, bom dia pra você, bom dia pra Vânia e toda a família, bom dia também aí pro Gordo do Zé Rosendo, aquele abraço, né, abraço aí pra Bichana, bom dia pra vocês aí, família inteira ouvindo a nossa programação, recebe o nosso abraço. 7h10, deixa eu mandar abraço também pro Daniel, né, o Brabinho, tá lá na Fazenda Bicoé, tá na sintonia, alô Brabinho, aí na Fazenda Bicoé, bom dia pra você, bom dia aí pro Fit e pra Isabel. 7h10.
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0: Opa, vamos tocar um modão apaixonado aqui, né? O garotinho pediu aí o tio Roney, então vamos tocar sim, viu? Vamos tocar essa lá pro Daniel Brabinho, lá na Fazenda Bico, é o Brabinho. Amanheceu meio abafado, né? Como é que tá aí, Brabinho? Hoje tá com o peito meio estufado aí, né, meu filho? 7h11, Milionário José Rico, vontade dividida.

0: Na nossa programação do Atividade Salvadão, o rei do Baião, Luiz Gonzaga. Nem se despediu de mim, Sérgio Reis, Aparecida do Norte, Milionário José Rico, Vontade Dividida. Fechando por aqui mais uma sequência da nossa programação sertaneja. É o nosso Atividade Salvadão, nosso Domingão da Atividade, né? Vamos junto até as 9 da manhã. Vamos tocando só moda boa. Pode ficar à vontade aí para participar, viu, gente? 37999379280. Manda aí o seu zap, 37998208726. Pode acessar o nosso site atividadesertaneja.com.br. O Paulo Henrique está lá no Bernardo Soares de Faria. Está dizendo o seguinte aqui, ó. Bom dia, Rony Rocha. Já estou começando os trabalhos, já comecei os trabalhos, na verdade. Estou aqui tomando aquela geladinha com esse frio aí. Está tomando uma geladinha lá o Paulo Henrique, né? Mas tá certo, tem que aproveitar mesmo, né, Paulo? Mas vamos devagar aí, né, meu filho? Vamos devagar aí, comandou, que o santo é de barro, né? Vamos abusar, não. Então vai começar mais cedo aí, vai capotar mais cedo também, viu, Paulo Henrique? Abraço pra você, obrigado aí pela audiência. Tá lá no Bernardo, tá ouvindo a nossa programação. Não perde, né? Não perde as nossas programações. Bom dia pra você. Tudo brincadeira, viu, gente? O homem é controlado. O homem bebe controladinho, né? Toma aquela cervejinha aí socialmente, né, Paulo? Abraço pra você. Bom dia, viu? Obrigado aí pela sua companhia.
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0: Olha a hora, gente, 7:22. Muito bom dia pra você, 7:22, pra você que tá comigo aí desde as 5 da manhã. Meu muito obrigado, vamos continuar juntinho, né? Pra você que tá chegando agora, tá ligando o rádio agora na Atividade Sertaneja, bom dia, seja bem-vindo aqui no Atividade Salmodão. Obrigado aí pela sua audiência. Pessoal aí na padaria Nicole, pessoal, antiga padaria Nicole, né? Aí na panificadora Maná, Clodoaldo, as meninas estão lá na sintonia também, né? Grande abraço para vocês. Obrigado aí pela audiência. Tá servindo aquele cafezinho caprichado, né? Ali na panificadora Maná. Rony Rocha já foi lá, viu? Já tomou um cafezinho lá mais cedo lá para esquentar o peito, né? O negócio tá frio, ó. Amanhã tá frio, amanhã de domingo, né? Mas vamos esquentando por aqui. 7:23.
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0: E vamos abrir mais uma sequência. Chico Rei Paraná chega pra cantar pra gente. Bom dia, bom domingo, 7:23.

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1: Hora certa para você, 7 horas 35 minutos. De volta aqui na nossa programação do Atividade Salvadão. Hora de falar de Copa do Mundo. Hoje tem a grande final. Hoje encerra a Copa do Mundo Mundial 2026. Ontem tivemos o jogo do terceiro lugar, né? Disputa do terceiro lugar. Agora 7h36.
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1: E ontem, no jogo maluco, né, a Inglaterra bateu a seleção da França por 6-4. É isso mesmo, né, jogo de 10 gols. A Inglaterra foi bateu aí a seleção da França e ficou aí com o terceiro lugar. Ficou aí com a medalha de bronze, né, a Inglaterra fazendo 6 gols na França, levando 4, placar final, 6-4 para a Inglaterra. Hoje tem a grande final, Espanha e Argentina, às 16 horas, horário de Brasília, jogam para decidir aí quem será a grande campeã do Mundial 2026, né? Espanha e Argentina medem forças às 16 horas deste domingo, na final da Copa do Mundo, jogo no estádio de Nova Jersey, nos Estados Unidos, e terá transmissão aí da Rede Globo, Sport TV, SBT, ZTV, né? Então todo mundo aí tem várias opções aí para todo mundo assistir a partida do Mundial, né? A Espanha chega aí à sua segunda final de sua história aí na melhor fase que já viveu, em uma sequência invicta de 37 jogos e com a melhor defesa desta Copa do Mundo, apenas um gol sofrido nas quartas contra a Bélgica. Nos 7 jogos até aqui, jamais esteve atrás no placar. Tem como maior força o entrosamento, com trocas de passes que muitas vezes duram minutos, e foi assim que eliminou a França com atuação dominante na semifinal. Já a Argentina disputa aí a sua segunda final de Copa do Mundo seguida, e dois terços do elenco tem campeões aí do Catar em 2022. Venceu todos os 7 jogos até aqui, incluindo 3 viradas consecutivas com contornos dramáticos, né, sobre Egito, Suíça e Inglaterra. E tem a seu favor o maior artilheiro dos mundiais, Lionel Messi, autor aí de 21 gols em todos os mundiais, a quem o próprio técnico Scaloni confirma que a seleção se adapta. As seleções se reencontram na Copa do Mundo depois de 60 anos, pois o último e único jogo oficial foi na fase de grupos do Mundial de 1966, com vitória argentina por 2-1. O retrospecto também tem 13 amistosos com vantagem da Espanha, 6 vitórias a 5, com 2 empates. Atuais campeãs continentais, Argentina e Espanha, deveriam ter se enfrentado há 3 meses na finalíssima, mas o jogo no Catar foi suspenso por causa aí da guerra entre Estados Unidos e Irã. Depois, as confederações jamais entraram em acordo por uma nova data e o duelo acabou cancelado. Neste contexto, o encontro mais recente foi em amistoso de 2018, né, com goleada espanhola por 6-1, mas quase não há remanescentes daquele jogo ainda nas seleções. Inclusive, Messi não jogou, né, e o melhor em campo foi Isco, com 3 gols. Então, daí, né, hoje a grande final. Espanha e Argentina, às 16 horas, 4 horas da tarde, horário de Brasília, todo mundo de olho na telinha. Vai torcer para quem? Conta pra gente aqui, arrisca um placar, arrisca aí o seu palpite, pode mandar pra gente aqui que a gente vai estar divulgando também aqui o seu palpite, viu? Espanha e Argentina, hoje sai a campeã do mundo 2026.
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1: E vamos seguindo a nossa programação sertaneja. Vamos seguindo aqui o nosso Atividade Só Modão. Vamos junto, né? Até as 9 da manhã. A gente segue tocando o melhor da música sertaneja, a música raiz, a música caipira. Daqui a pouquinho tem o Memória Sertaneja, viu? Já já a gente entra com Memória Sertaneja às 8 horas, né? Como de costume, todos os domingos. A gente vai falar de uma dupla, uma das grandes duplas, né, da música raiz. E a gente vai voltar no ano de 1973, tá certo? Mas isso é daqui a pouquinho, viu? Daqui a pouco. Às 8 horas a gente chega com Memória Sertaneja. Agora 7h40, tô em Rezende Transportes informando a hora certa para você. 7 horas 40 minutos. Vamos seguindo aqui a nossa programação sertaneja. Deixa eu mandar mais abraços, né, pessoal participando. O Zé Luiz está no bairro Bela Vista. Bom dia para você, obrigado aí pela audiência. Bom dia aí para toda a família. Meu abraço também vai aí na cidade de São Gonçalo do Pará. O Anderson tá na sintonia. Bom dia, Bom domingo para você, para toda a família. Bom dia para o Adair Miranda, lá na cidade de Unaí, também está na sintonia, né? Lá no noroeste de Minas. Aquele abraço. Bom dia aí para o Faqueiro, em Patrocínio, no Alto Paranaíba. Tá ouvindo o nosso programa, né? Alô, Faqueiro. Abraço para você aí em Patrocínio. Obrigado aí pela audiência. Em Patos de Minas, também no Alto Paranaíba. Coladinho, né? Lá em Patrocínio. A Beth tá na sintonia. Marina, Giovanni. Abraço, né? O Eric, a Lohane, a Helena, a Priscila, o Álvaro, o Arthur, o Miguelito e o Samuelzinho estão lá em Patos de Minas. Galera bacana aí acompanhando a gente. Tá no aplicativo também, ouvindo a nossa programação. Bom dia. Meu bom dia vai também aí na cidade de Manuel Vitorino, lá no interior da Boa Terra, lá na Bahia. O Sargento Fabiano Meira e a sua esposa Lia Costa estão na sintonia. Bom dia, Fabiano. Bom dia, Lia Costa. Aí na Bahia, né? O povo baiano também vai recebendo o nosso abraço, vai recebendo aí o nosso bom dia especial aí na cidade de Manuel Vitorino. 7:41.
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1: Deixa comigo, vamos junto até às 9, tocando só moda boa, tocando muita música sertaneja de qualidade, aqui no nosso Atividade Só Modão. Tá chegando mais uma, viu? Altair e Alexandre, é chuva de mulher, ei, coisa boa, né? 7:42, bom dia, bom domingo.

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1: Muito bom dia para você. Hora certa, atividade sertaneja. Elton Resende Transportes. 7:51. Teixeirinha, Comédia e Terezinha. Não e não. João Mulato e Pardinho, Maior Calote, Altair e Alexandre, Chuva de Mulher. Para fechar por aqui mais uma sequência da nossa programação sertaneja, é o nosso Atividade Só Modão, que vai até as 9. Vamos tocando muita moda boa, né? Olha só, gente, o Sérgio Lopes está participando aqui, está dando o recadinho para a gente aqui, que a partir de terça-feira, dia 21, às 19 horas, começa aí o primeiro Regional Futsal de Abaeté 2026 no Polo Esportivo da Praça de Esportes, viu? 11 equipes aí lutando pelo título, com jogos terça-feira e quinta-feira a partir das 19 horas. As equipes participantes: de Abaeté, Pai e Filhos, Borussia, Invictus, City, Baladeiros. De Dores do Indaiá tem a equipe do Benfica, da cidade de Biquinhas, equipe do Jaguar. Também a equipe de Cedro Futebol Clube, né, de Cedro do Abaeté. De Quartel Geral tem Camarões e Juventude e Pepe Paineiras. Então essas aí são as equipes que vão disputar aí o torneio, né, o primeiro Regional Futsal lá no Poliesportivo da Praça de Esportes. E já tem jogo, né, na terça-feira, dia 21, já começa aí o campeonato. Pai e Filho.

0: Contra Camarões de Quartel Geral, às 19 horas. Também no dia 21, também na terça-feira, Pepe Paineiras e Borussia jogam às 20 horas. Esse aí é o segundo jogo. Isso é da primeira fase, viu, gente? O jogo 3 aí na quinta-feira, dia 23, os Baladeiros e Cedro Futebol Clube jogam às 19 horas. E às 20 horas tem o jogo 4 aí com Jaguar e City Futebol Clube. Esse jogo aí às 20 horas na quinta-feira, viu? Então tá aí dado o recadinho aí. As equipes que vão participar aí do torneio, né? De Abaeté, de Dores do Indaiá, Biquinhas, Paineiras, Cedro e Quartel Geral. Boa sorte aí para todos os participantes. A organização aí da XS Eventos Esportivos, Lenda, Celte, Abaeté, Prefeitura Municipal. Apoio aí da Prefeitura, claro, dando aquela força aí pro esporte municipal, né? Então tá aí, tá dado o recado aí, viu, Sérgio Lopes? Sérgio Lopes vai passar pra gente aqui depois dos jogos aí, né? Os resultados e a sequência aí de todo o campeonato, o primeiro regional de futsal lá no Poliesportivo. Começa terça-feira com jogos às terças e às quintas-feiras no Poliesportivo da Praça de Esportes.
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0: E vamos seguindo a nossa programação e lembrando a você, gente, que o campeonato aí lá no Poliesportivo, a entrada é franca, viu? Não paga nada. Você chega, prestigia, não precisa pagar aí. Entrada franca é o campeonato lá na Praça de Esportes do Poliesportivo Municipal. 7 horas e 54 minutos. Rei Gaspar e Baltazar, canta pra gente. Bom dia.

0: Moda boa, na nossa programação da atividade Só Modão, Luiz Goiano e Giselda Viola, tem e não tem, Rei Gaspar e Baltazar, metade do couro de boi. Para fechar por aqui mais uma sequência da nossa programação sertaneja, a nossa atividade Só Modão, vamos junto, né? Até às 9 da manhã, vamos tocando muita moda boa aqui no nosso Domingão. Tô em Resende Transportes e a hora certa para você, 8:02, já a gente volta com Memória Sertaneja, viu? Daqui a pouquinho, depois dos nossos apoiadores culturais, a gente volta no ano de 1973 pra gente matar a saudade no Memória Sertaneja.
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1: Olha a hora, gente, 8 horas, 8 minutos, bom dia, estamos de volta aqui na nossa programação 8 e 8.
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1: É comigo mesmo, vamos junto, né, vamos tocando muita moda boa, 8 horas, 8 minutos, domingo abençoado, né, pra você, pra toda a sua família, pra você que tá acordando agora, hoje tá aproveitando a folga do domingão, né? Bom descanso pra você que tá no trabalho, muita gente também trabalha aí no domingo, né? Bom trabalho pra você que tá aí no seu serviço, nosso abraço, obrigado aí pela audiência, né? O Tito Mecânico tá participando, bom dia Tito, bom dia aí pra toda a família, né? O Evandro, a dona Dorcina, o Vanderlei, o Vander, a Vaneide, abraço pra vocês aí, obrigado pela audiência, bom dia aí pra dona Maria José e pra Carla, estão lá no bairro São João, também estão ligados na nossa programação sertaneja, aquele abraço. Divino Balaeiro, a Ângela, bairro São Pedro, bom dia, bom domingo, né? A Antônia e o Rômulo estão lá no bairro Progresso, também estão na sintonia da nossa programação, vai recebendo também aí o nosso abraço, né? O meu bom dia aí pro Walter e pra dona Fia. Alô, Walter. Alô, dona Fia, abraço, bom domingo, obrigado aí pela sintonia também, viu? 8 e 9, vamos seguindo aqui a nossa programação sertaneja, vamos falar de memória sertaneja, vamos voltar aqui no ano de 1973, pra gente falar aqui um pouco, né, da dupla Mococa e Moraci, de 1973, a música que a gente vai matar saudade aqui no nosso Memória Sertaneja.
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1: E formada em 1968, a dupla sertaneja Mococa e Moraci foi um grande sucesso da música raiz. Composta aí por João Leôncio, o Mococa, e João Maurício de Oliveira, o Moraci, a parceria gravou aí 33 discos em 17 anos. Né? A trajetória aí foi interrompida tragicamente em 1985, com a morte de Moraci em um acidente automobilístico. João Leôncio Mococa nasceu em Mococa, São Paulo, em 1939, mas foi registrado na cidade mineira de Arceburgo. Antes aí da formação oficial da dupla, ele cantava aí com o parceiro Garotinho, na dupla Canhoto e Garotinho. João Maurício, o Moraci, nasceu em Prata, lá no Triângulo Mineiro, em 1948. A união da dupla ocorreu em 1968, marcando aí o início de uma parceria de muito sucesso. Ao longo de 17 anos, eles lançaram em 33 LPs e emplacaram clássicos da música sertaneja, como Grande Milagre, A Noiva do Meu Bairro e O Céu Chorou por Mim. Eles também se destacaram em grandes programas de rádio da época, né, como o programa Edgar de Souza, da Rádio Nacional de Brasília, e a linha sertaneja classe A da Rádio Record de São Paulo. A carreira da dupla chegou ao fim abruptamente em 20 de agosto de 1985, quando Moraci faleceu vítima de um acidente automobilístico em São José do Rio Preto, estado de São Paulo. Após o luto, Mococa formou uma nova e duradoura dupla com o cantor Paraíso, dando continuidade ao seu legado na música caipira. Tá então um pouquinho, né, da dupla Mococa e Moraci, e hoje a gente vai falar da música O Grande Milagre, né, de Mococa e Moraci, que aborda aí a justiça divina em um contexto rural marcado aí pela opressão dos escravizados. A música narra a história de um fazendeiro cruel que, após anos de violência, é transformado em estátua com um chicote na mão. Esse desfecho simboliza aí a punição exemplar e a justiça que muitas vezes não chega pelas mãos humanas, mas se manifesta de forma sobrenatural. O cenário próximo a Montes Claros e a Fazenda do Simão, mesmo que possam ser fictícios, reforçam aí a ligação com o sertão brasileiro e suas histórias de resistência e sofrimento. A fé é um elemento central na canção, especialmente na súplica do menino à Nossa Senhora Aparecida, padroeira do Brasil. O pedido da criança representa a esperança dos mais humildes diante da injustiça. O milagre que ocorre após a oração não só salva o avô e o neto, mas também serve como castigo definitivo ao opressor, eternizando sua crueldade. Dessa forma, a música transmite uma mensagem de consolo e justiça, mostrando que, mesmo diante do desespero, a fé pode ser um caminho para a libertação e para a reparação dos sofrimentos do passado. Tá aí então um pouquinho dessa música, né? O Grande Milagre, pra você que conhece, Vamos Matar a Saudade, e pra você que não conhece, preste bastante atenção na letra aí da música, O Grande Milagre, de 1973, há 53 anos atrás, no nosso Memória Sertaneja.

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0: Na nossa programação da atividade Salvadão, Roberta Miranda, Desespero de uma Noite, Rony Rangel, Inquilina de Violeiro, Mococa e Moraci, O Grande Milagre, fechando mais uma sequência da nossa programação. Um abraço aí pro Jacinto do DR, tá na sintonia, tá ouvindo, né, tá ligado. Bom dia para você, bom dia para toda a família, obrigado aí pela audiência e vamos seguindo a atividade Salvadão.
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0: Olha a hora, gente, 8 horas 23 minutos. Muito bom dia para você. 8h23, a gente segue até as 9 horas da manhã. Vamos junto, vamos tocando só moda boa aqui no nosso domingão, né? O nosso domingo de 19 de julho de 2026, 8h23.

vamos seguindo, né? A nossa programação sertaneja. Pode ficar à vontade aí para participar. 999379280. Zap Atividade 998208726. Pode acessar também o nosso site atividadesertaneja.com.br para você ouvir em qualquer canto do planeta. 8h24.

0: Vamos seguindo a nossa programação sertaneja. Vamos mandar abraços, participações. Bom dia aí para o Zé Vicente, bairro Marmelada. Aquele abraço para você, obrigado aí pela audiência. Fazenda Duas Corujinhas, lá no Morro da Coruja. Pretinho, a Hélida, a Duda e a Marcela também estão na sintonia da nossa Manhã Sertaneja. Meu abraço. O Paulinho está lá em Tabocas. Alô, Paulinho. Fernanda, Letícia, bom dia para vocês aí. Bom domingo, né, pessoal em Tabocas. Também acompanhando o nosso Atividade Só Modão, também recebendo aí o nosso abraço. Obrigado pela audiência aí, viu, Paulinho? Deixa eu mandar abraço também lá para a Adélia, que está lá no bairro São Pedro. A Adélia tá dando um bom dia pra gente aqui, ó. Manda um abraço aí pro Toninho do Salvino. Tá te ouvindo aí desde as 6 da manhã. Então tá dado um recadinho aí. Alô, Toninho do Salvino. Abraço aí pro senhor, viu? Muito bom dia. Deus abençoe o senhor aí sempre, né? Família toda. Muito bom dia pra todos aí. Saúde e paz pra vocês aí, viu, Toninho? Grande abraço, Toninho do Salvino. Ouvindo a nossa programação lá no bairro São Pedro. Obrigado aí pela audiência. A Adélia também recebe o nosso abraço. Bairro Bernardo Soares de Faria. Bom dia aí pra Luan. Luana Michele, tá na sintonia da nossa programação. A Luana tá mandando um bom dia pra gente aqui, ó. Manda abraço pra nós aqui no Bernardo Soares de Faria. Tá dado o um recado pra você, viu, Luana? Obrigado aí pela audiência. Domingo abençoado aí pra toda a família. 8h26.
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0: falando com ele, é o seu amigo de todas as manhãs, né? Aqui na Atividade Sertaneja, Rádio do Povo, a Rádio da Cidade, 24 anos, com você. E vamos atender aqui o Zé Vicente, pediu esse modão chonado aqui do Zezé e Luciano, ó. Uma grande mentira, essa moda é boa, viu? Aí o coração não bate, aí o coração apanha, né? 8h27, já virou o nosso reloginho, bom dia, bom domingo.

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14: Olha a hora, gente. 8 horas 36 minutos. Muito bom dia para você. 8 e 36.
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14: É comigo mesmo. Vamos junto. Vamos seguindo a nossa programação. Já estamos caminhando, né, aqui para o finalzinho da nossa programação deste domingão. Mas como passa rápido o tempo, né? Parece que a gente chegou aqui agora há pouco. Parece que tem meia hora que a gente está aqui na nossa emissora, né? A gente chegou às 5 da manhã. Já estamos caminhando aqui para o final da programação deste domingo, mas ainda falta aqui 23 minutos, né, pra gente ouvir umas moda boa aqui ainda na nossa programação sertaneja. 8h37, deixa eu mandar aquele abraço aí pro Tom Rezende, né, o homem da hora certa, tá na sintonia. Alô, Rezende, abraço pra você, abraço aí pro Arthur, né, Daniel, Patrícia, o Paulo, a Priscila, família toda aí, toda sua família que tá em Abaeté, toda a família que tá em São Paulo, nosso abraço pra vocês aí, bom dia e bom domingo, né, obrigado aí pela companhia, obrigado aí pela audiência. O Paulo, ontem a gente tocou um dedo de prosa, né, lá no Supermercados BH. Paulo Rezende tá por aí. Então, um grande abraço pra vocês aí, família inteira. Deus abençoe sempre, viu? 8h37. Vamos mandar mais abraço aqui. O Tito Mecânico também tá participando comigo. Tá lá na loja de conveniências lá da Cooper Abaeté. Tá lá com o Para-Raio e com o Tuquinho, né? Abraço pra vocês aí, alô Tito. Bom dia pra você, bom dia aí pro Para-Raio, bom dia aí pro Tuquinho, aí na loja de conveniências aí da Cooper Abaeté, no bairro Santa Terezinha. Muito bom dia pra vocês aí, bom domingo pra todos aí, viu? Obrigado aí pela companhia, obrigado aí pela participação aí do Tito Mecânico. Aquele abraço.
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14: A nossa alegria é sua companhia, né? Sempre contando com a sua participação. O Ivan tá lá no bairro São João, também tá ouvindo a gente. Alô, Ivan, bom dia, bom domingo. A Valéria Santos tá na sintonia, participando comigo. Manda abraço aí pra toda a família, né? Valéria Santos tá ligadinha na nossa programação. Pediu essa daqui, ó, Christian Ralph. Essa moda é boa, né, Valéria? Aumenta o volume, que a moda é boa. Tá chegando Christian Ralph.

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1: E tá chegando mais uma, César e Paulinho. Chega pra cantar pra gente As Águas do São Francisco. É As Águas do Velho Chico, né? 8h48. Já vai pular aqui, ó. 7h8. 9h8 e 49. Bom dia, bom domingo.

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na nossa programação da atividade Samadão, Craveiro e Cravinho. Ser feio não é defeito. Ronaldo Viola e João Carvalho com Barra Mansa, Rodeio Brasileiro, César e Paulinho, As Águas do São Francisco. Para fechar por aqui mais uma sequência da nossa programação sertaneja, para mandar aquele abraço, né, aí no bairro Bernardo Soares de Faria, o Evandro do Timóteo, a Doralice. Estão na sintonia. Bom dia para vocês aí, viu? Obrigado aí pela audiência. O Edmar do Timóteo também acompanhando a nossa programação. Bom dia, estou em Resende Transportes informando a hora certa para você, 3 minutos faltando para as 9, está na hora de ir embora.

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Faltando para as 9 horas da manhã, a gente está chegando ao final de mais uma edição do Atividade Só Modão, que está de volta no próximo domingo, a partir das 5 horas da manhã. Todos vocês que participaram com a gente, o nosso muito obrigado. Na sequência, você fica na ótima companhia de Robson Silva e o Coração Sertanejo.

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1: Agora faltando 2 minutos para as 9 horas da manhã, a gente deixa abraços finais aqui na nossa programação sertaneja. Pessoal, e no bairro do Taquinho, aí no Santo Antônio, estão na sintonia. Bom dia para vocês aí, bom domingo. Obrigado aí pela audiência lá no bairro do Osmar, lá no Alto do São João. Também está acompanhando a gente. Abraço aí para o Osmar, para a Idalina, pessoal que está tomando aquela geladinha, né? Aproveitando aí o domingão. Bom dia. O Ju e a Marli, lá no bairro do Ju, também estão acompanhando o nosso Atividade Salmodão. Aquele abraço. E deixa eu mandar um abraço também lá pro Marquinho, né, do Supermercados BH. Marquinho tá lá em Aparecida do Norte, tá lá no Santuário Nacional de Aparecida, tá ouvindo a nossa programação, né, tá ligado com a gente através do aplicativo. Alô, Marquinho, abraço para você aí, viu? Abraço aí pra Dona Almira, né, todo o pessoal e os romeiros que estão lá em Aparecida do Norte, pessoal aqui de Abaeté, recebe o nosso abraço, recebe aí o nosso bom dia e reza para nós aí, viu, Marquinho? Reza para todos nós aí, viu? Reza daí que a gente reza de cá, né? Tamo junto, abraço pra vocês aí em Aparecida do Norte. Bom dia, Tony James, vai aí fechar a nossa programação de hoje. Valeu, gente, pra você que ficou comigo aí desde as 5 da manhã. O meu muito obrigado pra você que ligou o rádio agora no finalzinho. Ouviu um pedacinho da nossa programação, tá valendo a mesma coisa. A gente agradece de coração. A gente tá indo nessa pra voltar amanhã, viu? Amanhã bem cedinho, às 5 horas da manhã, pra gente começar a semana do Sertão Atividade. Deixa eu mandar um abraço aqui também pro Ailson Cabeleireiro, tá na sintonia, tá lá ligadinho com a gente, dando um bom dia pra nós aqui, né, Ailson? Abraço pra você, abraço aí pra toda a família, obrigado aí pela audiência, obrigado pela companhia. Agora sim, Tony James, pra fechar a nossa programação, um grande abraço a todos e que no dia de hoje cada um de nós sejamos portadores de boas notícias. Tenham todos um bom dia, um domingo abençoado pra você, pra toda a sua família, e vamos embora, porque Tony e James já tá fechando a porteira. Bom dia!

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Olha a hora certa, agora 9:07, agora 9:07, a partir de agora, tá no ar o programa Coração Seu.

programa Coração Sertanejo segue até logo mais, até o meu dia, né? A gente tá por aqui trazendo sempre que você gosta de ouvir. A gente já deu aquela passadinha lá no Cantinho das Carnes. Alô, gente, aí no Cantinho das Carnes. Grande abraço aí pro Ricardo, tem abraço pro Edivaldo, sintonizados no melhor do sertanejo. Abraço para vocês aí e vem aí, né, o Natal Solidário, Natal da Atividade Sertaneja de Cantinho das Carnes. Aguarde!

Bora, porque hoje tá valendo pra você aqui no programa Coração Sertanejo. Tá valendo pra você uma pizza. Olha, grande lá da pizzaria La Favorita. Tá valendo pra você um almoço lá da Lanchonete Paladar. Tá valendo pra você uma calça jeans lá da Zafira Jeans. E valendo pra você, olha, uma canjica lá do Tempero da Tati. É, hoje tem delícias, né? Lá do Tempero da Tati, hoje tem canjica, devido ao sucesso que foi ontem, né? Da canjica, hoje tem canjica!

0: Olha só quem que tá chegando pra trabalhar. Pra trabalhar, não pra bagunçar, né? A nossa querida Lady Laura.
1: Ai, gente, que delícia! Gente, depois um ótimo final de semana, né? Aquela festa religiosa, né? Na nossa Rosária, né? Graças a Deus foi muito feliz, né? Uma festa super maravilhosa. Um abraço para todos vocês, ouvintes. Tá só começando.
0: Tá começando o quê, dona Leite?
1: Gente, a nossa audição.
0: O quê?
1: A audição.
0: A audição?
1: A audição ou de edição, né?
0: Que audição, Leite?
1: Gente, para todos os ouvintes.
0: A audição?
1: Gente, é audição ou edição?
0: Nossa senhora, que coisa. A senhora dançou muito, Leite. A senhora bagunçou, o que que aconteceu?
1: Ai,
0: conta,
1: gente,
0: pro povo aí.
1: Eu tive um probleminha. Eu tive um probleminha que eu vim lá de Arcos. Gente, eu coloquei aqui tutu e que é caldo de frango. Gente, deu aquela dor de barriga. Eu fui lá no cima com o Biro. Ai, instante, a gente foi lá no pasto.
0: É, dona.
1: É, pra soltar aquilo, né?
0: O Mas Zé Bolo Deus, também tá na sintonia, viu, Leite?
1: É, o Zé Bolo também é outra pessoa também, que meteu a cara no tutu e no caldo de frango, aqueles, né, aqueles caldinhos, sabe? Aí o Simba Cumbeiro foi benzer nós lá no meio do pasto.
0: Você tá doido, Sam. Olha aqui, tá na sintonia também com a gente o pessoal da Central da Sorte, Leite. Pessoal da Central
1: pessoal,
0: da Sorte.
1: Um abraço pra vocês.
0: Acompanhando o nosso programa. É o Kiko do Bicho.
1: Kiko. Ah, o Kiko do Bicho.
0: É, manda um abraço para todos os nossos clientes e avisa que o resultado da Federal é às 11 horas da manhã.
1: Ah, às 11
0: então,
1: horas.
0: Então hoje tem um resultado, né?
1: Tem um da resultado, Federal. Né? Da Federal.
0: É, às 11 horas da manhã.
1: Um abraço para todos vocês. Então tá aí.
0: Você conhece o Kiko, Leide, lá da Central da Sorte?
1: Eu conheci ela lá na Praça Esportes.
0: Na Praça Esportes?
1: Foi.
0: Ah.
1: Uns tempos atrás.
0: Nossa, fala, senhora. Kiko. O Kiko é gente boa sem tanto, né, velho?
1: Deus me livre.
0: Ah.
1: Nossa senhora, o que ele é bom de beijo.
0: De quê?
1: De beijo, ele é bom de abraço.
0: Bom de beijo?
1: É, sim. Ah. Com todo respeito, viu?
0: A esposa dele vai pegar você aí, Leite.
1: Eu tô esperando ela no parque da exposição mesmo.
0: Então
1: ele é muito atrevido.
0: Não, Leite, vai se não. Olha, então aproveitar para mandar um grande abraço aqui para os nossos amigos, né? Para os clientes aí da Central da Sorte, é o Kiko, acompanhando a nossa programação. Um abraço para vocês aí, parceiro nosso aqui. Obrigado, viu, Kiko?
1: Um abraço.
0: Pela companhia, pela audiência aí. Obrigado pela sintonia. Então,
1: pode ser
0: o resultado
1: Kiko.
0: Da Federal é às 11 da manhã, Leite.
1: 11 horas da manhã. Pode ser Kiko, pode ser Sou Madruga, pode ser o Chaves, viu? Aqui é turma, aqui é turminha.
0: Você tá doido, Son. Você tá doido. Então hoje tá valendo tudo isso, né, Leide? Hoje tem
1: isso.
0: Pizza grande lá da pizzaria lá, favorita. Tem calça jeans lá da Zafira
1: Jeans.
0: Calça jeans
1: do Analberto?
0: Do Analberto.
1: Analberto.
0: Fiquei sabendo que a senhora também dá alva pra Caldas Nova, né?
1: Gente, eu tava mais cedo. Mas eu não. Eu fiquei só na sexta-feira, porque eu tive compromisso com a festa do Rosário.
0: Passou também lá nas fábricas, né?
1: Gente,
0: vendeu muitas calças, né, Leite?
1: Muitas calças. E tá vendendo, viu? Por quanto com esse frio?
0: Né? Então, aqui, a senhora naquela banheira quentinha, gente, né? Lá em Caldas Novas, né, Leite?
1: Nossa,
0: senhora, mas o Analberto,
1: é
0: né?
1: Delícia. Você toma banho até na água fria, você vai vestir na calça, você já esquenta.
0: Você tá doido, senhor. De vera, Leite?
1: É, sim, senhor.
0: Ah. Então, hoje tá valendo calça jeans.
1: Calça jeans.
0: Hoje tá valendo uma canjica, Leite.
1: Gente,
0: lá no Temperos da Tati, pra ser retirado no local, né, Leite?
1: É pra tirar no local. A canjica tem milho, viu, gente? É uma delícia.
0: Nossa senhora. Então, o que que tá na sintonia? Olha quem tá na sintonia também com a gente já, Leite. É o Thiago.
1: Ai, gente.
0: Lá do açougue do Adriano, Leite.
1: Lá do açougue do Adriano. Um abraço, Thiago, pra você.
0: E você falando que tava dando um beijo no Kiko e agora o Thiago vai ficar com ciúme, não, Leite?
1: O Thiago tava lá na Praça Esportes concorrendo, viu?
0: Lá na Praça Esportes?
1: É, concorrendo. Aquele prêmio, né? Pagava 20 reais e 10 mil.
0: 10 o quê?
1: 10 mil.
0: 10 mil? Só foi lá, Leite?
1: Gente, eu fui mais o Thiago.
0: Com quem?
1: Mais o Thiago.
0: Mais o Thiago?
1: Foi, é. Tava excelente.
0: Chegando aqui, leite.
1: Vamos lá, sim. Eu quero mandar um abraço lá pro pessoal lá do Cantinho das Carnes, viu? Vai lá, o pessoal que já tá ouvindo nós, um abraço pra você, Ricardo.
0: Conta um negócio, o Tito Mecânico também não dá sossego a você não, Leide.
1: Deus me livre desse Tito Mecânico.
0: Nossa.
1: Eu podia trazer um carro pra nós fazer um passeio.
0: A senhora tem coragem de andar de carro com ele?
1: Não é passeio, não, ele é cimento.
0: Não, não é cimento não, Leide, é carro pra você fazer passeio. É, viagem, coisa assim. Vamos lá então, vamos pôr o nosso telefone liberado aqui então, para você participar com a gente. 999-37-9280.
1: Hoje é a final da Copa do Mundo.
0: Final da
1: é?
0: Copa do Mundo.
1: Gente, minha Argentina vai meter 3-1.
0: Argentina.
1: Espanha.
0: Argentina e Espanha.
1: É.
0: 3-1.
1: 3-1 para a Argentina, viu, gente?
0: Para a Argentina?
1: Com certeza. E fora o show do Messi.
0: Fora o show do Messi. Tá certo, Leite. A senhora hoje tá que tá, né?
1: Não, eu já tô com a camisa da Argentina.
0: Só tá com o quê?
1: Eu sou argentino.
0: Você é o quê?
1: Eu sou argentino. Depois da Argentina, eu sou Brasil.
0: Brasil. É, o Brasil é...
1: Brasil foi só pra fazer aquela caminhadinha, né?
0: Caminhada?
1: É, só pra brincar mesmo.
0: Eles não tá fazendo nada de caminhada não, Leite. Você tá doido. Vamos lá então? Vamos começar o programa? A senhora tá num bafo, Leide.
1: Mas de novo, gente, a festa do Rosário foi uma delícia. Gente, eu catei aquelas barraquinhas tudo, bebendo, porvando.
0: Porvando?
1: Aquelas pinguinhas.
0: Porvando o que, Leide?
1: Aquelas pingas, né?
0: Que pinga?
1: Aquelas pingas, aquelas águas de coco.
0: Água de coco, não, mas só tá num bafo. O Zé Bolo parecia que tava com a senhora também, né, Leide?
1: Deus me livre, Zé Bolo. Eu deu, foi muito, foi... Trabalho, Deus me livre. É. Não, Zé Bolo, tem dó.
0: Por que que o Zé Bolo deu trabalho, dona Leite?
1: Gente, uai, tinha que levar ele toda hora no banheiro.
0: Ah, você tá brincando.
1: E comendo aqueles trem forte. É. Né, Zé Bolo? Não faz isso não, pra mim não. Você mata, eu te vergonha.
0: E o Sim Benzedor?
1: Ah, o Sim tava benzendo o Zé Bolo e eu também.
0: Você tá doido.
1: A diarreia tava braba. Por isso. De tanto comer tutu e que caldo de frango.
0: Alô, bom dia.
2: Alô,
0: Roberto. Bom dia.
2: Bom dia.
0: Quem tá falando?
2: Marcinho, aqui do Simão da Cunha.
0: É o Marcinho, Leide, do Simão da Cunha, Leide, ó.
1: Ô, Marcinho, um abraço pra você, querido.
2: Oi, essa Leide, mas você tem que falar aí, pô.
0: Tá falando aí, Leide, ó, você com o Marcinho, pode, Marcinho.
1: O que que foi, Marcinho?
2: Você tá dando trabalho pra você, hein?
1: Não, meu filho, você pode dar um jeito, viu? De parar com
2: um pai de santo, ele tá dando trabalho.
0: Você parece pai de santo, Leite, tá dando trabalho.
1: Pai de santo é o Sim Macumbeiro, querido.
2: Ah, tá.
0: Ô, Marcinho.
2: Oi.
0: É, qual que é o final do seu telefone aí, meu filho?
2: 1023.
0: 1023, Leite.
1: Não, agora é 917.
0: Não, Leite, é 1023, final do telefone,
1: ah,
0: Marcinho.
1: Ah, o 1023.
0: Lá no Simão da Cunha, Leite, ó.
1: Lá no Simão da Cunha, um abraço pra
0: Marcinho,
1: todos.
0: Marcinho, dançou muito na festa Nossa Senhora do Rosário?
2: Aí eu fui, mas tava diferente esse ano, né?
0: Tava diferente, né?
2: Ah, não, esse muito alão, né?
0: É.
2: A festa modificou, né?
0: Modificou?
2: Modificou. Você pode olhar, porque tinha muita gente, mas não tava com as outras.
0: Eu não fui nem um dia lá, não, mas eu acompanhei pelo Facebook do Luizinho Parabólica, as filmagens lá na prefeitura, né? Mas tava bacana os dançantes, né? Tudo arrumadinho, organizadinho, né? Mas...
2: É, tava organizado, né? Mas... O Alan faz animação bastante, né?
0: É, mas tá bom, né? É, vamos lá. É, mas sim, aproveita que você tá ao vivo aí, manda abraço, manda alô, fica à vontade aí.
2: Uai, pra vocês da rádio, todos ouvintes, né?
0: Uai, obrigado, sou um bom domingo pra você aí, né? E a Leite tá aqui, viu? Falou que se você for dar uma passada pra cima de carro, você passa aqui e levar ela.
2: Ah, tá.
0: Viu?
2: Pode levar passar. Ela pra roça.
0: Vai levar você pra roça, Leite?
1: Pra roça? É. Nossa senhora, é bom que a gente vai fazer... É de fazer pamonha?
0: Ah, mas sim, um bom domingo pra você aí, viu?
2: Valeu, pra você também.
0: Valeu, um obrigado, tchau.
2: Valeu, tchau.
0: Tá aí o Marcinho, Leite. E hoje aí, tem festa de Nossa Senhora do Rosário, que teve início na sexta-feira, né? Lá em Quartel-Geral. A gente foi convidado, a atividade foi convidada pra ir. Eu acho que o nosso diretor vai lá hoje trazer filmagens lá de Quartel-Geral, viu, Leite?
1: Com certeza.
0: Hoje é o final da festa lá, né, Leite?
1: Hoje é o final?
0: É, ué.
1: É, minha mãe, o pessoal da minha mãe são de lá
0: do quartel. São de lá do quartel geral. Um abraço pra todos lá em quartel geral, né?
1: Um abraço pra todos vocês.
0: Festa maravilhosa lá, de Nossa Senhora do Rosário.
1: Que as guardas, né, sejam felizes e façam, né, aquele encerramento, né, abraço.
0: Tá certo.
1: Né?
0: Alô?
3: Alô?
0: Bom dia.
3: Bom dia.
0: Quem tá falando?
3: É a Fátima de Santo Antônio.
0: A Fátima, Leide. A dona Fátima lá de Santo Antônio, Leide, ó.
1: A Fátima de Santo Antônio. Fátima, um abraço pra você, viu, querida?
3: Tá bom, obrigado.
1: E pra você e toda a sua família.
0: A dona Fátima, como é que tá o frio aí, minha filha? Dona Fátima.
3: Oi.
0: Como é que tá o frio aí?
3: Ai, tá de manhã.
0: Nossa, o que, que é isso, gente? Né?
3: Qual que eu não gosto de frio.
0: Também gosto de frio, não. Qual que é o final do seu telefone aí, dona Fátima?
3: 5603,
0: né?
3: Sim.
0: É, aproveita, já tá ao vivo aí, manda abraço, manda alô, fica à vontade aí, dona Fátima.
3: Mandar pra vocês da rádio, todos os ouvintes, e pra Maria.
0: Beleza, um abraço pra senhora aí, pra Maria, viu?
3: Tá bom, e pra Ana Maria?
0: Ana Maria também acompanhando a gente, obrigado pela companhia de vocês todo aí, domingo. Tudo de bom. Todo domingo você tá ligado aí, parabéns, viu?
3: Obrigada, vó.
0: Tchau.
3: Tchau.
0: Tá aí a dona Fátima, Leide, ó, participando com a gente.
1: Dona Fátima, se você gosta de peixe, essa madrugada, era 2 da manhã, nós fomos correr uma rede, peguei uma piaba de, dava 5,5 kg. Se você quiser um pedaço de piaba...
0: Você tá doido, só. Piaba?
1: Piaba, 5,5 kg.
4: Vou postar 10 com você, eu vou na rádio aí, eu vou postar 10 com você, eu postei 10 já. Eu vou postar 10 com você, aí o que perdeu, perdeu 10 só. Combinado. Ô, Leide, é 10 apostados, nós dois. Eu vou na Argentina. Você acha que eu vou na Argentina, você vai no outro que você quiser ir. Né? Se você quiser, né? Lógico. Ô, Leide, manda uma música pra mexonada pra nós aqui. Eu tô na hora com os meninos aqui, bebendo uma cerveja. Manda uma mexonada nossa pra nós aqui. Um abraço, com Deus sei tudo aí.
0: É o Tito Mecânico, Leide.
1: Gente, é o Tito. Tito, um abraço.
0: Não, Leide, você tá falando vocês. Que tá custando conversar, tá não, Leide.
1: Gente, que é aquilo? Parece que tá meio engasgado.
0: É frio, Leide.
1: Ah, é o frio.
0: É, ué.
1: Falou, Tito. Mecânico, um abraço.
0: Parecendo que tá com o Zé Bolo.
1: É o Zé Bolo ou o Sim Macumbeiro?
0: Ah, não sei não, viu?
1: Pode tá com os dois.
0: Quem tá na sintonia também com a gente, quer ver, Leide? Escuta aí. Quem tá na sintonia com a gente é o Daniel Boca de Caçapa.
1: O Boca de Caçapa.
0: A senhora tem um caos com o Boca de Caçapa? O Daniel, dona Leide?
1: É aquilo que eu sempre falo. Lá no Mau Cabelo.
0: Lá no Mau Cabelo.
1: É. Agora nós tava lá no Junco.
0: No Junco?
1: Viu? É, lá no Junco.
0: E ele é carinhoso com a senhora?
1: Ah, ele é excelente. Uma pessoa muito especial.
0: Dá dinheiro à senhora?
1: Dá dinheiro, dá aquilo outro, dá muita coisa.
5: Bom dia, rapaz. Manda um alô aqui pra nós. Eu quero participar do sorteio aí, viu?
0: É o Daniel Boca de Caçapa. É o Daniel.
1: Boca de Caçapa.
0: Boca de Caçapa, o filho da Bacianinha.
1: Ah, o filho da Bacianinha.
0: O Samuel, a Silvia tá na sintonia com a gente lá.
1: Um abraço pra todos vocês.
0: E a senhora tem um quarto separado lá pra senhora, né, Leide?
1: Tem sim.
0: Mas o Daniel,
1: e o Boca Caçapa? Não, mas o Boca Caçapa.
0: Mas quem?
1: Vermidão, Rolando. O Boca Caçapa.
0: E falou que é pra ir, Daniel? Bom dia. Né?
1: Bom dia.
0: É, ué. Né?
1: Ele. Boca, sabe? E pra você também, meu Daniel. Safado.
0: Mas vamos lá. São 9 horas e 23 agora, 9h23. Vamos passar uma música aqui, Leite. Depois nós vamos voltar e vamos detonar esse telefone aqui, Leite.
1: Gente.
0: Vai chover participação aqui hoje.
1: É paixão que não acaba
0: não,
1: mais.
0: Não, paixão não, Leite. Não tem paixão não. Quem falou isso? O Zé Bolo não tem paixão não, ué.
1: Deus me livre desse Zé Bolo, viu?
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0: Pegada. E no nosso programa, o som do trio alto astral, Saudade Pica-Pau. Leite de Deus, que coisa! Que você tá rindo, Leite? Que você achou?
1: Eu tô rindo. Ah. É porque a madeira tem que ser forte, porque o biquinho do pica-pau é muito forte.
0: Você tá doido, Leite? Bom dia, Robson. Um ótimo domingo pra você e também pra Leite. Quero participar do sorteio. Viu? É a Leidiane, do bairro Santo Antônio. Passa a música do Miro Osmar, do Zezé de Camargo e Luciano, Sem Medo de Ser Feliz.
1: Você já está participando.
0: É sua xará, né, Leide?
1: Gente,
0: a Leidiane.
1: Pois é, Leidiane, você já está participando, viu?
0: Não, só a Leidiane não tá apaixonada não, tá, Leide?
1: Gente, mas eu tô
0: pedindo o Miro Osmar uma hora dessa.
1: Miro Osmar.
0: Quem?
1: Miro Osmar.
0: Só põe o fone de ouvido é na cara, né? Não é no ouvido não, né?
1: É nos olhos.
0: Nossa senhora.
1: Mas deixa eu mandar. Não, tô sentindo falta do tijolo.
0: Tijolo tá sumido, né, Leide? Hoje tá valendo aqui uma pizza grande, Leide. Ó, presta atenção. Tá valendo uma pizza grande.
1: Uma pizza.
0: Com borda pra ser retirada no local. Na rua Amâncio Romero de Menezes.
1: Amâncio.
0: 180, bairro Amazonas. Sob direção de Fernando e Carla.
1: Fernando e Carla.
0: Fernando tá andando uma caminhonetona agora, né, Leite?
1: Eu senti falta deles, né? Que domingo a gente não teve.
0: Domingo não teve o programa, né, Leite? Hoje tá valendo a pizza.
1: Fernando e Carlos, um abraço. E eu quero... vem agora, viu,
0: Fernando? Será que vai trazer um pedaço de pizza pra nós hoje, Leite?
1: A gente precisava pelo menos um pedaço.
0: Um café.
1: Um café, pode ser até uma coca.
0: Ninguém também fala, né, Leite? É só a Ângela do Divino Balaio. Até hoje não entregou a garrafa. Tem que entregar a garrafa, Leite.
1: Cadê a Ângela?
0: É, que trouxe o biscoito pra nós. A Nilda Macedo também, mas o Renanzinho trouxe o biscoito pra nós, né, Leite?
1: Um abraço pra todos vocês. Mas não abraço, não. Vocês podem vir cá e trazer mais biscoito.
0: O Mandi tá sumido, né?
1: O Mandi?
0: Mandi tá sumido, Leite.
1: Ah, o Mandi ficou um trago.
0: O Ravi, o Theo. A Cristiane, se eu não me engano. E a Dona Solange. Na sintonia com a gente. O Chechel também tá na sintonia, viu?
1: Ai, gente. Cecel, um abraço pra você, viu? E todos os amigos,
0: Chechel tá na sintonia. Olha, Leite, quem tá na sintonia também com a gente aqui?
1: Puxa saco.
0: Presta atenção. Pessoal lá na CJB Imports, Nacionais Importados. 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
0: 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Gente, ali de frente, ali o mercado Celim, Leide.
1: 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Viu?
0: A Elza e o Cláudio, Leide. Tem um menino também, eu esqueço. Quem?
1: É onde fica o Guiú?
0: Ah, não sei não, o Guiú fica, Leite?
1: Pois é, um abraço pra todos vocês, viu?
0: É, um abraço pra galera que tá sempre na sintonia também com a gente lá na...
1: O Cecel.
0: CJB Imports.
1: É de lá do Cecel, né, o Paqueiro?
0: É de lá dali, não. De quê?
1: O Paqueiro.
0: Faqueiro mora lá em Patrocínio, Leite.
1: Ah, Patrocínio.
0: É, bom dia, quero participar dos sorteios. Um ótimo domingo pra vocês. É a Cleide Castro, Leite. Tá na sintonia com a gente.
1: Cleide Castro?
0: É a Cleide Castro.
1: Um abraço pra você, querida.
0: Que mulherzão, hein, Leite?
1: Gente, nossa. A cada sentada é uma parte de um lado.
0: Fala no microfone, Leite. Quê?
1: É uma parte de um lado, outra parte do outro.
0: É?
1: Ela é um cacete de mulher, Cleide.
0: Você tá doido, só. Fala, Leide.
1: Um abraço.
0: Vamos lá. Alô, bom dia.
2: Eu tô com o Robson Silva
0: na atividade. Olha, quem tá falando?
2: Rogério Titeia,
0: Leide. Aí, ó, Rogério Titeia.
1: Gente, Rogério Titeia, um abraço. Hoje nós somos mais gentinhos, não somos?
2: Não.
1: Você é espanhol?
2: Oi. Ah, mas é espanhol, é?
1: Não. Espero que sim, espero
2: que não.
0: Ué, que isso, gente?
1: Gente, se tem, mas eu já...
0: A lei tá no bafo de cachaça.
1: Fora o show do Messi, viu? 3-1.
2: Mas... Não, hoje vai ser o... Erramos. O Yamal vai ser Iabon hoje.
0: Vem me dando com o Yamal. Ô, Rogério, qual que é o final do seu telefone aí, Rogério Titeia?
2: 7-1. 7143.
0: 7143.
2: Tô aqui no Cantinho das Carnes, aqui com a turma aqui, viu?
0: Cantinho das Carnes.
2: O Landim tá aqui, ó.
1: Landim. Ai, gente. Calango, homem calango, um abraço pra você. Calango
2: tá aqui.
1: Ó. Homem calango, pode falar. Homem calango.
2: Ô, Leide Laura. Ô, Leide.
1: Pode falar, tô escutando sim.
2: Ô, Leide.
0: Ai, fala. Ai, ai.
2: Que dia que nós vamos fazer um amor?
0: Ai, ai, ai, Leide.
1: Que dia que nós vamos fazer um amor?
0: Amor, Leide.
1: Amor? É lá no Bicué. Então lá na Ilha Tourada.
2: Lá na Ilha Tourada.
1: Nossa senhora. É lá na Ilha Tourada, né? Ela é bom que é bem tourada, né?
0: Você tá doido. Um abraço pro pessoal aí. Tudo de bom pra vocês aí no Cantinho das Carnes. E vem aí o Natal Solidário, atividade sertaneja e o Cantinho das Carnes, viu, Rogério Titeia? Rogério Titeia já sumiu, Leide.
1: Um abraço pra todos vocês aí no Cantinho das Carnes.
0: Então vem aí, Leide. Vem aí, Leide. Vem aí, Leide. Vem aí. Vem aí, né? Vamos lá. Alô?
3: Alô?
0: Bom dia.
3: Bom dia.
0: Quem tá falando?
3: A Marina da Paladar.
0: Olha aí pra você ver. 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
0: 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Menino.
1: Gente.
0: Nossa
1: e Senhora. 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
0: 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E ali é bom, Leite. Se dá confusão, já tem a Secretaria de Saúde.
1: Já tem.
0: E se dá confusão, já tem os meninos do Boné. Abaixo do batalhão de polícia. Se a senhora dá problema lá, Leite. Gente, os meninos vão lá com cacetete.
1: Gente, hoje eu vou lá também. Porque a Marina é apaixonada com o time da Argentina.
0: É.
1: Eu já tô vestido de Argentina.
0: Tá.
1: Hoje eu vou assistir o jogo e é lá na Marina.
0: Lá na Marina.
1: Vai eu, o Gerenal Gibson.
0: Mas será que vai abrir para vocês lá?
1: Hoje
0: o restaurante
1: hoje
0: lá?
1: Com certeza.
0: É 4 horas da tarde o jogo, não?
1: Ah, pode fazer pra janta também.
0: É. Marina, vamos lá então. Como é que tá aí na Lanchonete Paladar? Já tá funcionando a todo vapor? Como é que tá por aí?
3: Tá. Demorou. Tem
0: almôndega
3: com molho, tem
0: amazão
3: branco.
0: Ah, tem cerveja gelada.
3: Trupeto, tudo, viu?
0: Nossa, tem trem. Maionese, nossa senhora. O cardápio hoje então tá recheado. Gente. Até que horas hoje, ô Marina?
3: Nós vamos ficar até as duas.
0: Até duas.
1: Ai, gente. Então ela não vai ver meu time ser campeão, não?
0: Ah.
1: Argentina.
0: E o João do Bambu?
3: O João do Bambu tá todo
0: na cozinha. Olha, o João do Bambu, meu filho, é na cozinha, Leide.
1: É na cozinha?
0: É.
1: Mas ele não cabe na cozinha, não. Ele é grande.
0: Nossa Senhora. E eu fiquei sabendo que só deu trabalho demais lá esses dias, né?
1: Gente, eu tomei só dos pinguins.
0: A senhora e o Jack Note.
1: Jack Note?
0: É. Ô, Marina, qual que é o final do telefone aí, Marina?
3: 0122.
0: 0122. Tá concorrendo comigo, viu, Marina?
1: Agora é 935.
3: Alô, abraço pra
0: vocês. Qual que é o telefone? Beleza, um abraço pra vocês e tudo de bom, Marina.
3: Obrigado,
1: um abraço.
0: Tchau. Tá aí a Marina, lá da Lanchonete Paladar, Leide, ó.
1: Ah, o Sérgio Malandro, né?
0: Quem?
1: Sérgio Malandro já teve lá hoje.
0: Sérgio Malandro?
1: Diz ele que teve. Não é aquele não, viu? Não é daquele show que fazia, não. É o Serginho.
0: E o Zé Bolo?
1: O Zé Bolo também tem parecido. Eu acho que tem parecido por lá.
0: É.
1: Eu fiquei sabendo. Assim. E o Sem Macumbeiro também tem ido por lá.
0: É.
1: Viu? Pra fazer aquela
0: benzação. Benzição.
1: Benzação.
0: É o quê?
1: Benzação.
0: Benzação.
1: Ou benzição.
0: Que coisa. Nossa.
4: Bom dia, Prêmio Robson Silva.
0: Bom dia.
4: Bom dia, Lady Laura.
1: Um abraço.
4: Bom dia, pessoal de Abaeté região. Ô, Robson.
0: Opa.
4: Se for possível aí. Se você der conta de achar pra gente aí.
0: Sei.
4: Uma música, eu acho que ela é do Trio Parada Dura. Tenho muita certeza, não. Eu ouvi ela um domingo aí, rapaz. Só que eu não sei se você falou o nome da música, ou o nome do cantor, ou não falou. Aí não deu pra observar muito bem, não, entendeu?
0: Vamos ver se nós achamos aqui.
4: Não tá cantando a música, não.
0: Ah.
4: Mas eu não tenho muita Certeza não, mas eu acho que é a trio Parada Dura.
0: Certo.
4: Só sei que a música, eu achei ela muito bonita. Ela fala um negócio de chinil, entendeu? Eu só sei que ela tem um negócio de chinil no meio da música lá. Aí se você der conta de localizar ela pra nós, você roda ela pra nós aí, fazendo favor.
0: Roupa na hora,
4: se nós achar depois aqui. Aí, se der certinho, eu vou caçar no YouTube aqui. Aí você manda um alô aí pro pessoal aí. Pra Liana, né? Minha prima no bairro São João. Pro meu pai agora, tá com o radinho ligado aí.
0: Opa, bom demais.
4: Tá na atividade, tá legal, né?
0: Tá na atividade, tá legal.
4: E pro meu irmão aí, Tibanha.
0: Tibanha.
4: Minha irmã Lúcia.
0: Certo.
4: Meu tio Dé aí. E a Tina aí. E pra todos meus parentes de Baeté. E pra vocês da rádio também aí. Beleza?
0: Tá certo.
4: Um bom trabalho pra você aí. Pra Leide.
0: Obrigado, tá nóis.
4: E manda um alusão pro seu pai aí. Nosso amigo Toco. Aô, Toco. Bom demais, nego duro. Falou? Bom trabalho, Deus abençoa.
0: Tá aí,
4: com
0: ó.
4: Com Deus aí, tudo de bom.
0: Com Deus também. Um abraço pra vocês.
4: Que é o Mauro, Divinópolis, Minas Gerais, hein?
0: Obrigado. Ó, Divinópolis em peso um também, abraço. Ligado com nós aqui, né, Leide?
1: Um abraço pra todos vocês.
0: Vamos ver se nós achamos essa música pra ele aqui, né? Divinópolis, Leide.
1: É a Nil ou Funil?
0: Quê?
1: É a Nil ou Funil?
0: A Nil, Leide.
1: Funil tem ali no Celim.
0: Vamos ver se nós achamos.
1: Achar é só ir lá no Celim que acha o Funil.
0: Tá certo. Tá bom, Leide. Bom dia, amigos. Um abraço para vocês e um ótimo domingo. Leide, adoro você. Quero participar do sorteio. É a Gercília, Leide, participando com a gente.
1: Gercília.
0: Lá no lote da Dona Mércia.
1: Gercília.
0: Uma hora nós vamos lá, né, Leide?
1: A gente vamos lá comer aquele franguinho gostoso, né?
0: Mas será que eles vão fazer um frango para nós lá, Leide?
1: Gente, se não fizer, eles matam até um bezerro para nós comer.
0: Você tá doido, São. Bom dia, Robson, Leide. Quero participar do sorteio. É Carlota do bairro São João. Tô na sintonia com vocês aqui.
1: Um
0: olha,
1: abraço.
0: Bom dia, Robson, Leide, quero participar do sorteio. É a Carlota, já falamos, Leide.
1: Carlota, um abraço para você e toda a sua família e a todo o pessoal aí do bairro São João.
0: Olha, bom dia, Robson. É Robson meu, que coisa. É o Juninho Pedreiro, o João Pedro, Leonardo, deu medo. Já nós vamos passar aqui.
1: Um abraço para você, Juninho Pedreiro.
0: É, o Juninho tá participando com a gente.
1: É o Juninho Pedreiro?
0: Juninho Pedreiro.
1: Pedreiro?
0: Pedreiro, Leite.
1: Ah,
0: Juninho
1: um abraço,
0: Pedreiro. Fala, Juninho Pedreiro.
1: Juninho Pedreiro.
0: Fala. É o Juninho Pedreiro, Leite.
1: Ele joga pedra?
0: Quê?
1: Ele joga pedra?
0: Joga pedra?
1: Ou joga tijolo?
0: Não, só não joga nada de pedra.
1: O tijolo
0: não,
1: tá lá.
0: Brinca, nossa. Calma, Leite. Só tá doida. Só tá estressada.
1: A pedra do Rosagem, eu tomei muitas bebidas, né?
0: Só tomou o quê?
1: Bebidas. Nas barracas. Gente, eu vi tantos.
0: Olha, mortos. O pessoal tá chegando lá na resenha, né? Dos amigos.
1: Na resenha.
0: Lá no Cantinho das Carnes, viu?
1: Cantinho das Carnes. Vamos chegando, moçada. Pra poder ouvir.
0: Mandou uma foto pra mim aqui, ó. O Tampinha tá na sintonia.
1: Tampinha.
0: O Edevaldo.
1: Edevaldo, um abraço.
0: O Milionário José Rico também chegou por lá. O Dão, né?
1: Ai, gente, o Dão que é cabelo de algodão dele.
0: Né, o Socó.
1: O Socó.
0: Churrasqueiro Socó.
1: O churrasqueiro Socó.
0: E deixa o churrasco e vai embora, som.
1: E vai lá pro Socó, né, pra roça.
0: Rogério Titeia.
1: Rogério, um abraço pra
0: Ricardo
1: você.
0: Ricardo tá lá também na sintonia, já o tá de Ricardo. Bruce de frio, viu, Leide?
1: Gente, ele tá levando aqueles cobertores.
0: Não, só arrumou que negócio agora? Início pela pneumonia. Tá tomando antibiótico,
1: gente,
0: Leide.
1: Antibiótico?
0: É.
1: Gente.
0: Tomando antibiótico e enfiando a cara, Leite.
1: Gente, um abraço pra todos vocês.
0: E o Didi também tá na sintonia, viu, Leite?
1: Ah, o Edmar, o Didi.
0: É,
1: o Edmar. Filho do Nenê, o Nenê. Vai. Mas o Nenê é pequeno ou
0: não
1: grande?
0: Não sei, Leite. Você tá doido, só.
1: Diz que o Nenê tá bebendo, mas bebendo é leite lá, né?
0: Leite.
1: Nenê. Leite.
0: E o nosso telefone tá liberado, 9937-9280. Rapidinho, né, pra você tá participando. Hoje tem pizza grande, lá da La Favorita. Hoje isso tem canjica aí. Lá do Temperos da Tati, devido ao sucesso que foi ontem do Temperos da Tati, canjica temperada, deliciosa. Hoje tem mais canjica,
1: delícia.
0: E hoje tá valendo uma canjica
1: é uma
0: lá do Temperos da Tati. Tá valendo uma calça jeans lá da Zafira Jeans, do Analberto.
1: Muita coisa.
0: E valendo um almoço lá da lanchonete Paladar, Leite.
1: Delicioso. Mas o Nenê é pequeno ou é grande?
0: Não sei, Leite.
1: Ele pode ser anãozinho, né?
0: Ah, coisa. Olha, bom dia, querido. Um abraço, querida. Manda uma música para mim, do Chico Rei Paraná. Na Chácara São Vicente, Recanto da Seriema, Leite.
1: Recanto.
0: Obrigada. Sim. Abraço.
1: CM é bom, na, né, na beira do...
0: É Irilda, Leide. É Irilda.
1: Da Irilda, um abraço.
0: O Hernando também, o na Hernando, sintonia. Hernando,
1: um abraço pra você também, querido.
0: Lá no Recanto da Sariema, Leide.
1: Recanto da Sariema.
0: Lá a Sariema canta mesmo, né, Leide?
1: É, canta mesmo.
0: Quê?
1: Principalmente. Traz umas três Sariema lá pra nós. Cê comer tá, pelo pô. Menos um pedacinho da canela dela.
0: Alô, bom dia.
5: Bom dia, Rocha.
0: Quem tá falando?
5: É o Vicente.
0: Oi, eu sou Vicente, Leide, ó.
1: Um abraço, ué, Vicente.
5: Tranquilo, graças a Deus. E vocês aí?
0: Graças a Deus. Estamos a Leide tá num bafo de cachaça, sou Vicente.
5: Ô,
0: Deus.
5: Leide, a Leide tá te dando trabalho, hein, Rocha?
0: Demais, só.
1: Gente, mas, vai, mas com frio desse, né? Vai parte, né, da cachaça.
0: Olha aí, ó. Ela falou que passou a noite aí, seu Vicente?
5: Uai, é, passou por aqui, ficou aqui um tempinho,
0: ah.
5: Aí já que ia embora.
0: Nossa senhora. Gente. Ela chegou aqui toda
5: morrota. Tá num bafo de cachaça.
0: É, tá num bafo de cachaça que eu vou te contar um negócio, você tá doido. Agora ela chegou aqui com a roupa toda estrambelhada.
5: Meu Deus.
0: Sem sutiã. Nossa. Com a camisa aqui da Argentina, não tô entendendo é mais nada, seu Vicente. O treinador tá bravo.
5: Ele.
0: Nossa, gente,
1: a Argentina é o melhor time do mundo, viu?
0: Aí pra você ver, o que é que ela apronta agora, que estranho, seu Vicente? O que é que eu tenho que escutar? Ô, seu Vicente, qual que é o final do seu telefone aí, querido?
5: É 2766.
0: 2766, né?
5: Isso.
0: Tá anotado aqui, aproveita se eu tá ao vivo e manda abraço, fica à vontade aí, seu Vicente.
5: Ué, quero mandar um abraço pra todos os ouvintes, desejar um feliz domingo para todos, uma semana.
0: Uhum.
5: Feliz e especialmente para vocês aí da rádio.
0: Obrigado pro senhor também.
5: Companhia de vocês.
0: Beleza, continua com a nós aí, viu, seu Vicente?
5: Continuo. Tô ouvinte assíduo dos seus programas.
0: Graças a Deus, né? O senhor aí, a gente falando, a gente perde tantas pessoas maravilhosas, né, o seu Vicente? Tantas pessoas que partem, já fez parte da nossa vida aqui. A esposa do senhor também, que era fãzaça aqui do nosso programa, era fã da Rádio Atividade Sertaneja, a dona Neném, que Deus a tenha ela. É,
5: amém,
0: né?
5: Amém. Te agradeço demais pelas palavras, viu, Robson?
0: A gente tem que seguir exatamente. A nossa caminhada, né? Ela já
5: não,
0: fez.
5: Não pode parar, né,
0: Robson? Não pode parar, a gente tem que seguir. Tem a vida que seguir, é essa.
5: Com fé em Deus.
0: Com fé em Deus, nós chega lá, nós vence.
5: Nós chegamos.
0: Né?
5: Te agradeço demais pelas palavras, viu, Robson?
0: Obrigado, seu Vicente. O senhor é do nosso coração aqui, viu? Vocês que faz também. Parte da nossa vida aqui. De estar todos os dias com nós aqui na programação da atividade.
5: Exatamente.
0: Isso que faz a gente mais feliz, né? Não, é não tem dinheiro que compra isso aqui não, seu Vicente. Não, não tem dinheiro não. Que compra não.
5: A amizade é maior que o dinheiro, né, Rocha?
0: A amizade é maior que o dinheiro. Porque quando a gente for embora daqui, dessa terra, seu Vicente, nós vamos voltar lá do pó, né? Do pó viemos, exatamente. Do pó voltaremos, né?
5: Isso.
0: Então aqui é o seguinte, não tem diferença de raça, de cor, não. De religião... rico, pobre, do futebol, e a gente tem que seguir unido porque
5: isso,
0: a amizade é bom demais. E como se diz, né?
5: A Deus.
0: Eu tô aqui de passagem e aqui vai ficar. Eu vou e aqui isso. Fica. Então temos isso. Que deixar um legado legal, igual isso. A dona Nenê deixou pra nós aqui, também que era uma grande pessoa. Fui na casa de vocês aí. Vocês é uma pessoa excelente mesmo. Né, e que Deus tenha ela lá no céu, e eu tenho certeza que ela está olhando para o senhor aí, viu?
5: Amém, nós todos.
0: Um abraço para o senhor aí, tudo de bom, viu?
5: Agradeço demais, viu? Muito, muito. Que Deus te abençoe a sua família.
0: Amém, o senhor também.
5: Todos vocês aí da rádio, você, a Leide, o Robson, o Luizinho.
0: Obrigado, senhor.
5: Estamos juntos.
0: Qualquer coisa que eu precisar, nós estamos juntos aqui, ô, seu Vicente.
5: Não dispenso de jeito nenhum.
0: Dinheiro nós não tem, não, mas um aperto de mão, um abraço, se o senhor precisar, nós estamos aqui, viu?
1: O senhor Vicente.
0: Tá certo, meu filho.
1: Ô, seu Vicente.
5: Ô, seu
1: Vicente. Ô, seu Vicente. Se você estiver na escuta, acima de nós tem um grande poderoso que é Deus abençoando.
5: Isso,
1: o que ele faz, que ele leva, é porque ele precisa da pessoa ao lado dele, viu?
5: Exatamente. Um abraço. A gente brinca e caçou, mas é porque tem que brincar, né?
1: É isso mesmo.
5: Na hora de falar sério, a gente fala sério.
1: Isso,
5: agradeço
1: sim.
5: A vocês tudo aí, de coração. Muito, mas muito mesmo.
0: Beleza, seu Vicente. Um abraço pro senhor. Bom domingo, viu?
5: Obrigado. Pra vocês também. Tchau,
0: tchau, tchau, meu querido. Tá aí, seu Vicente, Leide. É isso aí,
1: Leide. Um abraço.
0: O que vale é isso aqui, Leide. É a amizade. É a alegria. É um sucesso de estar por aqui todos os dias. Ah, o Robson, o locutor mais ruim que tem na rádio, né? Nossa, a gente tem que agradecer a Deus, né? Você sabe por quê? Porque tem uns que gostam e tem outros que não gostam. É pouquinho que não gosta, né? Os outros todos gostam. A multidão gosta, né, Leite?
1: A multidão, com certeza. A gente faz as brincadeiras aqui, mas com fé, né? Acima, igual eu falei, né? Acima de nós tem aquele grande, poderoso que a gente...
0: Que é o poder superior, o nosso Deus, né?
1: E faz as brincadeiras da
0: gente. Com certeza, com certeza. Leite, agora é o seguinte. Eu tô numa vontade, você sabe de quê?
1: De cagar?
0: Não, Leite. Vem, senão. Respeita, Leite. Os meninos estão escutando, Leite. Uai. Brinca, não.
1: Gente, no banheiro.
0: Não, Leite. Eu tô na vontade, Leite.
1: De quê?
0: De tomar um galão de gasolina de 5 litros e depois engolir um isqueiro aceso, Leite. E explodir de tanto amor. Leite do céu. É mais ou menos assim, minha filha.
1: Gente, é paixão. Luciano. É paixão que
0: sem
1: não acaba
0: jamais.
1: Sem medo
0: de ser feliz. Vontade, Leite.
1: Tomar um querosene.
0: Curo!

0: E assim nós vamos tomando esse galão de gasolina de 5 litros.
1: E tem o querosene também.
0: Engolindo o isqueiro aceso, Leide. Explodindo de tanto amor.
1: E o querosene também.
0: Ê, Leidiane. Tá apaixonada, hein, minha menina? É o Mirosmar, Leide.
1: Mirosmar.
0: Especial pro Ney da Carreta.
1: Um abraço.
0: Dona Valdete na sintonia, já pela manhã. Acompanhando o programa, vocês, né, Leide? Tá todo mundo ligado. Olha quem tá na sintonia, Valmira. Alves na sintonia. Bom dia, quero participar da promoção.
1: Valmira.
0: Santo Antônio, Leide.
1: Um abraço, Valmira, para todos vocês aí do bairro Santo Antônio, viu?
0: Tá todo mundo ligado, né, Leide?
1: É bom que ela não sente frio, né, Santo Antônio, né?
0: Ah.
1: Fogueira doidada lá.
0: Fogueira?
1: É.
0: Que
1: a cada esquina.
0: Fogueira? Fogueira. É. Fogueira.
1: É pro Santo Antônio.
0: Ô, pula a fogueira, ai, ai, ai. E assim vai, né, Leide?
1: Assim vai, do tipo assim, macumbeiro, pá.
0: Sim, macumbeiro. Você tá num bafo de cachaça.
1: Gente, é água de coco.
0: Cuidado com o Zé Bolo, Leide.
1: Gente, esse Zé Bolo, Deus me livre dele. Ele tá pulando igual canguru.
0: Você tá doido. Vamos lá, são 9h52 agora, 9h52. Mas que fome, vontade de tomar um cafezinho, Leide.
1: Ai, gente, eu tô tomando.
0: Marina não teve coragem de trazer nem um cafezinho pra nós ainda, né, Leide?
1: Até um frango, vou trazer um frango assado.
0: Nossa senhora, que coisa, né, senhor?
1: Vamos falar pro... Aí o pessoal do Cantinho das Carnes tá na escuta. Traz pelo menos um lanchinho pra nós.
0: É, minha filha, não tem ninguém querendo trazer lanchinho pra você não, Leide. Aqui é um Deus nos acuda.
1: Não pode trazer pipoca.
0: Pipoca? Pode trazer pipoca, é gostoso, né, Leide?
1: Ai, gente, pipoca. Ai, eu queria um pão com salame. Cadê o homem calando pra trazer o pão com salame?
0: E esse, o homem calando com pão com salame, nem salame, nem pão chega aqui não, Leide.
1: Deus me livre desse homem.
0: Leide, mas deu uma fome agora, menina.
1: Uma coquinha.
0: Foguete também tá na sintonia, viu, Leide?
1: Foguete é lá no quartel que
0: é
1: tá
0: o homem
1: estupinho, foguete.
0: Leide.
1: Não, seu foguete tá soltando ela no quartel, não?
0: Ah, você tá doido.
1: E hoje, na hora da minha vitória da Argentina.
0: Nossa senhora, a senhora é argentina, Leide?
1: Uai, gente, eles falaram que eu era dos camarões, né? Mas eu torço pra Argentina.
0: Pra Argentina. Só que tá até com a camisa da Argentina, né, Leide?
1: Com certeza.
0: Então vamos lá, vamos liberar o nosso telefone. Tá liberado, 99379280. Hoje tem valendo, tá valendo. Pizza.
1: Pizza.
0: Calça jeans lá do Zafira Jeans. Calça jeans masculina.
1: O Analberto?
0: Analberto. Você conhece o Analberto, Leide?
1: Gente, aquele é um de cabeça branca.
0: Caldas Novas. Só deixou ela em Caldas Novas e voltou, né?
1: É, eu deixei ele lá, sim.
0: É, só foi de
1: helicóptero. Mas ele já tá chegando ali na cidade.
0: Tá chegando na cidade.
1: Já sim.
0: É. Tem pizza, calça jeans,

0: almoço lá da Lanchonete Paladar e tem canjica do Temperos da Tati, Leide.
1: Pois é, o almoço, almoço, ele serve para o almoço, para a janta, até para mexer de madrugada.
0: Você tá brincando. Teve isso não,
1: Leide. Lá da Marina.
0: Então vamos lá, 9937-9280, o Tito Mecânico tá na sintonia, Leide. Tá tomando aqui a cerveja gelada. Um
1: abraço, Tito.
0: Tá tomando aqui a lá que passarinho não bebe.
1: Gente, aquilo que eu adoro.
0: Cachaça, Leide.
1: Gente, eu bebo cachaça de vez em quando.
0: Larga essa cachaça.
1: Essa quando não tem.
0: Larga essa cachaça. Olha, vamos aproveitar para mandar um abraço também, Leide, pro pessoal lá no bairro São Pedro, acompanhando o nosso programa. Um
1: abraço.
0: Pessoal ligado com a gente lá no bairro São Pedro, né? A Dalva, Leide, tá na sintonia.
1: Essa Dalva eu quero encontrar com ela, porque ela dá nela um couro lá no parque da exposição. Ela e a Ângela, viu?
0: Você tá doido.
1: E pode arrumar essas mulheres que é acostumado a brigar com os maridos, na cidade inteira. Pode reunir, viu?
0: Yeah.
1: Eu já tenho minha turminha, viu?
0: Certo.
1: Das meninas que vai vir lá de Arcos, da Bahia e lá do Rio.
0: O Adriano lá do Açougue tá na sintonia com a gente, né? Juntamente com o Thiago. Thiago tá enciumado, viu, Leide? Falou que não é precisar brigar, não.
1: O Thiago?
0: É.
1: O Thiago podia trazer 3 quilos de linguiça do açougue pra nós.
0: O assar. Daniel Boca de Caçapa tá na sintonia também. Tá chorando lá, Leide, que só o tá desprezando ele.
1: O Boca Caçapa é uma pessoa excelente. A boca deu parecendo com a caçapa mesmo.
0: Ah.
1: Mas eu queria também, agora, mudando de assunto, queria mandar um abraço pro pessoal da Vila Vicentina e mais uns 3 passos. Ah. Lá o pessoal do presídio.
0: Certo.
1: Né?
0: Não, Leide, tá caçando pasto não, tá doido? É lá no presídio, Leide.
1: Lá no presídio.
0: Ah.
1: Pois é. Né? A todos, né? Os atentos antenas.
0: Detentos, Leide.
1: Ah, detentos.
0: É.
1: Um abraço pra todos vocês, viu?
0: Tá certo, um abraço pra todos lá, acompanhando sempre a gente, né, Leide?
1: Gente,
0: lá no presídio, um abraço pra vocês aí, obrigado pela companhia de vocês.
1: Vocês vão ter uma força aí, né, com certeza, vocês vão ter o espaço aí, né, Robson?
0: Tá certo. Nossa, eu acho a pose uma loiada
1: em mim. Nossa, tá parecendo que a boca caçapa.
0: Puros. Você tá doido. Aproveitei pra mandar um abraço também pro Tom Preto.
1: Gente, o Tom
0: Preto. Dona Vicentina.
1: O Tom Preto vai pro forró também?
0: Tom Preto fica sentado só lá no pau do André, lá no bar.
1: Lá na Gamileira?
0: Lá na Gamileira.
1: É igual ficar sentado, é no meio das raízes, né?
0: É, Leide.
1: Entre o meio das raízes.
0: É o Titon.
1: Pra coçar?
0: Titon Preto, Leide.
1: Pois é, o Tom Preto.
0: O Wilson Pião também tá na sintonia.
1: Pois é, isso, gosta de ficar sentado.
0: Totonho no... Tratorista.
1: Pois é, são eles.
0: Totonho gosta de comer a paçoca, Leide.
1: Paçoca?
0: É.
1: Paçoca de sal ou de doce?
0: Não sei, Leide. Nossa Senhora. Agora são 9h57 agora, 9h57.
1: Daqui a pouco tá passando para 9h58.
0: 9937-9280, 9937-9280, tá valendo pizza grande, tá valendo calça jeans, tá valendo um almoço, tá valendo canjica, Leide.
1: Gente, que absurdo. Tá lá o Gordo Reis, por exemplo, que a bunda tá pra cima, mas é a careca dele.
0: Gordo Reis?
1: É, o Gordo Reis.
0: Lá na Baitezinho.
1: Lá no Baitezinho.
0: Ah.
1: Tem lá o Zé Olavo, mandar um abraço também. Pro Guinaldo Carpinteiro, um abraço.
0: O homem que sobe enteiado, né, Leide?
1: Gente, que aquilo.
0: Chebinha.
1: Gente, o Chebinha. Ele gosta de subir no pé de manga lá da casa dele.
0: Parecendo o pai do Danilinho, né, Leide? Um homem pequenininho. Você já viu a do Chebinha, Leide?
1: Qual? A do Chebinha?
0: É.
1: Eu vou ver amanhã.
0: Você tá doido. Nossa Senhora. São 9h58 agora, 9h58. Vamos passar mais música aqui. O povo não quer ligar, né, Leide?
1: Gente, vamos ligando, vamos enfiando o dedo no botão aí e ligando e rastreando o celular aí, viu?
0: Vamos curtir música aqui. Mandar um abraço pro Roberto Carlos, o homem da Galinha Caipira, Leide.
1: Ai, gente, cadê a Galinha Caipira, Roberto Carlos?
0: Tá lá na fazenda do Zezinho do
1: Roberto Carlos. Roberto Carlos. Eu quero a galinha.
0: Tem abraço também pro pessoal lá no bar do Antônio, Leide.
1: Um abraço pra você.
0: Eles falam Antônio Careca, Leide.
1: Ah, o Antônio não foi cabeludo, né?
0: Assando carne, Leide, em Nordeste. Assando carne.
1: Traz um pedaço de carne pra nós.
0: Cadê o povo, Leide, pra trazer o café?
1: Aí tem. E tem aquele menino lá do Jalomé lá, que falou que dá o porquinho.
0: O Michael,
1: o capadinho.
0: Né?
1: O Michael, tipo, correndo na festa do Rosário.
0: Mas não trouxe nada de porquinho não, né, Leide?
1: E vai trazer o porquinho.
0: É.
1: Vai ter que trazer o porquinho.
0: Certo. Nossa Senhora. Tá pintando música. E o Negro e Solimões? O Hernando Moreno? Chapeludo?
1: É o Chapeludo. Ah, é o cara de besouro que gosta.

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7: Olha, gente, de volta no programa Coração Sertanejo. Olha, Leide, o nosso diretor-geral tá na sintonia, o nosso querido Luizinho Parabólica.
8: Um abraço.
7: Olha, o pessoal tá pedindo para mandar um abraço para eles que estão ligados com a gente no Instagram da rádio. É a Cláudia Nunes, Leide.
8: Cláudia Nunes, um abraço para você, querida.
7: Tá na sintonia com a gente aí. Cláudia Nunes, Leide.
8: Um abraço para todos vocês.
7: Alô!
9: Alô!
7: Bom dia!
9: Bom dia, bom dia.
7: Quem tá falando?
9: É o Paulo do Táxi.
7: Ó, o Paulo do Táxi, Leide, participando com a gente.
8: Um abraço, Paulo do Táxi.
9: Tem sorteio aí?
7: Tem, Paulo. Hoje tem calça jeans. Hoje tem canjica lá do Temperos da Tati. Hoje tem almoço da Lanchonete Paladar. E hoje tem uma pizza grande lá da pizzaria lá favorita, Paulo.
9: Hoje eu comi duas canjicas lá no Apai.
7: Na Apai? Onde você foi lá na Apai? É.
9: Foi, gasta dinheiro lá.
7: Gastou dinheiro lá, né?
9: É
7: bom pra...
9: Tudo quanto lá, comprei bingo até.
7: É bom, Paulo.
9: Eu tinha uns bingos de R$500, sabe? E eu tenho emendou.
7: Pra ajudar o povo da Pai é bom mesmo, né?
9: É bom, Paulo.
7: Ô, Paulo, qual que é o contato do senhor aí?
9: Uai, meu é 3111, né?
7: 3111, né?
9: Você tá falando sobre aquele carpinteiro?
8: Guinaldo Carpinteiro.
7: Guinaldo Carpinteiro.
9: Ele tira teia ou ele põe teia?
7: Tá falando, Leide. Você tira teia ou põe teia, Leide?
8: Gente, eu põe teia também. E tira teia. Você gosta, Paulo? Ô, Paulo, você tem lá na Pai, mas foi difícil eles deixar você vir embora?
7: Leide.
9: Nós estamos de lá,
7: era
9: quase 1 hora da manhã, ué.
7: Pé bem turbinado, né, Paulo? Mas tá bom, né?
9: Tudo que for teu direito lá.
7: Tá bom. Um abraço pra você e tudo de bom aí, viu, Paulão?
9: Tá, você um também aí.
7: Obrigado, pra você também. Né?
9: A Leite tá meia tonta, ué, foi lá?
7: A Leite tá num bafo de cachaça, gente. Paulo de Deus.
8: Mas eu mais o Paulo tava junto.
7: Foi.
8: Mas eu mais o Paulo tava junto, Paulo. Lá isso é fingido, moleque.
7: A Leite é dura. Um abraço pro senhor aí, viu, Paulo?
8: Pedi pra vir cá, viu, meus cabras.
9: Eu queria dançar lá, não deu jeito, não.
7: É?
9: Ah, não tava longe da pista de dança.
7: Eita. Que trem, né, senhor?
9: Eu gosto de dançar,
7: senhor. É bom mesmo, né, senhor?
8: Eu sou minha, não, pra você ficar só grudado em mim.
7: O esqueleto, né, Paulo?
9: Ah, mudar de dama. Eu tenho que é bom, você é mudar de dama, senhor.
7: É.
8: Eita, não sou mesmo, não, pra você ficar só grudado em mim.
7: Né? Ô, Paulo, um abraço pra você, um bom domingo aí. Tudo de bom. Tchau, tchau. Tá aí o Paulo do Táxi aí, participando com a gente.
8: Aborrecido.
7: Não, Leite, não. Para com isso. Olha, bom dia. Bom dia, meu amigo Robson Silva. Leide, um feliz e abençoado domingo para todos nós. Abraço para todos da rádio e quero participar e mandar um abraço para o Maicon Aleph, é geral do bairro São João. Se puder, passa uma música do seu Levante Soleni. É o Maicon Aleph, por Maicon favor. Obrigado, Alisson. É geral do bairro São João, Leite.
8: Maicon Alisson?
7: Maicon Aleph, Leite.
8: Maicon Aleph?
7: Ah.
8: Um abraço para você, Maicon, e a todos vocês do bairro São João.
7: Tá certo, Leite. Olha, bom dia, Robson. Aqui é o Geraldo, do Salto da Onça, na Santa Cruz. Manda um abraço para nós aqui, para os meus filhos, o Rafael, a Nicole e minha esposa, a Mônica. Coloca nós aí no sorteio, Leite.
8: Como é que é o nome da roça?
7: Salto da Onça.
8: Salto da Onça?
7: É, lá na Santa Cruz, Leite.
8: Lá na Santa Cruz. Um abraço pra vocês.
7: Será que tem onça?
8: Uai, eu tenho medo de onça.
7: Que de o Gustinho mais do Carmo tava lá, né, Leite?
8: Deus me livre. O Gustinho pra correr tem uma onça, mesma coisa que as garças.
7: Você tá doido, Leite. Nossa senhora.
8: Eu queria também mandar um abraço, não só lá pro Caldo das Onças, é pra todo
7: pessoal. Não é Caldo de Onça, não, Leite. Salto das Onças.
8: Ah, Salto das Onças.
7: É.
8: Então eu queria mandar um abraço pra todo o pessoal da Zona Rural.
7: Que da tá Zona no, Rural.
8: Dos ouvintes e da certo. Região, viu? É. Um abraço pra todos vocês.
7: Salto da Onça.
8: Salto da Onça. E é salto mesmo.
7: Lá em casa a onça é a mulher, Leite.
8: É? É. Por quê?
7: Uai, brava, hein?
8: É brabo?
7: Brava, senhor.
8: É brava?
7: Ah.
8: Um abraço pra
7: o
8: todos.
7: O pessoal já mandou foto aqui, Leite, ó. Lá no bar do Tonho. Tá assando carne, viu, Leite?
8: Traz um pedaço de carne.
7: Já tá assando carne, Leite. Tá assando carne.
8: Até meio-dia nós estamos aí.
7: O Antônio tá lá já assando carne. O Antônio Carlos, Leite.
8: O Antônio Carlos?
7: Tem o Antônio Carlos e o Roberto Carlos.
8: É o Antônio Carlos ou o Roberto Carlos?
7: O Antônio Carlos, tá assando carne, Leite. Olha aí.
8: Ai, gente, que delícia. Ai, gente, que delícia dessa.
7: Como é que é o gritinho, Leite?
8: Ai, gente, que delícia.
7: É. Nossa senhora.
8: Essa carne.
7: E é, o Tony tá lá pondo fogo, Leite.
8: Pode trazer um pedacinho.
7: E ele falou que tomou o remédio, viu?
8: Ele tomou remédio?
7: É.
8: Qual o tipo de remédio?
7: Não sei, só ela entende.
8: Será que foi o queroseno?
7: O quê?
8: O queroseno?
7: Não, Leite, que é remédio.
8: Ah, remédio?
7: É.
8: A pinguinho?
7: Não, Leite, é médio.
8: E ah, ele é médico.
7: Ah. Que médico,
1: senhor. Eu quero participar também, eu estou com uma oficina, eu tive mecânico. Vagalete, vai mandar uma música chornada para mim.
7: Mas
1: manda um abraço para vocês aí, ao Silva, toda a rádio atividade. Um abraço para mim e manda uma música para nós chornada aí.
7: O Tito tá fazendo o que lá na oficina?
8: Gente,
7: o Tito tá fazendo o que lá na oficina?
8: Será que ele tá desmontando o carro?
7: Uai, não sei, Leite.
8: Ele tem que arrumar o carro pra me buscar aqui meio-dia, pra me levar embora.
7: Alô?
3: É Ivanilda.
7: É Ivanilda, Leite.
8: Ai, gente, Ivanilda. Burricida.
7: Leite, calma.
8: Burricida.
7: Leite.
8: Burricida.
7: Leite.
8: Deus me livre. Vai comer um peixinho, sem engasgar com
7: o Ivanilda, de São Pedro, Leite.
8: Gente, aí no São Pedro tá chovendo.
7: Ô, Ivanilda, qual que é o final do telefone aí, minha filha?
3: 8835.
7: 8835, né?
8: Me
7: tira. É, Ivanilda, ô, Leide, a me esposa do Zé Maria, ai, do menino Ivanilda. Do ferro lá, Leide, do Zé Maria.
8: Ah, o menino do ferro? Ah, o homem que gosta do ferro.
7: Não, Leide, ele compra ferro, sucata, Leide.
8: Ele compra ferro pra levar o ferro.
7: Não, Leide.
8: É pra levar o ferro.
7: Leide, é o Zé Maria.
8: O Zé Maria que compra ferro pra levar o ferro. Ah, pra depois vender.
7: É, pra vender, Leide.
8: Ah, sim.
7: E o Zé Maria, o Ivanildo?
3: Ele saiu pra comprar um franguinho.
7: Olha, ele saiu pra comprar um franguinho, Leide.
8: Ah, não, só um franguinho? É. Aí compra um pintinho.
7: Leide. Ô, Ivanildo, você tá participando comigo aqui. Como é que tá o frio aí no bairro São Pedro, menino?
3: Ah, tá bem quente.
7: Né? Zé Maria tá agasalhando?
3: Tá, tá agasalhadinho.
7: Tem que pôr buzo de frio nele, minha filha.
3: Não, eu tô
7: desalhando. É? Ué, falou que passou a noite inteira com a Leide falou que passou com ele?
3: Ué, já tá me escondido.
7: Ó, Leide.
8: Ah, mas você tá dormindo, né?
7: Ué.
3: Ué, deixa eu estar no terceiro sono.
7: Olha, Leide de Deus.
8: Ai, gente, no terceiro sono. No terceiro sono você já tava era acordando, porque nós foi no primeiro sono que você tava.
7: Ô, Ivanildo, aproveita que você tá ao vivo aí, manda abraço, manda alô, fica à vontade, Ivanildo.
3: Mandar um abraço pra todos os ouvintes, vocês estão da nave, pra todos os meus familiares.
7: Beleza, um abraço pra você, um bom domingo aí, viu? Tchau. Tá aí, Ivanildo, Leide, a mulher do Sozé.
8: Do Sozé, falou que tava no terceiro sono.
7: Zé Maria.
8: É, já tava era perdendo, porque não começou
10: a fazer. Como é que tá o frio aí no bairro São Pedro, menino?
1: Ah, tá bom. Vagalete, que eu tenho um verbo pra vender aqui no pedido. Verbo aí aqui.
10: Tem que pôr.
1: Vagalete, eu vou dar o ferro pra ele de graça.
7: Daí, Leide, vai ter o ferro velho pra você buscar, mas Zé Maria.
8: Eu vou mais Zé Maria, viu? Eu fico muito agradecida, viu, querido?
7: É, tem abraço aqui. Oi, bom dia, quero participar do sorteio. Põe nós no sorteio, Paulo, Marcelo e o Edmar, Leite. Tá na sintonia, já tá participando.
8: Um abraço para todos vocês.
7: 9937-9280. Vamos rapidinho, gente. Pessoal que tá ligando aí, vamos rapidinho, vamos ligar, né? 9937-9280. 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
7: 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Tem canjica do Temperos da Tati.
8: Canjica.
7: Calça do Analberto Leite.
8: A canjica tem milho, viu?
7: Tem milho, Leite. Alô?
11: Alô?
7: Bom dia.
11: Bom dia.
7: Quem tá falando?
11: Francisca Silva.
7: Francisca Silva, Leite, lá no São Pedro.
8: Francisca Silva, lá do bairro São Pedro. Um abraço pra todos vocês, viu? Um abraço.
11: Pra você também.
8: E tá chovendo ou tá fazendo frio?
11: Frio demais, Leite do céu.
7: Olha.
8: É bom tomar banho na água fria, né? Com esse
11: nosso
8: tempo.
11: Deus.
8: É. Porque
11: a
8: gente...
11: Tá bom, cachaça, né, galinha caipira.
7: E não foi gente. Aí, não?
11: Hã?
7: E não foi aí, não?
11: Não sei quem que você tá falando.
7: A Leide, gente.
11: Não, velho, não.
7: Olha, você falou com ele daqui cachaça, daqui garrafa de cachaça?
11: Tem.
7: Aí, olha aí, tem.
8: Gente, que delícia. Vem cá
11: pareceu
8: me buscar.
11: Pareceu não, Rob.
7: Hã?
11: Pareceu não.
7: Pareceu não, né?
8: Mas hoje tem mais, não tem?
11: Tem, tá ali, eu não bebo, né?
7: Não, e você tem que ver, chegou aqui amanhecida. É fartando pedaço de trem.
11: Deixa eu aproveitar a vida, que a vida é curta.
7: Roupa, o sutiã dela não tá de sutiã.
11: Ah, perdeu isso a noitada, né, Leite?
7: É, arrumou uma camisa aqui do trem de Argentina. Tá aqui, sabe? E numa chorantina aqui na porta da rádio cedo, minha filha. Pensando aqui os maridos que ela abandonou antigamente, que deixou ela, sabe?
11: Sei.
7: Ei, que paixão que é tá, você tem que ver.
11: Nosso Deus.
7: Nossa Senhora, Francisco.
8: Meus bofos foram embora, né? Final, no final de semana, né? A festa do Rosário acabou. Eles foram embora na segunda. Agora eu tô adequadamente triste.
7: Não, e agora eu fiquei sabendo que ela tá com rolo, é com um tigrão.
11: É?
7: É.
11: Meu Deus.
7: O Chiquito.
11: Nosso Deus.
7: É.
8: O Chiquito.
11: Tô toda fora.
7: É, o Chiquito é gente fina, né?
8: Você conhece o Chiquito?
7: Tigrão.
11: O Tigrão. Tá dormindo.
7: Ah.
8: Pois é, o Tigrão, amanhã a gente vamos ter um encontro, viu, ali na praça da prefeitura.
7: Oi.
11: Coruja,
7: você tá doido, só, né?
8: Não é coruja, não.
7: Tá doido. Ô, Francisco, qual que é o final do seu telefone aí, minha filha?
11: 6662.
7: 6662.
8: Agora é 10h15.
7: 10h15. Aproveita que você tá ao vivo e manda um abraço, Francisco. Fica à vontade aí, minha filha.
11: Mandar um abraço a todos vocês aí da rádio, né? Todos os radialistas,
7: certo.
11: Eu gosto de todo mundo.
7: Obrigado.
11: A Leide. E para todos os ouvintes, para a Dalva, né? Já estão ouvindo.
7: Deve estar lá, minha filha.
11: Para todos que estão ouvindo, que vem com diz o povo que me conhece.
7: É,
11: ué. E diz o povo. E pro gordo também, né? Do sertanejo, que o pai dele deixou nós hoje.
7: É.
11: Tá partindo.
7: Os sentimentos a todos os familiares lá.
11: É. Eu vi aqui, nós foi criado junto lá na roça.
7: Difícil, né?
11: Que Deus abençoe os filhos, né?
7: Porque certo.
11: Dá muita força, muita, né?
7: E muita paz.
11: É, e muita paz, porque é uma perca, né? Uma perca muito dura.
7: Não é fácil não, Francisco.
11: Nós sabemos, né, Rosa?
7: Nós sabemos, não é fácil não, né? Mas
11: é.
7: Vamos seguindo, vamos continuar.
11: Vamos.
7: Né? Na então, hora nós topa
11: então,
7: lá em cima.
11: Tchau, obrigado.
7: Valeu, Francisco. Um abraço pra você e tudo de bom aí.
11: Alô.
7: Tá aí a Francisca, Leite, participando com a gente.
12: Bom dia, Leite. Passa uma música pra chorar de pra nós. Chorei no sinal, Renan e Raí.
7: Ai, ai, a da Gilza Damas, Leite.
8: Jazusa?
7: A da Gilza Damas, chorando no sinal. Pra que chorar no sinal, gente?
8: Gente, pra que? Não pode chorar no sinal, não. Tem que ficar alegre, esperando o ônibus, as lotações passar pra você pegar.
7: Você até é doido. Chorar no sinal.
8: Chorar no sinal, tem que ficar alegre.
11: Alô.
7: Bom dia.
13: Bom dia.
7: Quem tá falando?
13: Maria das Graças.
7: Maria das Graças. Qual bairro, Maria das Graças?
13: Santa Terezinha.
7: Como é que tá o frio aí, Maria das Graças?
13: Demais.
7: Você gosta de frio?
13: Eu gosto, mas não tanto, né?
7: Nossa, mas tá vendendo, né? Aparecendo. É do Santa Terezinha, né?
13: É isso.
7: Santa Terezinha. Santa Terezinha, rogai por nós, Leite.
8: Um abraço, Maria das Graças.
7: Ô, dona Maria das Graças, qual que é o final do seu telefone aí, querida?
13: É 1904.
7: 1904, né?
13: Isso.
7: Tá anotado. Continua com a gente até no finalzinho aí, né? Que no finalzinho do programa, quem sabe só não pode levar um desses prêmios pra casa. Uma pizza grande, uma calça jeans lá da Zafira Jeans, uma canjica do Temperos da Tati e ainda um almoço lá da Lanchonete Paladar.
13: Pois é, tudo bem, tô querendo, querendo se confiar.
7: Aproveita, você tá ao vivo aí, manda abraço, manda alô, fica à vontade aí.
13: Ah, um abraço para todos vocês e pro meu filho Rodrigo, que conseguiu arrumar o dente, Luizinho, sempre arrumar no hospital.
7: Conseguiu?
13: Conseguiu, graças a Deus.
7: Graças a Deus, né? Um abraço para vocês aí, tudo de bom.
13: Falou, Luizinho.
7: Valeu.
13: Então Luizinho. Tá, tchau.
7: Tá aí, ó, Leide, ó, Dona Maria.
8: Maria das Graças,
7: menininho, né? Lá conseguiu arrumar os dentes, graças a Deus, né?
8: Foi no hospital ou foi lá no dentista?
7: Foi no hospital, Leide. Não, é dentista, Leide. Ah, bom dia, Leide. Robson, coloca nós no sorteio também, tá? É a Cleide Silva, Leide.
8: Cleide Silva, um abraço pra você, querida.
7: É, bom dia, quero participar da promoção. É a Osória, Leide, tá na sintonia, tá participando com a gente.
8: Osória?
7: Osória.
8: Um abraço pra você, querida.
7: Tá certo, 9937-9280. Vamos curtir uma música, Leite?
8: Vamos curtir, agora são 10h18.
7: 10h18.
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7: Tá pintando aí nossa programação, Roberto Carlos, Amor Sem Limites.

0: por ela.
1: É paixão que não acaba jamais, gente.
2: É o rei Roberto Carlos, né?
1: Gente, é aquele Roberto Carlos, né? O rapaz dos frangos.
2: É, Liz, um abraço
1: gente,
2: aí.
1: Gente, um abraço.
2: O Antônio tá lá já assando uma carne, tá preparando que a galinha que vira.
1: Até meio-dia.
2: Mandou uma foto, né, Leide, pra você, né?
1: Nossa, um frango, nossa, que excelente. Viu aquele
2: excelente.
1: Franguinho?
2: Excelente. Vamos lá, Leide, tem mais gente pra falar ao vivo com a gente que escuta aí, Leide, vamos ver.
3: Robson,
2: oi.
3: Agora eu fiquei preocupado, sabe por quê?
2: Ah.
3: A Leide falou que o Maicon falou com ele na festa que vai dele um porquinho. E eu acho que o Mike apaixonou com a Leide.
2: Você tá brincando.
3: E a Leide, com esse tanto de namorado, hein? Como é que vai fazer? Vai fazer hora com a cara do meu filho.
2: Nossa.
3: Ah, não, Robson. Agora eu fiquei preocupada.
2: Ah.
3: Conversa com a Leide aí, né? Pra fazer o meu filho sofrer, não.
2: Ó, tá falando aí, Leide. A Irilda,
1: gente,
2: enfermeira.
1: Enilda?
2: A Irilda, enfermeira.
1: Enfermeira.
2: Mãe do nosso amigo Maico, Leide.
1: Do Maico.
2: Fala que não é pra
1: ele
2: você.
1: Me cercou.
2: Presta atenção, quer ver?
3: Robson,
2: oh, presta atenção.
3: Eu fiquei preocupado, sabe por quê?
2: Presta atenção.
3: A Leide falou que o Maicon falou com ele na festa que vai dele um porquinho. E eu acho que o Maicon apaixonou com a Leide.
2: Ai, meu Deus.
3: E a Leide, com esse tanto de namorado, hein? Como é que vai fazer? Vai fazer hora com a cara do meu filho.
2: Nossa.
3: Ah, não, Robson. Agora eu fiquei preocupada. Conversa com a Leide aí, né? Pra fazer o meu filho sofrer, não.
2: Leide, tá falando com a senhora.
1: Gente, mas ele não vai sofrer, não. Ele vai ter aquele futuro excelente comigo, viu? Pode ficar despreocupado, viu, querida?
2: Nossa.
1: Mas eu quero o porquinho.
2: Você quer o quê?
1: O porquinho.
2: O porquinho, né? Então você não vai querer o Maicon, não?
1: Não, eu quero o porquinho, o Maicon.
2: Ah, você quer o Maicon. Mas e esse monte de namorado seu?
1: Eu dispensei eles, né?
2: É.
1: Daí nós vamos pra roça, mais o Maicon.
2: Lá pro recanto da Sariema, né?
1: Recanto das Sariemas.
2: Lá Sariema canta mesmo, né, Leide?
1: Ela canta mesmo, principalmente o Maico.
2: Nossa senhora. Um abraço então pra Irilda.
1: Irilda.
2: Enfermeira, uma excelente pessoa, né?
1: Excelente
2: uma excelente pessoa. Profissional, Leide.
1: Eles moram lá no Bela Vista?
2: É, atende a gente com o maior carinho quando a gente vai lá na UPA, isso. Né? Quando ela tá lá no plantão, tá trabalhando.
1: Pois é.
2: Maior carinho com a gente lá. E ela é boa pra dar injeção, Leide?
1: Ah, não, injeção. Eu não sou muito afim de injeção.
2: Também não, Leide.
1: Mas se for precisar, a gente toma, viu?
2: Não gosto não, Leide. Você tá doido.
1: Eu gosto de tomar mais é um sorim.
2: Sorim?
1: É o sorim lá da Baitezinha.
2: Chorim?
1: Não é o chorim lá da Baitezinha, não, que é pintor.
2: Ah.
1: Eu gosto de tomar um sol.
2: Sol.
1: Né, pra poder reforçar.
2: Ah.
1: Né, Maicon?
2: Reforçar o quê, Leide?
1: Reforçar, né?
2: Ah.
1: Criar um... Tirar um bocado do álcool das veias.
2: Tá certo. 9937-9280. Tá liberado pra você participar. Tá valendo uma pizza grande. Ela favorita.
1: Grande.
2: Tá valendo, né? Uma calça jeans da Das Arfilhas
1: jeans. É dos feixes dos dois lados?
2: É, a sua tem fecho. Atrás, final de festa, Leide.
1: Ah, curus.
2: É, e valendo é um almoço e uma canjica.
1: Uma canjica.
2: Tem
1: A canjica tem que ter milho.
2: Devido ao sorteio, o sucesso ontem, Leide.
1: A canjica tem milho?
2: Milho?
1: É.
2: Marina, traz um pedaço de frango aí pra Leide, minha filha. Põe na conta dela aí.
1: Uma coxa.
2: Uma coxa? Coxa de retalho?
1: Não.
2: É.
1: Não é coxa de buçar, não.
2: É. Coxa de retalho, né, Leide?
1: Tá fazendo frio, mas é coxa de frango mesmo.
2: O véio do Rio também tá te escutando, viu, Leide?
1: O véio do Rio, um abraço pra você.
2: É o véio toco.
1: Do Rio, é o toco.
2: O véio do Rio. Você gosta do véio do Rio, Leide?
1: Gente, eu gosto de ficar no Rio e com o véio.
2: Ah. É, Leide?
1: É, senhor. Tem muito tempo que eu não vejo ele, o véio do Rio, viu?
2: É, Leide. Que coisa.
1: Tem que ir.
2: Opa. Vamos lá. 9937-9280, 9937-9280. Que o povo fala, Leide? Você tá doido? Nossa senhora.
4: Bom dia, Robson.
2: Bom dia.
4: Tudo bem com você?
2: Graças a Deus, meu filho.
4: Ô, Robson, passa uma música aí pra mim, Teodoro Sampaio, Casaco Verde.
2: Casaco Verde.
4: É oferecido pra mim, para Dalgisa e para vocês da rádio e todos os ouvintes.
2: Beleza, vamos ver se nós
4: achamos... Um abraço pra vocês.
2: Tamo junto,
4: meu amigo.
2: Tamo junto. Vamos ver se nós achamos esse Casaco Verde, meu filho. Porque tem gente demais buscando casaco.
1: É casaco.
2: Pra...
1: Quando frio,
2: né? Quando frio.
1: É casaco com verde?
2: Casaco verde, Leide.
1: Ah, casaco com verde.
2: Não, Leide. Casaco.
1: Casaco verde.
2: É, ué.
1: Ah, achei que era casar com o Cucu Verde.
2: Tem abraço aqui para Nilda Costureira, a Nilda Macedo, acompanhando a nossa programação. Nilda. A Cássia, o Rodrigo, tem abraço Cássia. Também, especial para o Renanzinho, Leite.
1: Ah, o Renanzinho, um abraço, Renanzinho.
2: É.
1: Você é um ótimo cantor, viu, querido?
2: Marina também toda hora posta uma foto nesse grupo, né, senhor?
1: A Marina é uma pessoa
2: de almoço? Você até é doida.
1: Olha lá, gente, que delícia.
2: Nossa senhora.
1: Deus me livre, viu?
2: Deus me livre. Aguentão, Leite. A Marina... 9937-9280, Leite.
1: É, inclusive a Marina mandou um áudio pra mim.
4: Ó, oh, Silva, tá... casaco verde é Teodoro Sampaio.
1: Casaco verde.
2: Não, Leite. Larga esse menino.
1: A Marina já tá preparando você pra mim, pra Argentina.
2: É.
1: Né? Eu já tô na expectativa.
2: Só vai ver o jogo da Argentina onde, Leite?
1: Na televisão. Gente, ai, eu senhor. Não tenho condições de ir lá, não.
2: Vou te contar um negócio. Eu vou pro céu, viu? Vou pro céu mesmo. Você tá doido. Onde só vai ver o jogo, Leide?
1: Na televisão.
2: Sei, eu sei que é na televisão, Leide, mas em qual local, Leide?
1: Ah, o local? Uai, eu vou ver lá na minha casa mesmo.
2: Ah.
1: Nem em cima da mesa, não.
2: Vamos ver o que esse mesmo. Menino perdeu aqui.
4: A Dalgista tá com ciúme aqui, Robson, porque o casaco verde eu quero me esquentar, eu e a Leide aí. Rapaz, se não for pro céu, quem mais vai? Fala comigo.
2: Tá vendo, Leide?
1: Gente, não precisa ser casaco verde também, não. Pode ser aqueles cobertores sapeca negrinho, né? Fica enroladinho assistindo o jogo.
2: Você tá doido, senhor?
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2: 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Remédio controlado.
1: É paixão que não acaba mais.
2: Segura, Maicon.

0: Olha a gente de volta, olha no programa Coração Sertanejo. É a fome, tá apertando, né, Leite?
1: Gente.
0: O pessoal só mandando, né, pão de queijo, biscoito frito, é só foto que eles estão mandando, Leite.
1: É só foto.
0: Galinha caipira, carne. É um tá num lado, outro tá no outro.
1: E a barriga só roncando, né?
0: Nossa, só roncando, Leite.
1: Gente, o cacai.
0: Cacaia, né?
1: Gente, o cacai, o que tem de barriga tem de bunda.
0: Você tá
1: Deus
0: doido.
1: Me livre. O que gosta de carne, uma banda de porco, não serve pra... Não dá pra ele não, viu?
0: O único que mandou o café pra nós foi o Mandi, né? A Nilda Costureira e a Ângela do Divino Balaeiro.
1: Pois é, eles podem trazer que dá prazo ainda,
0: né?
1: Até meio-dia a gente.
0: Olha, bom dia. E o Fernando, né? Da pizzaria da favorita.
1: O Fernando também.
0: Bom dia, meus amigos. Manda uma música pra nós. O Theo Ravi, a Cristiane.
1: Theo Ravi.
0: A vovó Solange também aqui pro Cheiroso.
1: A vovó.
0: Hoje é aniversário da vovó Solange.
1: Ah, da vovó Solange.
0: Estamos no açougue do meu amigo Adriano.
1: E tá, no, e tá na hora mesmo trazer um pedacinho de carne.
0: Hoje é lá, ué, Leide. É aniversário da vovó Solange.
1: Pois é, lá no açougue?
0: Não, Leide, é aniversário da vovó Solange. Eles estão no açougue comprando carne, fazer o churrasco.
1: Ah, eles estão comprando a carne, por mim era lá no açougue.
0: Que trem, só.
1: Cuidado, viu, negrinho. Vai devagar, você mais tomando essa
0: não,
1: cerveja.
0: Não, mas não é pra trazer pinga pra Leide, não.
1: Pode trazer.
0: Só. Não.
1: Trazendo uma liguritinha.
0: Alô?
2: Ô, Rob.
0: Bom dia.
2: É o Michael, seu nome?
0: Ó, o Mike, Leide.
1: Ai, gente, Michael. Ô.
0: Ai, ó. Como é que é?
2: Na fé do Rosário, a lei não tava dando sossego, eu não, viu?
0: Ai, ai, ai, Leide.
1: O que que foi, Michael?
0: Você não tava dando sossego ele na festa da Senhora do Rosário?
1: Gente, ele que não tava me dando sossego.
0: Ah.
1: Ele largou de dançar pra ficar junto comigo, me acompanhando, Maicon.
0: Olha. Parecendo que você agora tá num caos, né, Maicon?
2: Pô, eu não posso, né, cara?
0: Nossa Senhora.
1: Cadê meu porquinho?
0: Olha. O porquinho que você falou que dá ela?
2: Não, até porquinho não.
0: Olha. Tem porquinho não, Leide.
1: Ah, mãe, então...
2: Eu já mandei mensagem,
0: né? Olha.
2: Eu sabia, né?
0: Olha.
1: O quê? O que que foi? Minha mãe, hein? O que que tem? Então, eu não quero um porquinho, não. Eu quero um bezerrinho.
0: Olha. Nossa Senhora. Ô, Marco.
2: O que é que essa moção aí hoje?
0: Hoje tem pizza, hoje tem calça jeans da Leide, lá da Zafira Jeans. Hoje tem canjica. Hoje tem almoço. Hoje tem... Tranfuzanfo danada.
2: Não, eu quero participar da promoção aí.
0: Tá certo, Marco do Gelomé.
2: Você mandou um abraço. Eu quero mandar um abraço pra minha mãe. Lá no Taboca.
0: Taboca.
2: É, tá lá.
0: Vamos mesmo, eu tô indo lá, Marco.
2: Tá?
0: Tô.
2: Ó, você dá carona, não?
0: Vambora, vou lá mostrar um lote, um pessoal lá.
2: Não, só você não dá carona, tô indo então, aí.
0: Vamos mexer.
2: Então,
0: tchau, você vai. Deve ser depois do almoço.
2: Ah, não, então eu vou mostrar.
0: Ah, a Leite, você vai agarrado com ela?
2: Ah, eu não posso, não, né?
0: Simão da cor.
1: Ah, lá, isso é feio, menino.
2: Então falou.
0: Falou, Marco, um abraço pra vocês. Aí. Tá aí o Marco, Leite, ó. Falou que não tem porquinho, não, Leite.
1: Tem o porquinho, sim.
0: Falou que não tem porquinho, não, Leite.
1: Ele falou que tem um porquinho.
0: Então hoje é aniversário da vovó Solange, Leite. Faz o Pix, Mandi. Faz o Pix.
3: Oh, Robson Silva.
0: Opa!
3: Essa aí mesmo, né, Gudura?
0: Essa aí?
3: Eu fui meio longe, isso.
0: Nossa!
3: Errei feia, é essa aí mesmo, viu? Muito obrigado aí, valeu mesmo.
0: Tamo junto.
3: Remédio controlado.
0: Remédio controlado.
3: Você tá emocionado demais, você tá ficando doido. Até tomei um pingão aqui, ué.
0: Nossa!
3: Tem jeito não, hein? Valeu, muito obrigado, Deus abençoe, viu?
0: Amém. Tá aí, Leide, ó, o nosso querido Mauro, né, do... Do João Preto, acompanhando sempre o nosso programa, né?
1: Isso.
0: Essa música aqui é boa mesmo, né, Leite? Escuta, quer ver?
1: Gente.
0: Vamos dançar aqui um toque, vem cá.
1: É paixão que nós.
0: Ó, escuta.

0: cabelo igual de vassoura.
1: Guru discreto, vai sofrer lá longe, hein, Leide? Bom demais, né, Leide?
0: Gente, o Dão acho bom.
1: Estende remédio controlado é complicado, né, Leide?
0: É bem complicado.
1: O Tonho do Bar tá bebendo comprimido, Leide.
0: O Tonho do Bar tá bebendo comprimido. Agora, quem gosta de dançar essas músicas, lá no Bar do Cantinho das Carnes.
1: Lá no Bar do Cantinho das Carnes.
0: É o cara de besouro, mas o Dão cabelo do vassoura.
1: Certo. Vambora. Alô?
2: Fala aqui.
1: Oi, o tijolo, Leide.
0: Ai, de tijolo.
2: Fala aqui.
1: Tijolo.
0: Tijolo.
2: Fala comigo.
1: O Ale tá aqui, tijolo.
2: Tá morta na cachaça, né, essa bandida.
1: É, tá aqui, Leide. Falou que passou a noite inteira com você, tijolo.
2: Só no sonho da Soraya.
1: De quem?
2: No sonho da Soraya.
1: No sonho da Soraya, tijolo.
0: Tijolo. Me respeita.
2: Você fica boazinha aí, viu, Leide?
1: Ó.
0: Você fica... Me respeita, tijolo.
2: Te respeito. Você fica boazinha aí, pra nós continuar gostando, não,
1: filho. Ó, Leide.
0: Você me respeita, tijolo.
2: Fica bom, e não dá canseira, não.
1: E o tijolo,
2: Oi.
1: E é tá numa namoração danada, é tá com uns 10 homens, viu?
2: É, e uma cascaçada danada.
1: É, tá num bafo de pinga bravo, viu?
2: Tá, eu vi ela andando lá em cima, que ela andando, eu sempre escondi dela.
1: Olha.
0: Mentira, senhor.
2: Que tão tonto que é.
1: Olha, tá até
2: investido.
1: Você tá doido, senhor.
2: Tá até investido.
1: Tá vendo, Leide? Falou, ué.
0: Investido. Ah, não, tijolo.
2: Eu escondi debaixo da mesa, pra não me ver.
1: Olha.
0: Debaixo da mesa?
2: É, ué.
0: Você não escondeu, você que tava muito mais tonto do que eu, a Leide. Você que tava era caído debaixo da mesa.
2: É, eu tava são ileso.
1: Olha. Ô, tijolo, você foi no bingo da pai, tijolo?
2: Não, eu sei.
1: Fui não, a Leide não deixou, ué. Era numa cachaça danada, hein?
2: Puta que pariu, ele tá doente.
1: Você tá doido, senhor?
2: Isso é uma
1: bebe
2: mental.
1: É. Chegou aqui hoje sem sutiã, tijolo.
2: Ó, coruja.
1: É. Tá com a camisa da Gentil, você tem que ver que tem mais feio que tá aqui.
2: Capaz de meia casquinha de churro.
1: Coruja!
0: Ai, calcinha. Eu tô de calçola, não é calcinha, não.
1: Olha.
2: É, né? Calçola, já samba, canção, né?
1: E a coca, tijolo?
2: A coca tá ali.
1: A coca, o bichinho.
2: Tá jóia, tá ali.
1: Aí eu vira.
2: Tá ali também.
1: Perdeu um companheiro aí, né, senhor?
2: Perdeu.
1: É o sentimento a todos os familiares, né, tijolo?
2: É isso aí, meu filho.
1: É a vida que segue, né, meu filho?
2: É.
1: É. Ô, tijolo, então você já tá participando comigo aqui, viu?
2: Tá bom, a coca mandou um abraço pra
1: você. Obrigado pra você também. E a Leite falou que tá chegando aí, viu?
2: É.
1: É, Leide.
2: Você tá doido.
1: Você falou que tá, ué.
2: É o lugar mais perto que eu vou parar lá em Goiânia.
1: Olha.
0: Esse tijolo é atrevido, hein, gente?
2: Atrevido era meu pai, eu sou atrevidinho.
0: Ai! É atrevido, sim, tijolo.
2: Não, você... atrevido era meu pai.
1: O Tito Mecânico também tá numa água, tijolo.
2: Ah, mas ele tá o galente.
1: Ah, você tá doido.
2: Tá, os dois estavam até investindo.
1: Você tá brincando. Então tá legal, tijolo.
2: Valeu,
1: tchau. Tá aí o tijolo, Leide.
0: Pois é, um abraço pra todos os familiares do tijolo. Viu, tijolo?
1: Francisca já mandou um prato aqui. Vagabundo. Também, Leide, com mandioca, costelinha, pezinho de porco, pezinho de frango.
0: Ué, então é um porco
1: mostarda.
0: Inteiro. Então é um porco inteiro.
1: É, ué. Tá bom, nessa.
0: Gente, que delícia.
3: Ô, Leide, dá pra você dar uma cara pra nós, liguria aqui do oficina aqui, pra eu, o Marcão e a esposa dele, pra nós beber essa pig e pronto.
1: Sou o Marcão, tá na... Marcão não, sou o... Esse menino, o Tito Mecânico, Leide.
0: O Tico Mecânico.
1: Tá na cachaça.
0: Traz o... Vem de carro aqui buscar Leite.
1: Zé Bolo.
0: O Zé Bolo também?
1: Ah, não.
0: O
1: Zé Bolo tem que dar um jeito nesse povo, aí.
0: O Simba Cumbeiro.
1: É.
0: A todos eles. O Guinal Carpinteiro.
1: Quem?
0: O Gordo Reis. O pessoal do Baitezinho inteiro.
1: Tonho Preto tá aqui, manda abençoar pra você, Leide. Arrumou um telefone agora de WhatsApp.
0: O Tonho Preto?
1: Tonho Preto. Oi, bom dia. Aqui é o Vinícius, da Adelga, Braga. 24 horas. Manda um abraço pra todos nós na Adelga Braga. A Marissa, se eu não me engano, a Natiele.
0: Marissa, Natiele.
1: Galbim, né?
0: Galbim.
1: Eu acho que é isso mesmo, né, Ed? A vista hoje não tá muito boa aqui, não. Estamos postos nas entregas até às 15 horas. E até às 6 da manhã, segunda. Está sendo um prazer ser companheiro de vocês. Toca uma música aí do Eduardo Costa, bem antiga. É o Vinícius, Leide, lá da Adelga Braga, 24 Adelba horas. Braga. Leide, agora é bom que você está trabalhando 24 gente. Horas, meu filho. É de segunda a segunda. É que eu sempre falo, né, aqui na programação, escutei a propaganda aqui, o anúncio deles aqui na rádio, ficou muito bom, né? 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É um prazer muito grande. Fone lá, Leide, para você fazer as suas encomendas. Presta atenção aí, Leide, ó. É
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1: Presta atenção, Leide. Vamos lá, só não foi na escola, não.
0: Gente, até no pré.
1: Vamos lá. 999-09-09-08. Tá errado, Leide. Não é assim, não. Vamos ver. Tá vendo? Só não aprendeu. Presta atenção. 998-05-2577, Leide.
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1: 24 horas, Leide.
0: 24 horas.
1: A gente fica trabalhando e atendendo a sua
0: família. A gente, a todos os ouvintes.
1: Adelga Braga, 24 horas,
0: Leide. Fica agradecimento de todos.
1: Manda um brinde pra nós aí, pra nós sortear aqui, viu? Manda a cachaça pra nós também.
0: Gente, a cachaça eu já saí daqui. É até bom que eu já saí daqui arrumadinho.
1: Vai mandar um brinde pra nós sortear aqui também. Todo domingo vai fazer um brinde lá pra nós sortear, viu, Leide? Bom dia. Tudo bem com vocês? Quero participar do sorteio. A Luciana Pereira, do bairro Amazonas. Final do telefone 6726. Abraço para você, 67. Robson, e também para a Leide. A Luciana, Leide.
0: Luciana, um abraço para você.

0: 9230-9280, Leide. 9937-9280. Hoje tá valendo pizza grande. Hoje tá valendo uma pizza grande lá da pizzaria lá favorita, com borda, Leide, pra ser retirada no local. E o pãozinho já tá, né, aqui, Leide. É uma delícia. Nossa. 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Sob direção de Fernanda e Carla. Aberto de quinta aos domingos, Leide. Das 18 horas.
1: E um abraço pra todos vocês aí do bairro Amazonas, viu?
0: Pessoal da Adelga Braga também na sintonia,
1: Delga,
0: né?
1: Braga?
0: É, sou o Vinícius, né? Tá lá.
1: Um abraço, Vinícius, pra você.
0: Galera, viu? Tá acompanhando a gente aí,
1: todos os pessoais aí, viu?
0: Né?
1: Um abraço pra todos vocês.
0: Ah. Vambora, tem mais gente pra falar com nós aqui, Leide, ó. Vambora, gente, vamos acelerar.
2: Bom dia, Robson.
0: Bom dia.
2: Um abraço pra Leide.
0: Certo.
2: E Pavão, pro Marcos, pro marido. Aqui é Andréia, quer participar do sorteio, viu?
0: Andréia, Leide, tá com a gente mandando abraço aí, ó.
1: Ai, gente, Andréia, um abraço pra você, pro seu marido, Pavão, né, que tá na beira lá do, da represa, lá fazendo aquele serviço gostoso, pescando, né, só pescando. Um abraço, você vai concorrer também.
0: Oi, meu nome é Vitória, aqui do bairro Santo Antônio, quero concorrer ao sorteio. Um abraço pra todos vocês aí, um abraço pra Leide Laura.
1: Um abraço pra todos vocês, viu?
0: Bom dia, gostaria de participar do sorteio. Um abraço a vocês aí. Aqui é a Maria, do bairro Santo Antônio. Também tô na sintonia com vocês, Leide. Não perco, não.
1: Um abraço, Maria.
0: Não perde o quê, Leide?
1: Um abraço, Maria, pra vocês e a todos o pessoal do bairro Santo Antônio. Um abraço, tá, viu?
0: Tá participando com a gente aqui, tá todo mundo ligado.
1: Graças a Deus.
0: Todo mundo participando, né, Leide?
1: Né? Tá na atividade?
0: Tá bom demais. Tá 9937-9280, 9937-9280, Leide.
1: Um abraço.
0: Pessoal, falar ao vivo com a gente, né? Hoje tá valendo pizza grande.
1: Uma pizza.
0: Hoje tá valendo uma canjica lá do Temperos da Tati.
1: E
0: será que a Tati já acordou, Leide? Já fez a canjica? Tá fazendo a canjica?
1: A canjica tá pronta, arrancando até os milho.
0: Ah, o velho do Rio tá na sintonia.
1: O velho do Rio também.
0: A Isadora, Isabela.
1: A Isadora.
0: Isadora tava pro Gengue, viu, Leide?
1: Ah, eu fiquei sabendo.
0: Semana toda, né?
1: Viajou,
0: pra BH.
1: Né? Até o BH deu certo, será, né? Pra ela.
0: Competiu tudo lá, Leide. Não trouxe a medalha, mas que tá vale bom. É competir, né?
1: Vale é levar seu nome.
0: Levar o nome, né, da nossa cidade de Abaité, né, Leide? Né?
1: Levar o nome, né? Da cidade menina, né? De
0: Abaité. Isadora é campeã, né, Leide?
1: Tá certo.
0: Tem um programa esportivo, né?
1: Tem. Amanhã vai ter.
0: Amanhã tem programa esportivo, Leide.
1: Tem, a gente.
0: Ela tá numa gripe, vamos ver se é da conta de vir, né, Leide?
1: É, se não tiver, não adianta, né?
0: Né?
1: Né? Mas ela vai torcer pra Argentina, ela me falou.
0: Ah.
1: Mas tá certo, a gente torce pro o time que a gente quiser.
0: Isadora é louca, né, Leide?
1: A Isadora é uma pessoa de boa excelência.
0: Mas hoje eu vou com a senhora também, Leide. A Argentina merece ser campeã da Copa do Mundo, porque...
1: Merece.
0: A Argentina vem fazendo grandes jogos aí.
1: Por quê?
0: Né, fazendo grandes viradas aí nesse torneio aí, então... É, ah, tem que a rivalidade aí. Falam que os argentinos não gostam da nossa. Não gostam do Brasil, mas. Vamos torcer pra Argentina lá pro Messi, dar uma força lá, né, Leide?
1: A gente são
0: ontem a França tomou de 6.
1: Você viu que jogaço? 6-4, né?
0: Não foi jogaço, não, Leide. Já perdeu, ué.
1: Gente, que jogo bom.
0: Ah, que jogo bom, né? Sei. Nossa senhora, só mata o povo de susto, hein?
1: Gente, mas foi um jogo excelente.
0: Mas eu acho que hoje a Argentina vai vencer, Leide, vai ser campeã da Copa do Mundo.
1: A gente tem que é certo, porque o Brasil foi até longe demais.
0: Até longe na onda, Leide.
1: Gente, até os espaços que ele passou.
0: Vocês não dão um jeito de mexer nessa seleção brasileira, Leide? Vocês não dão um jeito de olhar essa CBF aí? Menino.
1: Aqui, fazer uma seleção de Atlético Cruzeiro ganha mais do que a seleção brasileira.
0: Você tá doido, até o time das mulheres lá da seleção brasileira joga mais que esses homens aí, ué. Que esses pés de.
1: Esses pés de capato.
0: Ah,
3: é o Mike do Joromé de novo.
0: Ai.
3: Você manda um alô pro Rony lá, que tá bebendo uma lá, escutando a Leide, viu?
0: Que o Mike sumiu a perder o quê, Leide?
1: Maico, você vai perder, que eu vou ficar com o Rony, viu?
0: Deixa eu ver aqui, Leide. Deixa eu ver que tem mais gente pra participar com a gente aqui, ó. Bom dia, Robson. Aqui é a Rayane do bairro São João. Um ótimo domingo pra todos vocês aí na rádio também. Pra todos que estão ouvindo o programa. Que se tornou uma alegria no domingo. Olha que legal. Pede a Leide pra mandar um abraço pros meus filhos. Que adoro ouvir ela. A Ana Alice? E o Rafael. E me coloca no sorteio aí, viu, Robson? Obrigada.
1: Ana Alícia e Rafael?
0: A Ana Alice e o Rafael, Leide.
1: Um abraço, viu? Um grande beijo.
0: A Rayane Aparecida.

0: vocês e um ótimo domingo, viu? Para vocês.
1: Olha que eu falo com você, Leite. Isso aqui é o que faz a gente ficar mais feliz todos os dias aqui na programação 87,9. Com essa alegria, com essa brincadeira que a gente leva, né? Tem criança do outro lado ali, que tá sempre acompanhando a gente. A gente tem aquele carinho, a gente tem aquele respeito, né? A gente sabe das brincadeiras, das nossas falas, né? Sempre respeitando aqui, com certeza, os nossos ouvintes, né? Nessa brincadeira legal. Olha para você ver. Bom dia, Robson. Aqui é a Rayane do bairro São João.
0: Rayane, um abraço.
1: Um ótimo domingo para todos vocês aí na rádio. E para todos que estão ouvindo o programa, que se tornou uma alegria no domingo.
0: Nossa, um abraço. E outra coisa, Robson, a gente só não faz as brincadeiras, a gente leva aquelas notícias dos que partiram, né? Também a gente tira aqui essas brincadeiras e manda aquele abraço, né? Aqueles que partiram, pode mandar, pode ligar pra gente, que a gente sempre tá fazendo essas, né? Essas...
1: E aí já tá participando do sorteio também com a gente aqui, os meninos, né, Leite?
0: Isso aí.
1: Que legal, vamos lá. Abraço, legal. É, o Rony quer participar do sorteio. E o Rony tá solteiro, Leite.
0: Gente, o Rony tá solteiro. Rony, vem cá, meu filho, me busca pra me levar pra roça.
1: Nossa Senhora. É, bom dia, quero participar do sorteio, por favor. A Elisaura, do bairro Marmelada, tá participando com a gente aqui, né, Leite?
0: Elisaura, um abraço para todos vocês aí do bairro Marmelada, principalmente pro Tijolo.
1: Deixa eu ver aqui. A partir de terça-feira, dia 21/7/2026, a partir das 19 horas, começa o primeiro regional futsal Abaeté MG26, Leite.
0: MG26.
1: No polo esportivo da Praça de Esportes de Abaeté. 11 equipes lutando pelo título, com jogos terça e quinta-feira, a partir das 19 horas. As equipes: Pais e Filhos de Abaeté, Borussia de Abaeté, Invictus de Abaeté, se eu não me engano, o City de Abaeté, o Baladeiros de Abaeté, o Benfica de Dores do Indaiá, o Jaguar de Biquinhas, Cedro, Futebol Clube, né, o Cedro, certo, Camarões, excelente, de Quartel Geral e Juventude de Quartel Geral. E também Peps de Paineira, se eu não me engano, é isso aí mesmo, Serginho? Então tá aí. Está organização aí, né? XS Eventos Esportivo, né? Lenda, Celte Abaeté, Minas Gerais. Prefeitura Municipal de Abaeté, trazendo sempre o melhor do esporte, assistir esses eventos, né, Lady Laura?
0: Gente, e a atividade estará fazendo essa cobertura dentro de todos os jogos, né?
1: É, a atividade deve, vai estar lá mais o Luizinho, né, Lady?
2: Bom dia, Robson Silva.
1: Bom dia.
2: Bom dia, Lady Laura.
0: Um abraço.
2: Como é que vocês estão aí?
1: Graças a Deus.
2: Com esse frio.
1: Nossa Senhora, está doido,
2: deixa eu te falar, Robson. Ah. Pergunta a Lady aí aonde ela guardou a mangueira do Luizinho depois da faxina aí na rádio.
1: Na onde, Leide? Você guardou
2: a mangueira? Eu tô ligando todo dia perguntando onde a Leide guardou a mangueira.
1: Leide, então você guardou a mangueira, gente, do Luizinho depois que foi a faxina mangueira aqui na rádio, Leide?
0: Gente, eu guardei ela no vaso.
1: No vaso?
0: É, lá no vaso.
1: Ah, tá certo. Leide, a entrada é franca, viu? Todos os dias, lá na Praça de Esportes. Então é na terça e na quinta-feira, Leide.
0: Na terça e na quinta. E tá todo mundo convidado.
1: Às 19 horas, viu, Leide?
0: Pra poder ir lá acompanhar esses eventos, esses jogos, né? Levar as criancinhas pra divertir, pra ver os jogos.
1: E não é bom que não passa frio, né, Leide? É todo coberto, né?
0: É, e tá excelente,
1: excelente,
0: viu?
1: Excelente, né, Leide? Tá certo.
0: Viu? Tá todo mundo
3: convidado. Bom dia, bom dia, bom dia.
1: Olha o cachorro.
3: Bom dia.
1: Olha o cachorro.
3: Bom dia, bom dia, bom dia, Robson.
1: Bom dia.
3: Eu também quero participar do sorteio.
1: Ah.
3: Tá bom? Aqui é Durvalina.
1: Durvalina.
3: Do bairro Marmelada.
1: Tá bom?
3: Bom. Muito feliz de ouvir vocês.
1: Obrigado. Nós também que estamos felizes de ouvir a senhora aí, viu? Só que ela está participando comigo, viu, Durvalina? Um abração para a senhora aí. Bom dia. Quero participar do sorteio, por favor. A Deusidéria, do bairro Marmelada, Leite.
0: Deusidéria?
1: É a dança, né, senhor?
0: É dança?
1: Dança.
0: Nossa, eu queria dançar
1: dança,
0: com ela.
1: Dança, gatinha.
0: Eu queria que ela dançasse comigo.
1: É, Leite.
0: Gente, é a Nubargina que ligou agora.
1: Quem?
0: Nubargina?
1: Dorvagina. Não, sou Dorvalina.
0: Nubargina.
1: Dorvalina.
0: Dorvalina.
1: Dorvalina, Leite. Dorvalina, Leide.
0: Dorvalina, um abraço pra você e todos os seus familiares, viu?
1: É. O Zé Bolo tá almoçando aí.
0: O Zé Bolo tá comendo, é bolo, tomando café, o que que é?
1: Ei,
0: Zé Bolo. Oh. Zé Bolo.
1: Deixa eu ver aqui, Leide. É, bom dia, amigo. Manda um alô aqui para a Central da Sorte. Estamos por cá. O Delcinho, o Victor, o Kiko. Obrigado. Parabéns pelo programa. Esse aqui é meu amigo, sou o Delcinho. Cara, gente boa pra caramba.
0: É o Delcinho, filho.
1: Esses caras aqui é descomparado, sem falar. Não, não é o Delcinho do Wilson, não, Leide. É o Delcinho, só.
0: É o Delvin?
1: Ah, não.
0: É o Delcinho, um abraço pra todos vocês.
1: Ou, esses caras aqui, ó, são pessoas do coração bondoso, Leide. Pessoas excelentes.
0: Tem que ser coração. E
1: esses caras aqui, ó, lá da Central da Sorte, Leide.
0: Central da Sorte?
1: O Vitor, o Kiko e o Delcinho.
0: Delcinho, Vitor. Delcinho, Kiko e Vitor.
1: O Kiko, Vitor e o Delcinho.
0: É lá do coração da sorte?
1: É, não sou. Da Central da Sorte, Leide.
0: Ai, gente, Central da Sorte. Eu vou procurar isso, quem sabe eu posso ganhar num jogo de bicho.
1: Delcinho, um cara super educado, né? Super antecioso com a gente. Compadre Delcinho, um abração pra você, Delcinho.
0: Um abraço pra todos vocês.
1: Muito bom aí, viu? Que Deus e Nossa Senhora Aparecida ilumine vocês aí, né? Continua ligado com a gente, continua ligado aí.
0: Com certeza.
1: Participando com a gente. Você tá participando comigo aqui do sorteio, viu, Delcinho? Nós estamos participando do sorteio e da sorte. E você participando com nós aqui do sorteio, viu? De uma pizza grande, uma pizza calça grande. Jeans da Dela Favorita. É, não, uma pizza grande da Dela Favorita. Uma calça jeans grande. Do Analberto da Zafira
0: você
1: Jeans.
0: Você pode ir lá escolher a calça.
1: Uma canjica lá do Temperos da Tati. Deve ter acordado já, né, Leite? Tá?
0: É, já deu ter
1: com
0: acordado.
1: Com tacho lá,
0: né?
1: De canjica. Dá um
0: patchback pra nós, né, aí. Canjica? Tem milha canjica.
1: E
0: viu,
1: valendo,
0: gente?
1: Um almoço da lanchonete paladar, né, Leide?
0: É, isso aí, excelente. Um almoço gostoso.
1: É, você já tá concorrendo com a gente aí, viu, Delcinho?
0: Né?
1: É.
0: Então tá aí, Delcinho.
1: E eu o Kiko? Você tá apaixonado com o Kiko lá do Central da Sorte, né, Leide?
0: E o Kiko tem o Rony, né, também.
1: Tem o Kiko, tem o Victor e tem o Delcinho.
0: E tem o Vitor também.
1: Tem o Vitor. Você gosta do Vitor?
0: Ai, gente, ele tem que vir aqui nos estúdios pra me poder conhecer ele pessoalmente.
1: Você sabe que a mãe do Vitor tem restaurante, né, Leide?
0: Gente, aí que é uma delícia.
1: Nossa, ali perto do BH, Leide, um almoço delicioso.
0: Lá em Belo Horizonte?
1: Leide. Não, só aqui no BH aqui, Leide, ó.
0: BH em Belo Horizonte?
1: Não, sou no supermercado BH, Leide.
0: Achei que era em Belo Horizonte.
1: É lanchonete da Marina, Leide.
0: Ah, lanchonete da Marina.
1: Tem aquele almoço delicioso também lá, Leide. Salgados, refrigerante, cerveja.
0: Não, mas eu quero almoço, eu não quero salgado.
1: Você tá querendo é só pinga, né, Leide? Só farra e pinga.
0: Com clorão, com frio desse, né?
1: Tá doido.
0: Bom, a gente tomar um quentãozinho.
1: Quentão? Vamos tocar uma música, Leide?
0: Vamos sim, é
1: paixão. Quer ver?
0: Vamos lá.
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1: Tá pintando trio, parada dura, quebra pote. Passa lá, gente, bobeou, a gente pimba.
0: Imagina o Pavão mais André dançando essa música.

0: Bobeou, a gente pimba. É bom, né, Leite? Bobeou.
1: Bambiou, a gente tem que pimbar.
0: Não, só não é bambiou, não, Leite. Bobeou.
1: Bobeou?
0: A gente pimba.
1: Você pimba?
0: Ah.
1: Gente, é excelente.
0: Leite, eu sou casado, Leite.
1: Gente, ainda mais enquanto aquele.
0: A senhora não pode ver uma aliança no dedo de um homem casado, né, Leite?
1: Ah, eu arranco o dedo dele.
0: Você arranca o quê?
1: Eu arranco o dedo dele.
0: Pra levar o ouro, né? Pra levar a aliança, né, Leite?
1: Com certeza.
0: Será que a Tatiana já acordou no tempero da Tati, Leite?
1: Ai, gente, você fala é a canjica?
0: É a canjica. Não, canjica não dorme, não. Canjica não acorda, não, Leite.
1: Gente, mas é a canjica. Não pode ter milho na canjica, não.
0: Ah, será que ela já acordou,
1: é
0: Leite? Caldinho. Será que a canjica já tá todo vapor lá, Leite?
1: Ah, com certeza, né, Tatiana?
0: Ah.
1: Ela é excelente, uma pessoa excelente. Acordou já tá de pé.
0: Então o Tati já tá supitando já.
1: Já tá fervendo mesmo, o bicho.
0: Ah.
1: Não é carne não, gente. É
0: não, canjica. Sou canjica, Leite. Tempero da Tati, Leite.
1: Tempero da
0: Tati. Então pra você que quiser encomendar a sua canjica com esse tempinho de frio, né, Leite?
1: Nossa.
0: É bom, né? Depois
1: é
0: do almoço.
1: É uma delícia.
0: O fone lá, Neide, é o 037.
1: 037.
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0: Temperos da Tati.
1: É uma delícia, viu?
0: E hoje tem aqui a canjica, né, Leide? Devido ao sucesso de ontem, hoje tem aquela canjica. E hoje tá valendo uma canjica, viu, Leide?
1: Uma canjica também, viu, gente?
0: Lá do Temperos da Tati.
1: Tempero
0: da Parecem Tati. Que é um litro, Leide, de canjica. Nossa. Que tá valendo hoje.
1: E tem milho, viu, na canjica?
0: Mas tem milho na canjica. Tem amendoim, tem canela.
1: Não, tem, tem leite. O canela é o Tom Preto?
0: É. Quem? Não, sou Tom Preto, não. Nós tá só aguardando a Nildo Costureira, Leide.
1: Um
0: Nós
1: abraço.
0: Vamos ter que deixar esse anúncio der rodando, né, meu filho?
1: Vai ter que deixar essa Nilda
0: Costureira. Nilda Costureira, Leite.
1: Um abraço.
0: É a avó do Renanzinho.
1: A avó do Renanzinho.
0: Sempre ajudando a programação da atividade, né?
1: É.
0: Tá na atividade. Dona Nilda, agora nós tá apertado, minha filha. Nós vamos ter que mudar de sede, né? Tem muita coisa.
1: Nossa, é muita coisa.
0: E eu sei que tem que continuar ajudando nós, gente. Pra nós poder levar sucesso, levar informação, levar música, né?
1: Informações pro pessoal. Tem um pessoal também, da, né? Onde eu falei, da zona rural.
0: Vamos apertando aí, minha filha. Vamos olhando esse dinheiro de bar do embornalo aí. Já tá fazendo uns embornalos agora também, viu, Leide?
1: Não, pode olhar, tirar o dinheiro de bar dos colchões.
0: Vai ajudando nós aí, minha filha. É muito mais pra senhora aqui, né? Mas pra nós também já faz a diferença, né, dona Nilda?
1: Ei, isso dona aí, Nilda.
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1: Eu queria também...
0: É. Você queria o quê,
1: Leite? César, o César Cunha, César aquele atrevido, eu queria perguntar...
0: Sérgio Lopes, Leite.
1: Sérgio Lopes.
0: É, né? César Cunha, mandar, não.
1: Eu queria perguntar a ele, ver que sabe o que tem no meio do sertanejo.
0: No meio da sertaneja?
1: É, ele é muito burricido.
0: 87,9.
1: Não.
0: Hã?
1: Eu quero saber, quem souber pode ligar aqui, viu? Perguntando, tome de atrevido.
0: Ó, Leide, calma. Ué.
1: Hoje eu tô bravo. E eu quero convidar todas as mulheres que é brabo aqui na cidade de Abaeté, na região Cidade Menina, pra enfrentar nós na briga lá na exposição. É 0800.
0: Eu não, Leite. Vai topar com vocês,
1: pois
0: lá.
1: Pois é.
0: Nós vou trazer. Não põe eu na briga de vocês, não.
1: Eu vou trazer Mussunga, Murilo, todas, viu?
0: Não põe eu na confusão de vocês, não.
1: A Mussunga joga a pessoa não, só do não, outro não. lado do muro. Não é 0800. Quem quiser assistir essa briga. Essas meninas que é braba, essas mulheres, viu? Principalmente a Ângela.
0: Vou caçar a música pra senhora aqui. Enquanto a senhora vai falando aqui, eu vou caçar a música pra senhora aqui, quer ver?
1: Principalmente a Ângela. Lá do bairro São Pedro. Viu, Ângela?
0: A Nilda Costureira tá lá. Calma, Leide.
1: Essas mulheres lá do Boa Vista, São João, do Pau Dóio, lá da Baitezinho, lá do São Francisco, lá do Marmelado. Pode juntar que nós vamos arrumar uma briga feia, viu?
0: Né, Leide?
1: Essas molequinhas.
0: Que molequinha, Leide?
1: Elas é muito doido. E eu tô muito doido com essas meninas feiosas.
0: Leide, esse povo vai te bater, Leide.
1: Vai bater, vai ter que bater na Mussunga, na Murilo, viu? Eu vou trazer elas lá de Arcos.
0: Não, Leide, não traz isso não, Leide.
1: Viu? Tem a Tacunaré.
0: Quê?
1: A Tacunaré, ela é braba pra caramba.
0: Tem isso não, Leide.
1: Viu? Ela é luta, aquelas lutas lá na Bahia. Viu? É bate só de uma, a unha dela é a mesma coisa.
0: Então vamos ver se só tá boa. O Nego Pedreiro também tá na sintonia com a gente, viu? A Dona Fátima e a Mariá, Leide. Pediu uma música do Gini Gino. Já nós vamos tocar a música do Gini Gino.
1: Um abraço pra você, Nego.
0: Nego.
1: Um abraço pra você, Nego.
0: Ó o molengão do forró, Leide.
1: Gente, olha lá o Tom Preto.
0: É hoje que a terra treme. É hoje que a pedra vira pó. Gente. Tá chegando pra animar esse trem aqui. Robson Silva do forró, Leide.

0: animar o bailão. Robson Silva no forró,
1: pra animar o bailão.
0: Molengão do forró.
2: Tá aí, Leide, ó, Molengão do Forró, gente. A gente tá organizando pra gente trazer o Molengão do Forró aqui em Abaeté, Leide.
3: E vai trazer.
2: Os caras cantam muito, quer ver? Vamos tocar mais outra música dele? Vamos tocar três músicas deles aqui, Leide? Já já tem um sorteio, vambora, quer ver? Olha o Chico Bacarnizado, Leide.
3: Vai dançar, viu, gente?

0: bacana.
1: Daí, Leide, o molengão do forró.
0: Festa no final de semana.
1: Chique bacana.
2: Chique bacana. Deus me livre.
1: Chique bacana. É pra dançar, né? Chique pra... bacana. Chipi bacana. Não, não é chip não, Leide. Chique bacana.
2: Achei que era chips.
1: Não é chip não, Leide. Eita, Robson, que música boa pra dançar. Adoro. É o molengão do forró. A Elisaura também tá na sintonia com a gente.
2: Um abraço.
1: Tá top, Leide.
2: Vai lá, top de Elisaura, um abraço pra você.
1: Ô, Leide, vamos tocar mais uma música aqui do molengão do forró. Agora são 11 horas e 17. 11 e 17 já tem sorteio de uma pizza grande lá da La Favorita. Pizza. Tem calça jeans da Zafira Jeans, calça masculina. Tem almoço da Lanchonete Paladar e tem. Tem canjica.
2: A canjiquinha.
1: Do tempero da Tati, Leide.
2: Com tempo desse, hein, gente?
1: Escuta essa aqui. Essa aqui nós temos que curtir, Leide. Essa aqui é homenagem a todas as mães, Leide. Escuta aí, ó.

0: vida. E no nosso programa, o som do molengão do forró. Hoje, na nossa programação, sertaneja, né? Trazendo sempre o que você gosta de ouvir. Essa música fala tudo, né? Que canção maravilhosa, né? Então, para você que tem a sua mamãe aí do seu lado, para você que tem a sua mãe, olha, dê valor na sua mamãe, viu? Dê um abraço na sua mãe, agradece, né? Abrace, beija sua mãe, porque eu vou te contar um negócio. Difícil, né? Para nós que não temos as nossas mais, né?
1: Com certeza.
0: Nossa, a gente... Mãe.

0: isso aí, mãe. Onde que você estiver aí, ó, cima, né? Que você continue olhando por mim. Continue sempre me abençoando, viu? Tô junto com você até depois do fim, né? Você foi uma grande pessoa, uma grande mulher na minha vida, né? Obrigado, mãe. Onde que você estiver, nos braços de Deus aí, que você continue sempre me iluminando, sempre me abençoando, viu? E todos nós, né? Não é fácil não, né, Leite?
1: Ai, gente, é muito difícil. Eu também perdi minha mãe. Eu não perdi porque Deus quis ela ao lado dela, mas igual o Robson tá falando, tá sempre no coração da gente, é triste. Abraça quem tem a sua mãezinha, dá aquele valor aquilo, porque a gente tá aqui nos estúdios, a gente faz as brincadeiras, mas a gente faz as
0: horas. A gente chora aqui também, né, Leandro?
1: Chora, as lágrimas estão descendo aqui no momento, viu? Então, mãezinha, onde você estiver, aqueles que perdeu as mamães, com certeza, pode ter certeza que ela está num lugar muito bonito, viu? Porque Deus quiser ao teu lado, viu? Um abraço.
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0: Vamos lá, continuando, Leite. Bom dia, Robson. Nossa, com a voz embargada. Mas vamos lá. Manda um alô pra nós aqui na casa da Fernanda. Robson, coloca meu nome no sorteio, tá bom? Tá joia, tá dado o recado. Amanda Santos, no bairro Amazonas, Leite, acompanhando a gente, sempre ligado aqui na programação
1: 87,9. 11h25.
0: Leite. 11h25. Nossa, molengão, você hoje detonou
1: essa
0: nosso coração,
1: é,
0: né, Leite?
1: É bom a gente relembrar das coisas também.
0: Das coisas boas,
1: porque,
0: né,
1: gente? Porque, né, o passado é muito dificuldade com a gente passando, né? Mas Deus dá força a gente, né, Robson?
0: Tá certo. Vambora, vamos curtir uma música aqui, Leide.
1: Vamos.
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0: Ei, vontade de tomar um galão de gasolina de 5 litros e depois engolir um isqueiro aceso e explodir de tanto amor, Leide. Eu não tô aguentando isso aqui mais não, Leide.
1: Gente, eu tô querendo tomar querosene.
0: Curos.

Robson Silva, motorista de autoescola funerária, cantando em velório, meu grande amigo. Toca aí uma moda, filha da mãe. Aqui é o Fábio Pereira. Cai na água, capivara, que lá vem bola.

0: aí no nosso programa, Lady Gino e Geno.
1: Essa música, esse é lindo,
0: a saudade tá pegando.
1: Gente, tá pegando mesmo, tô na saudade.
0: Eu não tô mais aguentando, Lady.
1: Gente, tá difícil mesmo, viu? Mas é isso aí. A gente tá fazendo o que gosta, né?
0: Eu não tô mais aguentando.
2: É por isso que eu fico com o celular no bico
0: de noite ligando. Simbora, Lady.
3: Yeah. Ô, passa uma música boa pra nós aí. Nós tá aqui, eu, Pastel, Marquinho,
0: Pastel?
3: Divina, Regina, meu irmão, o Sérgio do Beco, Sérgio Cearense. Sérgio Cearense é o mais ruim que tem.
0: Você tá doido?
3: Deixa eu te dar um conselho, que chamar a música, nós não sabe quem canta ela.
0: Deixa eu te dar um conselho. Vamos caçar depois aqui, Antônio.
4: Oi, Robson Silva. Oi. E Lady, bom dia.
0: Bom
4: Tudo
0: dia.
4: Bem com vocês?
0: Graças a Deus.
4: Tô aqui ouvindo o programa seus, lindo, maravilhoso, viu? Vocês são engraçados demais, vocês são divertidos demais.
0: Opa!
4: Adoro o programa de vocês, viu? Tô escutando aqui vocês falar negócio aí do anúncio aí, e lá vai e vem, isso é muito bom, viu? Ô, Robson Silva, deixa eu te falar, pode anunciar mais um mês aí pra mim.
0: Opa!
4: Depois nós vamos ver aqui,
0: tá vendo,
4: viu?
0: Leite? Graça recebida é graça alcançada.
4: Pode continuar mais um mês aí, que eu gosto muito e graças a Deus a gente tá trabalhando bem, viu? Vocês é engraçado demais, gente. Coloca eu aí no pra participar do programa também, viu?
0: No sorteio,
4: bom dia,
0: tá participando.
4: Eu levantei foi há pouco tempo, viu? Tô descansando.
0: Opa,
4: bom
0: que
4: dia
0: legal.
4: Pra vocês, tá maravilhoso esse programa, viu?
0: Que legal, bom dia.
4: Que Deus abençoe todos os ouvintes e que Deus ilumine e proteja todos nós.
0: Ilumine todos nós.
4: E vocês aí na rádio também. E um abração pra vocês aí, pra você e pra Leide, viu, Leide?
1: Um abraço.
4: Fica aí.
1: Eu fico
4: conversa
1: muito agradecido.
4: Muita coisa bonita aí, engraçada, eu tô aqui chorando de rir de você, viu?
1: Um abraço, a gente fica agradecido, viu?
0: Daí a nossa Nilda Costureira, Leide.
1: A Nilda Costureira.
0: Tá
1: um
0: vendo,
1: abraço
0: Leide?
1: Pra você.
0: A Leide tá emocionada aqui, viu, Nilda? A Leide tá emocionada aqui, essa
1: um
0: menina
1: abraço.
0: Emociona mesmo.
1: Viu?
0: É motivo de emocionar, né, Leide? Tá vendo como é que as pessoas têm um coração bom?
1: Coração
0: era a nossa
1: bom,
0: apoiadora cultural aqui da rádio, né?
1: Da
0: tem
1: rádio.
0: Muitas costuras já, tá apertada de costura, Leide.
1: Graças
0: mas muito serviço,
1: Deus.
0: Né?
1: É muito serviço.
0: E vai continuar com a gente, Leide, pra ajudar a nossa programação, pra ajudar a atividade. Obrigado,
1: vai
0: viu, Nildo? Que Deus abençoe você. E abençoe a todos que nos ajudam aqui, faz a gente crescer cada dia mais. É isso que é a união, é isso que é a força, Leide.
1: Isso que é a força. Um ótimo domingo para vocês e o começo da semana também, viu? Um
0: começo
1: ótimo,
0: da semana. Viu?
1: O Papai do Céu abençoa todos vocês, viu?
0: Tá certo. Agora chegou a hora, Leide. Chegou a hora, são 11 horas mais 34. Agora chegou a hora da gente ver quem vai ser o sortudo ou a sortuda. Nós já pôs aqui os números, né? Aqui dentro da
1: já sim.
0: Cambuquinha, dentro daquele emborná lá da Nildo Costureira. Chegou a hora de você tocar a mão no saco, Leide. A hora de você tocar a mão aqui no emborná-lo, né? Pra gente ver, então, quem vai ganhar os prêmios de ouro, né, Leide? Hoje tem canjica, hoje tem calça jeans e hoje tem canjica lá do Temperos da Tati, né, Leide? Já acordou, viu, Leide? Não, só, mas a canjica
1: bom.
0: Já tá pronta, Leide.
1: Tá bom. Eu já tirei o primeiro papelzinho.
0: Primeiro papelzinho. Vamos lá. Tirei Vamos o primeiro lá. Papelzinho. Número aí, Leide.
1: Número 6.
0: Vai ser o primeiro, vai ser a canjica, Leide. Lá do Temperos da Tati. Número 6. Número 6. Número 6. A gente já anotou
1: número
0: aqui.
1: Seis.
0: Número 6. Vamos lá. Vamos seguindo aqui. Olha, número 6, Leide. Quem tá levando pra casa aqui o número 6 é o Paulo do Táxi, que tá faturando
1: um
0: aqui.
1: Um abraço, Paulo.
0: A canjica, lá do Temperos da Tati. Paulo, depois você pode entrar em contato com a nossa emissora, né, aqui na Rádio Atividade Sertaneja, para a gente passar o endereço então, certinho para você, para você retirar no local a partir das 7 da noite, se não me engano, né, Leide?
1: É, 7 horas da noite.
0: 7 horas da noite? É isso?
1: É,
0: ou mais cedo também, né, Leide? Vamos ver, a canjica já deve estar quase pronta lá, né, Leide?
1: A canjica já deu.
0: Então, quem está faturando a canjica é o Paulo do Táxi, Leide.
1: Então, Paulo, você foi o sortudo, viu, da canjica?
0: Pode entrar em contato aqui na nossa emissora, né? Para pegar aqui, né, o cupomzinho para retirar a canjica lá no Temperos da Tati, né, Leite?
1: Temperos da Tati.
0: Lá no Temperos da Tati com aquela deliciosa. Agora vamos lá pro almoço, Leite? Pega mais um número para mim aí, Leite. Calma, que o Antônio tá lá, sacode o saco aí, Leite Laura. sacode o saco, Leide. Ah, pegou mais um
1: já
0: ali.
1: Já saiu.
0: Saiu mais um, Leide, saiu mais um.
1: Número 12.
0: 12, número 12, número 12, 12, 12.
1: Número 12.
0: Número 12. É a Márcia, Leide, do Santo Antônio. Final do telefone, Márcia. 5498.
1: Foi a sortura.
0: A Márcia, do Márcia, Santo Antônio, Leide.
1: Do Santo Antônio, viu?
0: Que tá faturando um almoço hoje, lá da Lanchonete Paladar.
1: Gente.
0: Na rua 21 de abril, 442, 21. Bairro Santo Antônio.
1: Santo Antônio.
0: É, ali perto xará lá, Leide, ó.
1: É, ali perto do Jefrango.
0: Perto do Jefrango, Leide. Então, quem fatura é a Márcia, do final do telefone, 5498, Leide.
1: 5498.
0: O almoço.
1: Então, Márcia, você foi a sortuda.
0: Pode entrar em contato com a gente aqui também. Sim. A gente vai entrar em contato, né, Leide? É. Pra estar retirando o almoço lá na Lanchonete Paladar. Agora chegou a hora da calça jeans, Leide. Da calça jeans.
1: Gente, a calça
0: lá é da Zafira Jeans, Leide. Da calça jeans lá da Zafira Jeans. Pega mais um papel pra mim aí, Leide. Já saiu o número 6 e o número 12, né, Leide? Pega mais um número aí pra mim. Calma, calma, Leide. Já tá na tremedeira, Leide. Calma, calma. Tá valendo a calça lá da Zafira Jeans do nosso querido Analberto. A fábrica de jeans... Ali da Zafira Jeans, ali em frente à Vila Vicentina, né, Leide?
1: Com esse frio agora, né? Ah. Excelente. Então saiu aqui, o número 4.
0: Número 4! Leide só tá com o pé hoje afiado, né, Leide? A calça aqui, ó. Número 4, número 4.
1: Número 4.
0: Número 4, número 4, caçando aqui. É o Wellington, Leide.
1: Wellington?
0: No final do telefone, 0760. É o Nego Pedreiro, Leide, ó.
1: Ah, Nego. Então ganhou então a
0: Nego.
1: Calça, foi o sortudo, viu, da
0: Nego,
1: calça.
0: Nego Pedreiro ganhou a calça,
1: foi
0: pode buscar
1: calça.
0: O cupom aqui amanhã, né, pra pegar a calça lá na Zafira Jeans. O Nego Pedreiro, então
1: Nego
0: faturando a calça aí, Leide. Participou com a gente aí, tá levando a calça pra casa lá da Zafira Jeans. Agora chegou a hora mais esperada também, né, Leide? Já teve a canjica, foi o Paulo do Dax, né? A Márcia tá levando o almoço da Lanchonete Paladar. O Nego já faturou a calça jeans.
1: A calça
0: jeans. E agora chegou a hora da gente pizza. Ver quem vai levar essa delícia de pizza para casa.
1: É
0: uma pizza
1: delícia.
0: Grande com borda para ser retirada no local lá da pizzaria lá favorita. O fone é o 037-998-27-3173. Vamos lá, pega mais um número para nós, Leide. Chegou a hora, chegou a hora, chegou a hora, Leide. Calma, calma. Para com essa tremedeira, Leide. Chegou a hora.
1: Número 10.
0: Número 10. Número 10, já saiu o número 6,
1: pizza é
0: já saiu o número 6, já saiu o número 4 e já saiu o número 12, né, Leide?
1: É.
0: É, número 12, agora é o número 4, como é que é?
1: 10.
0: 10, número 10, né, Leide? Só tá, isso. Ajuda aí. Número 10, vamos lá. Número 10, número 10, número 10. Vamos lá, final do telefone, Leide, final do telefone. 1319, Leide, 1319, pode correr 19. Rapidinho pra nós aqui. Pra pegar a pizza aqui, o cupom pra gente tirar a pizza lá. A Analice, Leide.
1: Analice?
0: É a Analice, Leide.
1: Então você ganhou então a pizza.
0: É do bairro São João, Leide.
1: Bairro São João.
0: Analice,
1: então,
0: Analice,
1: Leide. Pode vir cá, viu?
0: Tá faturando a pizza grande, né?
1: Estamos.
0: Lá da
1: pizzaria. A
0: pizza
1: é tão grande,
0: favorita.
1: Parece que tem até uma banda de leitor, né? Na
0: pizza. Você tá brincando, só. Leide, então quem tá faturando é a Analice.
1: Então é isso.
0: Do bairro São João, final do telefone... 3119, Leide. Final do telefone, 3119, Leide.
1: E quem participou, domingo está...
0: Domingo tem mais.
1: Tem mais, né?
0: Domingo tem mais.
1: Que vai pelo computador.
0: O pessoal da Adelga Braga também acompanhando a gente, né? Vai fazer um brinde pra gente lá, pra gente poder sortear aqui no domingo, Leide. Né?
1: Ai.
0: O pessoal da Central da Sorte também vai trazer um brinde pra nós e o Kiko. Né? Vai preparando aí, viu, Kiko? Lá da Central da Sorte. É, o pessoal que tá na sintonia, a Nildo Costureira também tá na sintonia, o Antônio, tá todo mundo na sintonia com a gente. Vamos curtir mais música? Até meio-dia, nós estamos por aqui, né, Leide?
1: Até meio-dia, esperar o pessoal.
0: Vambora.
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0: tá aí no nosso programa, só pra contrariar, Leide, ó, você virou saudade, ó, só quebra a cadeira, Leide. Calma, hã?
1: É que a saudade, né, música, especialista pra mim, viu?
0: Com certeza, né, Leide? Estamos caminhando já pro finalzinho do programa, Coração Sertanejo, tá de volta no próximo domingo, né, Leide?
1: É, então vou, Leide. Então já vou fazendo minha despedida, né?
0: É.
1: O que
0: só
1: é bom...
0: Só vai pra onde, Leide?
1: A gente é capaz de eu ir lá no quartel.
0: Ah, no quartel.
1: Mas então, o que é bom dura pouco. Porque a minha ida é certeza da minha volta no próximo domingo a partir das 9 horas da manhã, viu? Porque a gente, com Deus, a gente somos tudo.

0: Porque sem Deus, nós, ouvintes, né? E todos, pessoal da rádio, a gente não somos nada. Um abraço, um ótimo domingo, um ótimo começo de semana para todos vocês. Um abraço. Fui.
1: Legal, vamos embora para fechar o nosso programa, Leite. Vamos fechar com ela?
0: Vamos sim.
1: Vamos fechar com ela? Com Amanda Alves.
0: Ai, gente.
1: Com Arthur Fernandes, desse modelo. Vou embora. A gente volta amanhã. Tchau.
0: Tchau. Tchau.

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Meus irmãos, a paz do Senhor Jesus a todos. Aqui estamos mais uma vez com o programa Palavra de Vida. Fiquem comigo aqui, me façam companhia. Vamos estar aqui oferecendo louvores e meditando também na Palavra de Deus. Deus tem uma palavra para o seu coração. Fiquem comigo aqui, seja grandiosamente abençoados. Ontem estivemos na nossa igreja sede, um culto pré-congresso com a juventude, um culto que foi maravilhoso. O Senhor falou de uma maneira maravilhosa, sentimos a presença de Deus, esteve ali pregando, ministrando a palavra, e o Senhor falou de uma maneira poderosa aos nossos corações. Hoje teremos culto com os jovens. Venham participar conosco. A rua Hamilton José Ferreira, número 636, no bairro São João. O Senhor Jesus tem uma palavra, tem uma bênção para o seu coração.

Pois bem, meus irmãos, aqui estamos. Fique conosco nessa tarde e seja grandiosamente abençoado. Estaremos no final ministrando uma palavra e também orando por você. Aqui vai nosso abraço a todos nossos irmãos e nossos amigos que estão ligados conosco. Fique conosco. Estaremos aqui com louvores e também com a palavra de Deus. Esse programa é um oferecimento da Assembleia de Deus, Ministério de Madureira, em Abaeté, na liderança do nosso pastor regional, pastor Lindenberg Lino, e a missionária Miriam, que tem sido uma bênção. Aqui vai o nosso abraço aos nossos pastores, a todos os obreiros da nossa igreja que têm trabalhado de uma forma maravilhosa, têm feito a obra do Senhor. Nós temos também muitas congregações, os irmãos, os pastores que estão dirigindo as nossas congregações. No bairro São Pedro está o pastor Lázaro, missionária Silvânia. Você que está nas mediações do bairro São Pedro, faça uma visita à Igreja Assembleia de Deus de Madureira, a rua Antônio Maria, número 730. Eu confundi aqui o endereço, meus irmãos. Não, tá certo. A rua Antônio Maria, 732. Faça uma visita, é bem próximo ali à Quejeira. Está ali o pastor Lázaro ministrando a palavra de Deus, os louvores, orações, para que todos sejam grandiosamente abençoados. Nós temos também a nossa congregação em quartel geral com o pastor Ivanildo Maurício e missionária Cristiana Ferreira. Missionária Cristiana Ferreira e também cantora. A rua Tenente Ezequiel Calabró, 338, em quartel geral. Você que se encontra na cidade de Quartel Geral ou nas fazendas próximas aí, faça uma visita e seja grandiosamente abençoados. Meus irmãos, nós temos também congregação em Biquinhas com o pastor Geraldo. Também nós temos em Pompeu com o pastor José Anselmo. Em Matozinho temos o pastor Bertim Leão. Faça uma visita, você que está próximo aí. Tira um tempo, hoje é o dia do Senhor, domingo é dia da gente descansar e dia de louvar e agradecer ao Senhor pelas bênçãos recebidas, porque o Senhor é aquele que nos abençoa, que nos sustenta durante toda a semana. Nós temos trabalhos, uma vida às vezes assim corrida, mas quando chega no domingo é dia da gente parar, descansar e de agradecer ao Senhor Jesus por tudo. Venha hoje participar conosco aqui na AD Madureira, no bairro São João, culto com os jovens, louvores, oração, ministração da palavra. Venha participar conosco e seja grandiosamente abençoado. Nós temos também, meus irmãos, toda terça-feira, culto de ensino da palavra de Deus, nosso pastor, ou então o nosso pastor escala outro obreiro para estar ministrando a palavra de Deus, para estar orando pela cidade, pelas famílias. Vai fazer parte conosco desse culto, né, de ensino da palavra de Deus. E nós temos também na quinta-feira uma campanha maravilhosa com o título de Operando Deus, Quem Impedirá. Nós temos ali a ministração da palavra, os louvores, oração com a imposição de mãos e também unção para todos os que desejarem. Venha receber uma bênção, venha ouvir a palavra do Senhor Jesus. E o próximo louvor eu vou estar oferecendo para todos os obreiros, todos os irmãos, todos aqueles que têm feito a obra do Senhor Jesus com alegria, todos aqueles que têm lutado pela causa do Mestre amado. Fique agora com esse próximo louvor para seu elevo espiritual.

Irmãos, nós queremos mandar também um alô para todos nossos amigos do presídio, todos que estão à nossa escuta aí, a todos também da Vila Vicentina, você que está nos ouvindo, sinta-se abraçado neste momento com a palavra de Deus, com os louvores, que o Senhor Jesus visita você onde você estiver neste momento. Fique conosco, Senhor Jesus, tem uma palavra para o seu coração no final. Medite no próximo louvor para meditação, todos nossos ouvintes. Amém.

bem, meus irmãos? Mais uma vez nós reforçamos o convite para o culto logo mais às 19 horas, culto com os jovens. Ali você vai estar ouvindo os louvores, também a ministração da palavra. A palavra de Deus nos diz que a fé vem pelo ouvir e ouvir a palavra de Deus. Você quer ter uma fé viva, sua fé aumentada, comece a caminhar para a presença do Senhor Jesus. Comece a caminhar para a casa de Deus, para você estar ouvindo a palavra, a ministração, vendo os feitos do Senhor, e a sua fé será grandiosamente aumentada. Que o Senhor Jesus possa abençoar todos os ouvintes. Eu quero mandar um alô aqui para nossa amiga Ângela, enfermeira, que sempre está ligadinho conosco. Também para Marisa, lá do bairro São João. Receba aí o nosso abraço, nosso muito obrigado por tudo. A todos nossos amigos, nossos irmãos, também o Pardal. Eu conheço ele como Pardal, não sei o nome dele, mas ele falou: irmã Joana, manda um abraço para mim, o Pardal, um abraço para o Pardal, toda a sua família, que o Senhor Jesus continue abençoando. Fique conosco ouvindo os louvores e daqui a pouco nós estaremos trazendo uma palavra de Deus para o seu coração. Fique com o próximo louvor.

abraço para a irmã Milda, uma das apresentadoras do programa Palavra de Vida, que está neste momento conosco aqui. Ângela, um abraço, minha amiga. Também um abraço para a irmã Paula, do irmão Fábio, irmão Fábio. Também a irmã Helena Oliveira, que Deus abençoe a todos aqueles que têm ajudado aqui a levar a palavra de Deus aos corações, os louvores, que todos sejam grandiosamente abençoados. Hoje teremos culto em todas as nossas congregações, venham participar. Venham, tragam um visitante, meus irmãos, porque é tempo de nós fazer a obra do Senhor. Ontem, no pré-congresso, foi uma bênção, como eu disse no início. O Senhor falou poderosamente e o tema foi um tema muito maravilhoso. Foi um tema que falou aos nossos corações. Jesus está voltando e você vai? Esse foi o tema do culto da regional dos jovens do setor 8. Foi uma bênção. Muitos jovens de outras igrejas louvando os grupos de jovens. Foi uma alegria muito grande participar e o Senhor falou de uma maneira maravilhosa aos nossos corações. Que venhamos estar preparados para a vinda do Senhor Jesus, porque tudo nos mostra que Cristo já volta. Tudo nos mostra, meus irmãos, o mundo já está passando por grandes dificuldades, tanto sobre o clima, como também na área financeira. Tudo está mostrando, o Senhor Jesus está voltando para arrebatar a sua igreja. E o que nós que somos igreja devemos fazer? Estar preparados, ajudar outras pessoas também a estar na presença do Senhor, para que venham estar preparados para quando o Senhor se manifestar, poder junto subir a igreja do Senhor, uma igreja vitoriosa, uma igreja grande. Muitas pessoas venham descansar com o Senhor Jesus na glória. Ficamos com o próximo louvor.

Amém, meus irmãos. Neste momento vamos estar meditando na palavra de Deus. E a palavra que o Senhor colocou no meu coração está em Atos dos Apóstolos, o capítulo 9, o versículo 36 a seguir, que diz assim: E havia em Jope uma discípula chamada Tabita, que traduzido se diz Dorcas. Esta estava cheia de boas obras e esmolas que fazia. Aconteceu naqueles dias que, enfermando ela, morreu, e tendo-a levado, a depositaram no quarto alto. E como Lida era perto de Jope, ouvindo os discípulos de Pedro que estava ali, lhe mandaram dois varões, rogando-lhe que se não demorasse em vir ter com eles. E levantando-se Pedro, foi com eles. Quando chegou, o levaram ao quarto alto, e todas as viúvas o rodearam, chorando e mostrando as túnicas e vestes que Dorcas fizera quando estava com elas. Mas Pedro, fazendo-o sair a todo, pôs-se de joelhos e orou. E voltando-se para o corpo, disse: Tabita, levanta-te. E ela abriu os olhos e, vendo a Pedro, assentou-se. E ele, dando-lhe a mão, a levantou e, chamando os santos e as viúvas, apresentou-lhe viva. E foi isto notório por toda Jope, muitos creram no Senhor. E ficou muitos dias em Jope com um certo Simão curtidor. Amém. A palavra do Senhor nos falando de uma mulher que se chamava Dorcas. Essa mulher, irmãos, era uma serva de Deus, muito amorosa, muito piedosa, cheia de boas obras. A palavra que nos diz que ela adoeceu e morreu. Essa mulher, segundo diz aqui para nós o texto, ela fazia roupa para as pessoas carentes. Valendo lembrar que naquela época não tinha as grandes fábricas de costura, maquinário como se faz hoje. As roupas eram confeccionadas, feitas à mão, sem máquina de costura. Era uma situação muito precária, não tinha quase tecido, era tudo muito raro. Muitas vezes as mulheres da antiguidade, a história nos diz que elas reciclavam, pegavam um pedaço de tecido que era alguma coisa e fazer uma veste, uma túnica, uma blusa, fazia roupa para as crianças. Era uma época muito difícil. E Dorcas, vendo aquela dificuldade de roupa para os necessitados, ela fazia aquilo com grande amor. Porque quando a demanda é muito grande, não tendo muita oferta, irmãos, o produto fica muito raro, muito caro, muito difícil. Hoje, em pleno século XXI, nós temos uma grande facilidade sobre veste, porque são produzidas em grande escala. As fábricas, os maquinários, tudo hoje, coisa de última geração, é coisa muito grande, é coisa que se produz muito durante um dia, mas naquela época não. Uma época do início da igreja primitiva, do tempo dos discípulos, eram feitos assim, uma costura artesanal mesmo, na mão, cortado com muita precisão, na maior da simplicidade. As pessoas não tinham quase o que se vestir. E a palavra de Deus nos diz que essa mulher, com o seu coração cheio de amor para com o seu próximo, com os irmãos, ela se dedicava na obra de Deus. Ela era uma discípula do Senhor Jesus, e ela viu essa necessidade e ela tomou para si esse trabalho de começar a reciclar, quem sabe, a fazer muitas roupas e doar para os necessitados. E essa mulher adoeceu e essa mulher veio a falecer. Lembrando também que naquela época, né, irmãos, a ciência, a medicina estava se iniciando, né? Não tinha grandes coisas como nós temos hoje, tratamentos, tanto diagnósticos, naquela época não existia. E essa mulher ficou enferma e ela morreu. E a palavra nos diz que todos estavam chorando
Aleluia, porque quando um servo de Deus parte para a eternidade, uma pessoa cheia de boas obras, uma pessoa cheia do poder de Deus, ela faz muita falta aqui na terra para o seu próximo, para seus irmãos, porque a palavra de Deus mesmo nos diz: amarás o teu próximo como a ti mesmo. Quando a pessoa ama o próximo como a si mesmo, ele dispõe a fazer alguma coisa para a obra de Deus e para seu próximo. Em nome de Jesus, em nome de Deus, nós estendemos a mão para os que estão necessitados, passando na dificuldade financeira, tanto em alimentos como também em vestes, como em qualquer tipo de doenças. A igreja sempre está estendendo as suas mãos. Isso se fala das boas obras, das pessoas que têm o coração na obra, daquela pessoa que tem Deus em primeiro lugar na sua vida, ama a Deus sobre todas as coisas e depois ama o próximo como a si mesmo. A palavra nos diz que aquela mulher morreu e os irmãos daquela época, a igreja primitiva estava chorando, a falta daquela mulher, a falta que aquela mulher ia fazer para os órfãos, para as viúvas, para os pobres, em dar para eles roupas, quem sabe até alimento, repartir alguma coisa. E eles mandaram chamar o apóstolo Pedro. E aqui eu faço outra grande reflexão sobre quando a pessoa procura o homem de Deus para resolver um problema, aleluia. Porque quando tem um homem de Deus em um lugar, aleluia, quando a pessoa recorre ao homem de Deus, ele traz resposta. Porque Pedro era um homem cheio do Espírito Santo, um homem simples, um simples pescador que o próprio Senhor Jesus chamou. Ele andou com o Senhor Jesus, ele esteve presente durante o ministério de nosso Senhor e Salvador Jesus Cristo. Quando o Senhor ressuscitou e subiu ao céu, ele estava lá. No dia de Pentecoste, Pedro estava lá e pregou, e mais de 5 almas aceitaram o Senhor Jesus como Salvador. Irmãos, Pedro era um homem cheio do Espírito Santo, viveu com o Senhor, ele estava cheio do poder e da glória de Deus. Mandaram chamar a Pedro, e a palavra nos diz que naquele momento, Pedro chegou e pediu que todos se ausentassem, e se ajoelhou e falou com o Senhor Jesus, que trouxesse Dorcas de volta. Ela ia fazer muita falta para a humanidade. Ela ia fazer falta para a igreja primitiva. Aquela mulher piedosa, abençoada. Aleluia, glória a Deus. Ela ia fazer muita falta para os necessitados. E a palavra do Senhor diz que o Senhor é aquele que cuida dos necessitados. O Senhor Jesus tem um carinho muito grande pelas pessoas humildes, pelas pessoas que passam privações financeiras, que passam por privações de coisas aqui na terra. O Senhor tem um carinho muito grande por essas pessoas, um amor muito grande. O desejo do Senhor é abençoar, o desejo do Senhor é trazer a provisão para todos. E Dorcas era essa discípula provedora. E quando Pedro chegou e dobrou seu joelho e começou a pedir ao Senhor Jesus, ele chamou Dorcas e pegou-a pela mão e ela levantou. O Senhor Jesus trouxe de volta a Dorcas. E eu quero abrir mais um parêntese aqui neste momento e dizer: quando a nossa oração chega até diante do trono de nosso Senhor e Salvador Jesus Cristo, a palavra do Senhor nos diz que o Senhor Jesus está de ouvidos abertos à oração do santo dos fiéis. Às vezes nós não recebemos do Senhor, aleluia, nossas orações não são ouvidas, é porque nós não estamos em plena comunhão com o céu, nós não estamos em plena comunhão com o Senhor Jesus. As nossas orações são impedidas porque estamos debaixo aqui de coisa que não agrada a Deus, de pecados, de coisa que não agrada o Senhor. Mas quando nós estamos em plena comunhão, o Senhor Jesus ouve a nossa oração e ele envia a resposta. A resposta foi no momento exato, foi naquele momento, foi em tempo real que o Senhor Jesus enviou a vida de volta aquela mulher, e Pedro, pegando-a pela mão, levou e apresentou a todos ali, apresentou à igreja aquela mulher com vida. Que maravilha, meus irmãos, que maravilha quando a pessoa está na presença do Senhor. Hoje em dia, quantas pessoas com
problemas emocionais, com tantos problemas, precisando de uma resposta. O que nós precisamos fazer nos dias atuais é estar como Pedro estava, em plena comunhão com o Senhor Jesus, em plena comunhão com nosso Senhor e Salvador Jesus Cristo, para nós estender nossa mão e estar ajudando aqueles que precisam. Hoje a necessidade da humanidade não é de veste, não é de roupa e nem tanto de alimentos, pelo menos aqui no Brasil, mas a necessidade hoje em dia da humanidade aqui no Brasil, a nossa maior necessidade é a necessidade espiritual, é a necessidade de oração por libertação, por cura divina, por transformações. A maior necessidade hoje nossa é a necessidade de Deus na nossa vida, do Senhor Jesus fazer o milagre acontecer na nossa vida, que o Senhor Jesus venha levantar muitas Dorcas, muitos homens também para estar fazendo a obra com amor, com carinho, aleluia, porque o Senhor Jesus ama todos nós por iguais. O Senhor Jesus nos ama, Ele nos ama tanto que Ele deu a sua vida por nós na cruz do Calvário. Ali Ele padeceu grande dor, ali Ele foi crucificado, todo o seu sangue ali foi vertido na cruz do Calvário para pagar os nossos pecados. Como diz o profeta Isaías, o castigo que nos traz a paz estava sobre nosso Senhor e sobre nosso Salvador Jesus Cristo. Vamos, meus irmãos e meus amigos, a cada dia buscar o Senhor Jesus, a cada dia estar clamando ao Senhor em oração, entregar nossa vida, nosso caminho, todas nossas causas nas mãos de nosso Senhor e Salvador Jesus Cristo. Que o Senhor Jesus possa abençoar a todos. Eu estarei orando neste momento por você, eu estarei orando neste momento pelas necessidades. Se tem alguém que está passando por alguma necessidade, tanto material quanto espiritual, nós vamos orar neste momento, e o Senhor Jesus é poderoso para vir a seu encontro, trazendo a bênção, trazendo a paz, trazendo a resposta para todas as nossas necessidades. Senhor amado, neste momento, nós te louvamos, ó Pai, nós te agradecemos. Nós pedimos o Senhor, meu Deus, que vem visitar cada vida, Pai, que está conosco através deste programa, que está à nossa escuta, aqueles que estão passando por dificuldade, Pai, na área financeira, visita, abra a janela do céu, vai suprindo as necessidades de cada um, aqueles que estão passando por problemas emocionais, aqueles que estão vivendo debaixo de uma depressão terrível, vai visitando agora, vai trazendo a libertação, vai trazendo a cura, vai trazendo o bálsamo da cura agora, Senhor, para as vidas, aqueles que estão enfermos também, Senhor, enfermidade física, vai visitando agora, Pai, vai tocando, meu Deus, agora em vidas, vai repreendendo todo o mal agora, Senhor, nós te pedimos. Meu Deus, visita cada um que está à escuta deste programa. Meu Deus e meu Pai, seja conosco. Livra-nos, ó Pai, de todo mal. Guarda-nos, ó Deus. Nos dá uma semana abençoada. Que sejamos guardados, acobertados com o teu sangue precioso. Fica, Senhor Jesus, conosco e nos abençoa. Amém e amém.

Também está o presbítero Rubens conosco, a paz do Senhor Jesus, pastor presbítero Rubens. Rubens já foi até meu pastor, glória a Deus, Deus abençoa você e toda a sua família, todos que estão conosco, né? Que Deus abençoe. Fique agora com o próximo louvor para a meditação de todos vocês.

0: Irmãos, estamos chegando já no final do nosso programa. Muito obrigada a você que esteve conosco. Fique conosco. Domingo próximo estaremos aqui novamente. Eu me chamo Joana Dark, sou diaconisa da Madureira. Hoje foi eu que vim aqui nessa escala. No próximo domingo segue-se a escala nossa. Fiquem conosco, que Deus abençoe a todos. Fiquem todos na presença do Senhor Jesus em constante oração. Muito obrigado a todos, nossos amigos, nossos irmãos que estevem conosco. E que o Senhor abençoe a todos. Fiquem na paz do Senhor Jesus, que todos tenham uma semana abençoada. E logo após vem aí o programa Vem para Cristo com o irmão Robson. Continue aí ligado, o Senhor Jesus tem mais bênção para você. Deus abençoe.
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Olha, que Deus abençoe a sua vida poderosamente em nome do Senhor Jesus. Como ministro do Evangelho de Deus, eu declaro que a luz do Todo-Poderoso, porque o Senhor Jesus disse, eu sou a luz do mundo, que essa luz alcance você nesta tarde em nome do Senhor Jesus. Você que está aí aflita, você que está aí cansada, você que está aí passando por um momento difícil, como ministro do Evangelho de Cristo, eu ministro sobre a tua vida neste momento, que a luz do Senhor Jesus chegue na sua vida para dissipar esta depressão, para dissipar da sua vida todo o sofrimento causado pelas hastes espirituais da maldade, em nome do Senhor Jesus. Como ministro do Evangelho, como está escrito aqui em 2 Coríntios 3, no qual Paulo diz, no qual nos fez também capazes de ser ministro do Novo Testamento, não da letra, mas do Espírito, porque a letra mata, mas o Espírito vivifica. Então que esse Espírito, que é o Espírito Santo de Deus, que é o próprio Deus, alcance a sua vida nesta tarde de domingo, em nome do Senhor Jesus. Eu, como ministro deste evangelho, eu declaro na sua vida que a paz alcance você, que as bênçãos do Todo-Poderoso, as virtudes do Deus Altíssimo possam alcançar você, a sua casa, a sua família, nesta tarde, em nome do Senhor Jesus Cristo. Este ministro que fala com você, Pastor Robson, chega até você pelo encomendo de Deus para falar no seu coração nesta tarde, em nome do Senhor Jesus. Amém? Louvado seja o nome do Senhor Jesus, que o Senhor possa alcançar a sua vida, que o Senhor possa dar a você aí a dádiva da vida eterna, em nome do Senhor Jesus. Nós estamos aqui pelas ondas da 87.9 com este programa Vem para Cristo, né? O programa já tem o nome sugestivo, Vem para Cristo, né? Venha para aquele que pode mudar a sua situação. Talvez você está aí, né, passando por um momento difícil, talvez você está aí passando por uma dificuldade, você que está aí talvez pensando em dar cabo da sua vida, você que está vivendo aí uma depressão profunda, né? Você diz assim, pastor, olha, essa noite eu não dormi pensando em dar cabo da minha própria vida, me deu vontade de tomar todos os remédios para morrer, porque tem uma voz que diz para mim que morrer é melhor do que viver. Mas eu quero dizer para você que essa não é a melhor escolha. Talvez você diz assim, pastor, eu estou afundado em uma depressão, eu estou afundado em uma angústia profunda, eu estou afundado em uma ansiedade e eu estou enfrentando um problema e todos me abandonaram, viraram as costas para mim. E eu só consigo escutar uma voz, que é a voz mandando eu me suicidar. Eu já preparei uma corda, já escrevi uma carta de despedida, mas eu quero dizer a você que você foi encontrada por este programa porque há uma esperança, há uma luz para a sua vida. Eu quero dizer a você, não faça isso. Não faça isso, porque há um Deus que ama você. Talvez você ligou o rádio aí, o seu rádio ligou sozinho, e já caiu nesta programação. É a voz de Deus chamando você para uma vida nova. É a voz de Deus chamando você para um tempo novo, para viver aquilo que você ainda não viveu. É Ele te chamando. Não faça nada contra a sua vida, porque o que te espera do outro lado é pior do que o que você está vivendo hoje aqui neste momento. Eu vou orar por você agora nesta tarde. Eu vou orar por você que está aí angustiado, trancafiado dentro de um quarto. Você que está aí afundada em uma depressão, em uma angústia, em um sofrimento, em uma dor. Eu tenho certeza que
esta oração vai alcançar você em nome do Senhor Jesus. Eu também quero orar aqui pelo João Lucas, a pedido da Fabíola. A Fabíola que pede oração para o filho João Lucas. Nós vamos estar orando agora pelo seu filho, ou dona Fabíola, o João Lucas, em nome de Jesus. Vamos também estar orando pelo Ramon, né, que foi o pedido aqui da Leia. Nós vamos estar orando. Talvez você quer deixar aqui o seu pedido de oração. Você pode entrar em contato pelo 37 99820 8726. 37 99820 8726. Você pode mandar pelo WhatsApp aqui o seu pedido de oração, que nós vamos estar orando por você, pela sua casa, pela sua família. Você pode ter certeza, meu irmão, você pode ter certeza, minha irmã, que há um Deus que não se esqueceu de você. Há um Deus que está com as mãos estendidas para abençoar a sua vida, a sua casa e a sua família. E a este Deus nós vamos invocá-lo, porque ele disse: invocar-me-ei e eu lhe responderei. Então, como ministro do Evangelho de Cristo, nós invocaremos esse Deus agora em seu favor. Pegue aí o seu copo com água, deixe aí, porque logo após esta programação, no finalzinho, nós estaremos consagrando esta água em nome do Senhor Jesus. Ó meu Deus e meu Pai, como ministro do teu evangelho, meu Deus, não escolhido por mãos humanas, mas escolhido pela ordenança da tua palavra, meu Pai. Senhor, olha o sofrimento desta criatura. Esta criatura que o Senhor a criou. Foi o Senhor que a criou. Esta criatura. Foi o Senhor que a formou no ventre da sua mãe. Cada osso, cada músculo. O Senhor formou cada tendão. O Senhor colocou o sopro de vida nela. Colocou sangue para correr nas suas veias. Ó meu Pai. Então venha neste momento, ó Deus, atirar desta vida, meu Pai, esse sofrimento que ela tem vivido, Senhor. Olha o fardo que ela tem carregado, Senhor. Olha, meu Deus, o peso que ela tem carregado da sua família, dos seus filhos, desta doença. E ela já não aguenta mais, Senhor, viver desta forma, com essa angústia no peito. Ela já não aguenta mais viver, ó Deus, esta vida mesquinha que foi apresentado a ela. O mundo tem dado com a mão, mas tem tirado a paz. Porque o mundo, meu Deus, jaz do maligno, e o maligno dá com a mão e retira com a outra. Mas o Senhor não. O Senhor é o Deus que dá vida e vida em abundância. Aqui e no porvir, a salvação da alma dela. Por isso visita, meu Deus, agora esta vida. E em nome do Senhor Jesus Cristo, como ministro da tua palavra, visita ela, meu Pai, com o fogo do teu Espírito, meu Pai. E em nome do Senhor Jesus Cristo, se ela está sendo, meu Deus, atormentada por espíritos malignos, se ela está sendo vítima de trabalho, de bruxaria, de macumbaria, em o nome de Jesus, como ministro da tua palavra, repreendo agora. Agora faz cair por terra, meu Pai, toda a haste maligna do inferno, toda a mortandade que assola o meio-dia, meu Deus, toda a haste maligna, meu Deus, no mundo espiritual, caia por terra agora, todo poder maligno noturno, em nome do Senhor Jesus, que ela venha ser liberta neste momento, ó Pai, em o nome do Senhor Jesus Cristo. Toca, ó Deus Todo-Poderoso, na vida do João Lucas, ó Pai, toca, ó Todo-Poderoso, na vida do Ramon, arrancando, meu Deus, todo espírito do vício, todo espírito, meu Deus, maligno, meu Pai, em nome do Senhor Jesus, vai arrancando a mortandade, meu Pai, que tem assolado esta vida. Amarra, meu Deus, esse espírito de depressão, de angústia, de ansiedade. Ó Deus amado, Todo-Poderoso, alcança com o teu fogo esta vida. Alcança com o teu fogo esta alma, meu Pai. Dá livramento a esta pessoa que ouve, meu Pai, agora. Nós clamamos a ti, Senhor. Clamamos as tuas misericórdias, ó Pai.
clamamos, meu Deus, o teu socorro, o teu favor. Nos alcança com a tua graça maravilhosa, meu Pai. Porque nós não merecemos nada de ti, mas quando usamos a nossa fé, quando chegamos a ti com a fé, o Senhor estende a tua mão poderosa para salvar esta vida, meu Pai. Eu coloco nas tuas santas mãos todos aqueles que estão perdidos, todos aqueles que estão, meu Pai, aí agora sofrendo, trancafiados dentro de um quarto, depressivos, angustiados, que só o Senhor possa dar a salvação. Receba o alívio na sua vida, receba o visitar do Espírito de Deus. O mesmo Espírito que está aqui é o Espírito de Deus que salva a sua casa e a sua família, em nome do Senhor Jesus. Receba a força de Deus, receba o poder de Deus aí agora. Respire fundo, porque Ele alivia a sua vida, Ele alivia a sua alma. Seja aliviada, seja curada, em nome de Jesus. Ele te cura na alma, em nome do Senhor Jesus. Receba a cura de Deus, em nome do Senhor Jesus. Amém? Nós vamos tocar esta canção aqui, e logo após essa canção, nós voltaremos orando pela sua família, em nome do Senhor Jesus.

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Ó meu Deus, eu oro, meu Pai, aqui neste momento, por todas as famílias, meu Deus, da cidade de Abaeté. Meu Deus, eu apresento ao Senhor a família da Dona Ana. Eu apresento ao Senhor, meu Deus, a família do Rosivaldo. Eu apresento, meu Pai, ao Senhor a família do irmão Cássio. Apresento ao Senhor, ó Pai, a família do seu Edgar, a família do Pastor Nego, meu Pai. Apresento ao Senhor todas as famílias, porque, meu Deus, o Senhor é o Deus da família. Se a família hoje ela está formada, é pela ordenança da Tua Palavra. A família, meu Pai, ela é uma base da Palavra do Senhor. O Senhor disse, deixará o homem pai e mãe e unir-se à sua esposa. E os dois serão uma só carne. E nós somos uma família no Senhor, meu Pai. Meu Deus, que o Senhor alcance a nossa casa, a nossa família. Que o Senhor livre a nossa família, meu Pai, do dilúvio deste mundo. Assim como o Senhor livrou a Noé e a sua família. Talvez, meu Deus, os nossos familiares não estão servindo o mesmo Deus que nós. Quantos familiares estão servindo deuses estranhos? Mas pela nossa fé, Senhor, alcança eles, salva eles. Porque foi assim com Noé. Pela fé e obediência de Noé, a Nora, os filhos, a esposa foi salva. Meu Pai, que nós sejamos colunas de oração dentro da nossa casa. Que nós sejamos coluna de salvação na nossa família, meu Pai. Essa família que está aí destruída. Essa família que vive brigando, que vive, ó meu Deus, destruindo. Que o Senhor possa entrar nesta casa com a Tua paz. Que o Senhor possa entrar nesta casa com alegria. Que o Senhor possa visitar esta casa com o Teu Espírito, meu Pai. Que esta família possa viver o amor do Senhor. Que eles possam, meu Pai, viver o amor de pai para com filho, de filho para com pai. Que haja respeito, que haja consideração, que haja carinho. E acima de tudo, que haja salvação nesta casa. Aleluias, meu Pai. Assim como diz Zaqueu, hoje houve salvação na casa de Zaqueu, que assim haja salvação na sua casa e na sua família. Em o nome do Senhor Jesus, receba a paz, receba as bênçãos do Todo-Poderoso na sua casa, na sua família, em nome do Senhor Jesus. Amém? Que o Senhor possa abençoar a sua casa, que o Senhor possa abençoar a sua família, em nome do Senhor Jesus. E falando em família, hoje na Igreja de Atos nós iremos iniciar uma campanha muito forte pela família. Daqui a pouquinho nós vamos estar falando mais sobre esta campanha que nós iremos iniciar na Igreja de Atos. Você que já perdeu as esperanças pela sua família, eu convido a você a estar conosco ali na Igreja de Atos. Hoje às 19 horas nós vamos estar falando mais sobre esta campanha que nós vamos estar realizando pela família, em nome do Senhor Jesus. Amém? Mais um louvor chegando para o seu coração, em nome de Jesus.

Glória a Deus. Amém? Olha só, hoje, a partir das 19 horas, nós iremos começar uma campanha da humilhação pela família. Nós vamos fazer esta campanha em cima destas palavras. Efésios capítulo 3, do versículo 14, Paulo diz assim, ó: por causa disso me ponho de joelhos perante o Pai de nosso Senhor Jesus Cristo, do qual toda a família nos céus e na terra toma o nome, para que, segundo as riquezas da sua glória, vos conceda que sejais corroborados com poder pelo seu Espírito no homem interior. Olha só, Paulo, ele estava colocando de joelhos pelos Éfesos, porque a igreja que estava em Éfeso era uma família de Paulo. Então, ele se colocou de joelhos perante o Pai. E já aqui em 1 Pedro, capítulo 5, versículo 6, Pedro diz aqui, ó: humilhai-vos, pois, debaixo da potente mão de Deus, para que a seu tempo vos exalte. Olha só, então nós vemos aqui pessoas, um se ajoelhando e apresentando a Deus o nome da família, e o outro, ele se humilhando debaixo da potente e poderosa mão. Então é isso que nós vamos fazer neste domingo, essa corrente dos 7 domingos da humilhação pela família. Nós vamos dobrar os nossos joelhos e nós vamos nos humilhar perante a potente e poderosa mão de Deus. Porque tem causas na família que já fugiu da nossa condição humana. Tem causa na sua família, tem causa do seu filho, tem causa sua, tem causa no seu casamento, tem causas na sua casa que já fugiram da condição humana. Você não sabe mais o que fazer. Você já fez de tudo. Você já fez de tudo. Mas o problema persiste no filho, o problema persiste no casamento, o problema persiste na sua casa, as brigas continuam, o vício continua. Seu filho já foi preso várias vezes e você não sabe mais o que fazer, já pagou advogado, já fez de tudo e você não sabe mais o que fazer. Então agora é hora de você sair de cena. Agora é hora de você dobrar o seu joelho e se humilhar perante a potente mão de Deus. Porque é só mesmo o poder da mão de Deus que pode tocar no seu filho e fazer o milagre acontecer. Então hoje nós estaremos, e nós encontramos na Bíblia, todas as vezes que o povo de Deus, todas as vezes que um profeta passava por uma grande humilhação, por uma grande afronta, todas as vezes que o povo ou um profeta passava por uma grande tribulação que fugia da capacidade humana, ele se humilhava perante Deus e ele usava alguns atributos. Olha o que está escrito aqui no livro de Daniel. Livro de Daniel, capítulo 9. Diz assim, ó: no ano primeiro de Dário, filho de Assuero, da nação dos Medos, o qual foi constituído rei sobre os reis dos caldeus, no ano primeiro do seu reinado, eu, Daniel, entendi pelos livros que o número de anos de que falou o Senhor aos profetas Jeremias, em que havia de acabar as assolações de Jerusalém, era de 70 anos. Olha só o que Daniel fez. E eu dirigi o meu rosto ao Senhor Deus, para buscar com oração e rogos e jejum e pano de saco e cinzas. E orei ao Senhor, meu Deus, e confessei e disse: ah, Senhor, Deus grande e tremendo, que guarda os concertos e a misericórdia para com os que te amam e guarda os teus mandamentos. Pecamos e cometemos iniquidades e procedemos impiamente e fomos rebeldes, apartando dos teus mandamentos e dos teus juízos. E não demos ouvido aos teus servos, os profetas, que em teu nome falaram aos nossos reis, nossos príncipes, nossos pais, como também a todo o povo. Olha só, Daniel, ele se humilhou pelo povo perante Deus. Ele se humilhou, ele se dobrou em joelhos
com rogos, com jejum, se vestiu de pano de saco e cobriu seu corpo de cinzas em sinal de profunda humilhação perante ao Deus que poderia resolver a causa do povo. E é o que nós vamos estar fazendo hoje na Igreja de Atos pela nossa família. Quando você chegar na Igreja de Atos, você vai receber gratuitamente um pano de saco. Você vai receber um pano de saco e você vai receber um pouquinho de cinzas. Nós vamos vestir o pano de saco, nós vamos jogar um pouquinho das cinzas na nossa cabeça, vamos dobrar os nossos joelhos e nos humilhar perante a potente e poderosa mão do nosso Deus e falar para Ele: Senhor, eu não dou conta mais de lutar nesta condição com o meu familiar. Eu estou aqui me humilhando. É sinal de que eu não dou conta mais, Senhor. Eu fiz coisas que até o Senhor duvidava, mas eu não dou conta. Eu estou aqui me humilhando perante o Senhor, vestido de pano de saco, com rogo, com jejuns e oração. E nós vamos nos humilhar pedindo que Deus se mova com a sua potente e poderosa mão na direção da nossa família. Eu duvido, minha irmã. Eu duvido, meu irmão, se você vier com fé e fazer essa corrente com fé, se esse problema não vai se resolver na sua família. Porque Deus não é mentiroso. Está aqui, ó. Quantos homens que quando passaram por adversidades, vestiram de pano de saco. Nós podemos contar na Bíblia. Jacó se vestiu de pano de saco. Mardoqueu, quando recebeu o decreto que o povo de Israel ia ser morto, Mardoqueu se vestiu de pano de saco em sinal de humilhação e jejuou e rogou a Deus e Deus livrou o povo. Jacó e tantos outros, Ezequias, também se vestiu de pano de saco e foi atendido pelo Senhor, porque o pano de saco é sinal de profunda humilhação, é sinal de profunda entrega e reconhecimento de que somente Deus pode mudar esta situação. Então nós vamos estar hoje, ali na igreja de Atos. Ele disse: e eu orei ao Senhor com rogos, com pano de saco, com jejuns e cinzas. E orei ao Senhor, e o Senhor deu livramento ao povo. E o Senhor vai dar livramento à sua família. Você vai receber o pano de saco quando você chegar ali na igreja de Atos. É gratuitamente. E na oportunidade, nós vamos te dar também a oração para você estar orando na sua casa durante os 7 dias. Você vai receber uma oração direcionada por Deus, escrita numa folha. E você vai orar essa oração na sua casa, vestida de pano de saco, durante esta semana. Porque nós vamos fazer o maior combate de humilhação pela nossa família, porque essa causa tem que cair por terra da nossa família. Essa causa tem que cair por terra. E só se humilhando perante a potente, poderosa mão de Deus, é que nós vamos alcançar a vitória. A Igreja de Atos fica na rua 3 de Maio, número 758, ali próximo à Fonte dos Retalhos. Esteja conosco. Serão 7 domingos da humilhação. Nós vamos nos humilhar, nós vamos vestir de pano de saco, dobrar os nossos joelhos, colocar um pouquinho de cinza na nossa cabeça e vamos derramar a nossa alma em humilhação perante ao nosso Deus, pela nossa casa, pela nossa família. Eu quero convocar você, se você está nesta revolta, diz assim: pastor, eu já não sei mais o que fazer pela minha casa, a minha casa vive um inferno, a minha casa é brigas, estou vendo a hora de haver tragédia na minha família, estou vendo a hora de haver morte na minha família. Então eu convido você a se humilhar conosco ali, como igreja do Senhor, perante a potente e poderosa mão de Deus, e você vai ver o mover de Deus na direção da sua casa e da sua família, em nome do Senhor Jesus. Amém? Nós estaremos ali com as portas abertas para receber você, em nome do Senhor Jesus. Eu tenho certeza que você vai ser abençoada. Venha com fé, não olhe para nada. Eu sei que o diabo ele vai fazer de tudo para tentar te tirar do caminho desta corrente. Ele vai fazer de tudo para tentar fazer com que você não chegue até a igreja de Atos. Vai dar desânimo, alguém vai chegar na hora, você vai errar o horário, mas venha na fé, porque é na fé
que vai mudar a sua vida, a situação da sua casa e da sua família. Nós vamos te dar um pano de saco gratuitamente, nós vamos te dar um pouquinho de cinza e nós vamos juntos, porque eu também preciso que Deus opere na minha família. Quantos familiares meus ainda servem a deuses estranhos? Quantos familiares meus ainda se prostram perante imagens? Quantos familiares meus estão perdidos neste mundo? Mas eu quero a salvação de todos eles e nós vamos lutar em humilhação neste domingo, em nome do Senhor Jesus. Amém? Mais um louvor chegando ao seu coração. Este louvor é um pedido da dona Leia, a dona Marcileia e o Ramon. Ela pede aqui o louvor Deus é Fiel e oferece para todos os ouvintes. Vamos ouvir agora em nome do Senhor Jesus.

iniciar hoje essa campanha. Olha o que que Daniel ainda disse aqui, no mesmo capítulo 9. Ó Senhor, ouve, ó Senhor, perdoa, ó Senhor, atende-nos e opera sem tardar por amor de ti mesmo. Ó Deus meu, porque a tua cidade e o teu povo chamam pelo teu nome. Estando eu ainda falando e orando e confessando o meu pecado e o pecado do meu povo Israel e lançando a minha súplica perante a face do Senhor, meu Deus, pelo Monte Santo do meu Deus, estando eu, digo, ainda falando na oração, o varão Gabriel, que me tinha visto em visão, no princípio, veio voando rapidamente, tocou-me na hora do sacrifício da tarde. Olha só, irmãos. É por isso que eu estou chamando você. Nós vamos dobrar os nossos joelhos. Talvez você diz assim, pastor, mas o meu filho não quer nada com Deus. Mas o meu marido não quer nada com Deus. A minha esposa não quer nada com Deus. O meu familiar não quer nada com Deus. Meu irmão, você não foi chamado para julgar, não. Você não foi chamado para ser juiz, não. Você foi chamado para ser coluna de oração, de fé, dentro da sua casa. Olha para Noé. Noé podia falar assim, ah, Senhor, não vou construir arca, não, porque os meus filhos não querem nada, os meus filhos não me ajudam. Não, Noé obedeceu o chamado de Deus, construiu a arca. E na hora que Deus foi salvar Noé, Deus também falou, traga os seus filhos, as suas noras e a sua esposa. E pela obediência de Noé, os filhos de Noé teve que se prostrar depois perante o Deus de Noé, porque eles foram salvos. É assim. Vamos continuar orando, vamos fazer igual Daniel, vamos nos humilhar na igreja, vamos vestir, vamos... Olha o que Daniel estava fazendo aqui, ele estava confessando a Deus o seu pecado e confessando a Deus o pecado do povo de Israel. Nós vamos dobrar os nossos joelhos, nós vamos confessar os nossos pecados, nós vamos falar, Pai, nós somos pecadores, sim, nós somos homens falhos, cheios de erros, não merecemos nada de ti. A nossa família também peca, os meus filhos pecam, a minha esposa peca, os meus parentes pecam, os meus irmãos pecam. Mas eu estou aqui para tomar sobre mim o jugo do pecado deles. Olha o que Jó fazia. Jó levantava sacrifícios para sacrificar pelos pecados dos seus filhos. Então eu te convido, você que está aí cansado, você que está cansado dessa situação na sua família, vamos sacrificar juntos, vamos nos humilhar juntos. E você vai ver o que Deus vai fazer na sua família. Porque olha aqui, Daniel ainda estava orando e suplicando e apresentando o pecado do povo. Ele já foi respondido pelo anjo Gabriel. Você vai ser respondido. Antes dessa corrente acabar, você vai ter resposta de Deus na sua família. Mas você precisa crer. Você precisa imbuir o seu coração de fé e falar assim, ou vou lá para decidir. Agora se você falar, ah, é mais um culto, é mais uma igreja, então não venha não. Não venha não, porque aí não vai acontecer nada. Mas quando você vem na revolta da fé, como nós estamos falando esse mês da revolta de Jó, você pode ter certeza que você vai alcançar aquilo que você vai buscar. Pode ter certeza disso. Eu estou falando como ministro do Evangelho, na certeza de um Deus que não falha. Ele não falhou na minha família. Ele não tem falhado na minha família. E ele não vai falhar na sua. Amém? Mas venha com fé. É hoje, nós iniciaremos hoje. Às 19 horas, Rua 3 de Maio, número 758, ali no centro, próxima à Fonte dos Retalhos. Esteja conosco ali nessa campanha de fé e você vai ver o que Deus vai fazer na sua família, em nome do Senhor Jesus. Mais um louvor chegando ao seu coração, em nome do Senhor Jesus.

Glória a Deus, o que somos nós sem a presença do nosso Deus? Nada somos. Nada somos. Tolo o homem que quer viver neste mundo sem a presença de Deus. Pode até ter muitas coisas, mas não tem o principal que o levará à eternidade. Pode até ter muitas coisas, muitos bens, mas tudo vai ficar para trás. E quando ele precisar da presença para garantir a eternidade, ele não vai ter. Então, tudo é perda se não tiver a presença de Deus. Amém? Vamos falar dos nossos patrocinadores, porque são eles que fazem com que esta programação chegue até você, levando fé e paz em nome do Senhor Jesus. 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
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Amém? Vamos ouvir mais um louvor. Este próximo louvor é um oferecimento da Dona Silma, né? A Dona Silma oferece aí para o Rondinério, para a Jussara, para o Davi, para o Sebastião e para a Edinalva, né? Ela oferece o louvor Aliança com Deus, de Robson Monteiro. Vamos ouvir em nome do Senhor Jesus.

É isso que o Senhor nos chama, a viver o melhor nesta terra, a comer o melhor desta terra. Quando o Senhor diz assim, olha, é chegado até vós o reino de Deus, é isso que Ele está prometendo para nós, é o melhor nesta terra. Porque existe uma diferença, meu irmão, entre o reino de Deus e o reino dos céus. A Bíblia fala nos dois reinos. O reino dos céus é o reino que nós vamos viver quando chegarmos lá. Aquele reino onde não haverá mais morte, onde não haverá mais dor, onde não haverá mais sofrimento. O reino dos céus é para nós que vamos chegar lá após morte. Agora, enquanto nós tivermos vida, nós vamos viver o reino de Deus. Não foi isso que Jesus falou? É chegado até vós o reino de Deus. Então, quando o reino de Deus chega até mim, primeiro há uma mudança interna. Eu começo a viver paz, eu começo a ter paz, eu começo a ter felicidade, a ter fé, a ter alegrias. Porque o reino de Deus é tudo isso, é mansidão, eu me torno uma pessoa mansa, eu me torno uma pessoa humilde, eu me torno uma pessoa de palavra, de caráter. Tudo isso são atributos do reino de Deus. Então ele disse, é chegado a vós o reino de Deus. O reino de Deus é assim, nós vivemos por dentro e por fora também nós vivemos as melhores benesses do reino de Deus. Porque quando chega até nós o reino de Deus, nós obedecemos a palavra dele. E quando nós obedecemos, olha o que está escrito em Deuteronômio 24. Se quiserdes e me ouvides, comereis o melhor dessa terra. Então quando nós temos o reino de Deus em nós, então nós obedecemos às ordenanças do nosso Deus e o melhor desta terra chega até nós. A melhor família, a melhor casa, o melhor carro, tudo de bom e de melhor, Deus vai trazendo às nossas vidas sem ansiedade, porque é chegada até nós o reino de Deus. Então há uma diferença. Ah, pastor, e o reino dos céus? O reino dos céus você vai viver pós-morte. Mas se você viver já aqui o reino de Deus, você vai viver também o reino dos céus. Quantas pessoas que têm dentro de si o reino da depressão? Quantas pessoas que estão cheias de angústia, de ódios, pessoas rancorosas, não perdoa? Então dentro dessas pessoas não tem o reino de Deus. Elas estão no reino das trevas. O reino das trevas habita dentro delas. Mas nós não. Nós fomos agraciados pela graça de Jesus com o reino de Deus que está em nós. Amém? Mais um louvor chegando ao seu coração em nome do Senhor Jesus. Música.

Glória a Deus. Só ele para te vestir com roupas novas, né? Tirar essas roupagem velha do mundo, esses costumes, e te dar uma roupagem do espírito dele. Amém? 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Lembrando que hoje nós temos culto ali na Igreja de Atos, na Rua 3 de Maio, né, a partir das 19 horas, tá certo? Estaremos iniciando ali, né, a nossa campanha pela família, a campanha da humilhação pela nossa família, e eu tenho certeza absoluta que o agir de Deus será tremendamente na sua família. Muitos testemunhos serão contados para a honra, louvor e glória do nosso Deus. Mais um louvor chegando ao seu coração nesta tarde, em nome de Jesus.

0: Paulo, tu tá sentindo o que eu tô sentindo, Paulo?
1: Eu tô sentindo uma coisa muito boa aqui, Silas.
0: O chão tremeu, as paredes se moveram. Todos os presos foram soltos.
1: É?
0: Só que tem um problema, Paulo. O imperador da Roma vai nos chamar e vai nos perguntar o que foi que fizemos pra sair daqui.
1: Eu já sei.

Glória a Deus, amém? É assim quando Jesus chega na vida de uma pessoa. Quando o Senhor Jesus ele chega na vida de uma pessoa, essa vida não pode ser a mesma, ela não é a mesma. Não tem condições. Não tem condições. Aonde Jesus chega, a vida da pessoa muda. Se não houver transformação, não foi Jesus que chegou. Não foi. Você pode ter certeza, meu irmão. Você pode ter certeza. Se você diz assim, Jesus chegou na minha vida, mas você continua sendo a mesma pessoa, com as mesmas atitudes, com os mesmos atos, sendo aquela velha criatura, você pode ter certeza que Jesus não chegou na sua vida. Porque aonde ele chega, a transformação. Ele chegou num casamento, houve uma transformação de uma água para o vinho. É assim, aonde ele chega, tem que haver transformação. Amém? Eu quero aqui mandar um abraço para todos aqueles que estão ali no presídio, né? Mandar um abraço aí para os policiais penais que também estão trabalhando ali, né? Quero cumprimentar todos os policiais penais ali, né? Na pessoa ali do Vinícius, né? Que é o diretor do presídio. Eu cumprimento a todos os policiais penais que estão ali trabalhando e também ali a todos os detentos, né? Que estão ali em cada cela, que o Senhor Jesus possa alcançar cada um de vocês e transformar a cada coração ali em cada cela, abençoando em nome do Senhor Jesus. E ofereço ali para todos os detentos ali também este louvor que eles gostam muito, em nome do Senhor Jesus. Vamos ouvir.

Glória a Deus, amém? O Senhor cuida de todos nós. Quero mandar aqui um abraço nessa tarde também, né, a todos os pastores, homens de Deus, que estão aí à frente da obra de Deus. Porque nós sabemos que a seara é muito grande, mas os trabalhadores são poucos. Então que o Senhor possa dar forças, fortalecer, né, a todos aqueles que estão com a mão no arado, para que não possam olhar para trás e seguir em frente, né? Porque o dono da seara espera que nós chegamos até ele com os frutos que ele confiou nas nossas mãos, né? Então que o Senhor possa abençoar aí todos os homens de Deus, pastores, presbíteros, obreiros, né, evangelistas, enfim, todos aqueles que estão com a mão no arado, que possam ser fortalecidos na força do poder de Deus, né, não no poder do homem, e que possam continuar aí exercendo, né, o ofício do ministério de Cristo, né, que sejamos ministros aprovados para ceifar deste mundo as almas e entregar ali no aprisco de Deus. Então que o Senhor possa abençoar a todos, em nome do Senhor Jesus. Vamos atender aqui o pedido do Ramon, né? O Ramon, ele pediu aqui o louvor Grandioso És Tu, e oferece para o Michel, para a Cíntia e também para a Marcileia. Então vamos ouvir aqui o pedido do Ramon, em nome de Jesus.

Glória a Deus, né? A Ele a honra, a Ele a glória, a Ele o louvor. 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Mais um louvor chegando ao seu coração.

Glória a Deus, né? Que o sangue do Senhor Jesus possa cobrir você nesta tarde maravilhosa, em nome do Senhor Jesus. Louvado seja o nosso Deus para todos sempre, em nome de Jesus. 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

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E lembrando que hoje, logo mais ali, nós estaremos ali num culto todo abençoado, iniciando a nossa campanha de humilhação pela família. Igreja de Atos, Rua 3 de Maio, 758, bem no centro ali, né? Hoje passou aí o carro de som fazendo aí a propaganda. Então esteja conosco ali, vai com toda a sua fé, que eu tenho certeza absoluta que o Senhor vai mover os céus e vai atuar nesta causa que tem destruído a sua casa, que tem destruído a sua família, tá bom? Na oportunidade você vai receber ali um pano de saco, né, e um pouquinho de cinza para nós, como igreja, se humilharmos perante a potente e poderosa mão do nosso Deus, que é a única forma que nós encontramos a solução para os nossos problemas, né? Os problemas já fugiram da nossa capacidade humana, então agora nós vamos apelar para a capacidade do Todo-Poderoso, e operando ele, quem impedirá? Quem impedirá? Quando Deus mover na direção da sua família, eu digo para você, meu amigo, quem vai impedir ele de quebrantar o coração daquele filho? Quem vai impedir ele de fazer a mudança no seu casamento? Quem pode impedir o agir de Deus na sua família? Ninguém. É só buscarmos junto como igreja que tudo vai dar certo. Amém? Vamos ouvir aqui este louvor e nós já estamos chegando aí ao final desta programação. Que Deus possa abençoar a sua vida, que Deus possa abençoar a sua casa, a sua família, você que esteve conosco aqui, né? Que o Senhor te abençoe e te guarde, e nós nos encontramos lá na igreja, na Rua 3 de Maio, número 758, para junto cultuarmos ao nosso Deus, adorar a este Deus, buscar a presença do Espírito Santo para as nossas vidas e também orar e interceder pela nossa casa e pela nossa família. Que o Senhor abençoe você e até o próximo domingo, se assim Ele nos permitir, em nome do Senhor Jesus.

Pegue aí o seu copo com água. Vamos então fazer a oração final em nome do Senhor Jesus. Pegue aí o seu copo com água para que nós possamos estar orando em nome do Senhor Jesus e consagrando em nome de Jesus. Meu Deus, consagra esta água, meu Pai, que ela levanta junto comigo pela fé. Que esta água se torne num santo e poderoso remédio, para que quando ela beber desta água, ela beba do teu poder. Que esta água venha queimar dentro dela e jogar para fora essa úlcera que está no estômago, fazer jogar para fora essas pedras que está no rim. Que esta água venha queimar dentro dela esse tumor maligno que tem feito ela sofrer, meu Pai. Assim como as águas lavou a lepra de Naamã por fora, que essas águas possam lavar ela por dentro de todas as enfermidades. É o que determinamos pela fé, porque é pela fé que nós vivemos, meu Pai. Talvez ela já foi desenganada pela medicina, mas o Senhor é maior do que a medicina. Por isso consagra esta água com poder e fogo em nome de Jesus. Beba dessa água com fé em nome do Senhor Jesus.

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5: 3 e 4.

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2: 3h31.
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0: 3h40.
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0: 10h51.
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Imagina se o seu ex-amor deixa uma carta para o próximo amor da sua vida.

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1: 4:31.
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2: 5 e 1.

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1: 5:30.
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6 horas da tarde, hora do Ângelus. Salve Maria, Nossa Senhora do Patrocínio, rogai por nós. Um desafio. Os conselhos de Jesus são desafios violentos. Por exemplo, põe em prática este: ao dares um almoço ou jantar, não convides os amigos, nem os irmãos, nem os parentes, nem os vizinhos ricos, para que não te retribuam depois. Pelo contrário, quando deres uma festa, chama os pobres estropiados, os cegos e coxos. Feliz verás então, pois eles não têm como retribuir, só Deus te recompensará na ressurreição. O anjo do Senhor anunciou a Maria, e ela concebeu do Espírito Santo. Ave Maria, cheia de graça, o Senhor é convosco. Bendita sois vós entre as mulheres, e bendito é o fruto do vosso ventre, Jesus. Santa Maria, Mãe de Deus, rogai por nós, pecadores, agora e na hora da nossa morte. Amém. Eis aqui a escrava do Senhor. Faça-se em mim segundo a vossa palavra. Ave Maria, cheia de graça, o Senhor é convosco. Bendita sois vós entre as mulheres, e bendito é o fruto do vosso ventre, Jesus. Santa Maria, Mãe de Deus, rogai por nós, pecadores, agora e na hora de nossa morte. Amém. E o Verbo se fez carne e habitou entre nós. Ave Maria, cheia de graça, o Senhor é convosco. Bendita sois vós entre as mulheres, e bendito é o fruto do vosso ventre, Jesus. Santa Maria, Mãe de Deus, rogai por nós, pecadores, agora e na hora de nossa morte. Amém. Rogai por nós, Santa Mãe de Deus, para que sejamos dignos das promessas de Cristo. Oremos. Infundi, Senhor, em nossos corações a vossa graça, vo-lo suplicamos, a fim de que, conhecendo pela embaixada do anjo a encarnação de Jesus Cristo, vosso Filho, pelos merecimentos de sua paixão e morte, cheguemos à glória da ressurreição. Pelo mesmo Cristo, Senhor nosso. Amém.

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2: 6 e 5.
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0: 6h32.
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0: Grande. Obrigado, Campo Grande.
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2: Ainda cabe Jesus? Em trânsito pelos caminhos terrestres, a cada dia tua capacidade de observação se aprimora, oferecendo aos teus raciocínios largo material de observação. Parece, ao teu olhar, que a humanidade desandou, apesar de tanta cultura. A agressividade campeia desenfreada, como o incontrolável animal em campinas sem fim. Escasseia a paz, fazendo com que os homens se armem uns contra os outros. O discurso parece distante da prática. Diante de alguns dias de sol abundante, seguem-se horas intermináveis de nuvens escuras, despejando sobre os lares aguaceiro devastador. Imaginas que a segurança para teu lar pode ser uma grade forte, fios eletrificados e monitoramento dos passos alheios. Dessa maneira, deixas entender que todo mundo é suspeito, até prova em contrário. Tens a impressão de que a cultura avançou sobre as rodas de um veículo ligeiro, enquanto a ética anda muito longe, caminhando lentamente ao lado de uma montaria cansada. Tantos livros, bibliotecas e incontáveis analfabetos. Campos fartos e fome nas metrópoles. Lojas abarrotadas de artigos de vestuário, e cada dia tens notado mais corpos desnudos. A medicina proclama seus avanços admiráveis, e milhares tombam sob o contágio de enfermidades cruéis. Tantos templos religiosos e a descrença reinando solta nas consciências. Discursos espiritualistas e condutas materialistas. Cartas e leis admiráveis em torno dos direitos humanos. E por toda parte, a indiferença, o abuso e a invasão desses direitos, fazendo do outro simples estatística. Homens e mulheres andando na praça com seus animais de estimação, enquanto seus genitores estão em abrigos da terceira idade, mergulhados na dolorosa saudade dos afetos. Fala-se em luz, em claridade abundante, em ruas iluminadas pelos neons e LEDs de alta tecnologia. No entanto, muitos transeuntes estão em densas sombras íntimas. O riso no palco e o choro convulsivo na coxia,

0: a gargalhada estridente no cinema ou no show da celebridade. Logo após, a agonia íntima, arrastando o ser para o paroxismo das emoções em desgoverno. Ou muito agito, ou muita paralisia. Som muito alto. A conversa ao celular é quase aos gritos. Quem realmente és tu? E te perguntas, ainda cabe Jesus no coração da criatura humana? Qual o resultado de 2000 anos de cristianismo? Buscas então refúgio numa pequena porção de natureza, um lugar à parte desse burburinho quase enlouquecedor, e tentas obter alguns momentos de silêncio, refazendo teu inquieto mundo interior. Ora, silencia, medita. Recorda o divino amigo em ouvindo novamente a severa advertência. No mundo tereis aflições. Ele também atravessou um tempo parecido com esse, em proporção numérica menor. Contudo, as agonias eram as mesmas, as buscas, as ilusões. Adestra tua paciência. Acalma teus raciocínios. Testa tua resiliência. Se chegaste até aqui, com Jesus, podes ir um pouco mais adiante. Confia. Trabalha, ama e segue.
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5: Ouve aí. 7 e 4.
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0: 7h36. 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
1: Tá com saudade, né?

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6: Fala, turma. Tudo certinho? É domingão. Prazer enorme. Eu sou o Rodrigo Santos, chegando na rádio que você ama, na sua rádio preferida, trazendo mais uma edição do Nossa Noite. Edição deste domingão. Pra começar, tem Guilherme Benuto, tem o Panda, eu duvido.
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7: Panda, Guilherme, desculpa, aqui, ó.

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1: Esse é a nossa noite com Leandro e Romário e também Ícaro e Gilmar, corações egoístas, já que eu tô de volta.
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6: Já estamos de volta, tem Kleber e Cauã, mil adjetivos.
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0: Menos é Mais, Henrique Castro, tem sim.
1: Nossa noite com Henrique Castro, Menos é Mais, nem pagando, chegando os primeiros alôs, as primeiras participações. Alô, Leandro, aquele abraço pra você, a Silvana, o Antônio na sintonia, também o Ronald, toda a turminha aí, boa semana.
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1: Estamos de volta, tem Ana Castela.
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